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0: pausa rápida aqui na playlist 106,7. Já já tem mais pop, rock, black, hip hop e reggae pra você.
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0: estratégica para você respirar, pegar aquela água e voltar com tudo. Porque o Rebobina continua daqui a pouquinho com mais hits dos anos 80, 90, 2000 e 2010. 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
0: E a viagem continua. 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

0: aí, a nostalgia tá boa? 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

0: Uau, que pedrada musical, hein? Mas calma, o Rebobina não para por aqui não. A gente já volta com mais pop, mais rock e aquela nostalgia gostosa. Fica ligado na FURG FM 106,7.
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0: música dessas conta uma história, né? E a nossa história musical continua logo mais. Aguarda aí que o Rebobina já volta com mais 4 décadas de puro som. 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

0: e a viagem no tempo continua. Mas antes, a gente faz uma paradinha rápida. Fica aí que já já o Rebobina tá de volta aqui na FURG FM 106,7. Mais clássicos, mais nostalgia, mais música boa te esperando.
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7: 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Ele foi uma influência muito grande na minha vida. 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
0: Opa, chegou quem faltava. Que bom ter você de volta aqui no Rebobina. A gente continua essa jornada musical pelos clássicos que marcaram a época. 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

0: curtindo essa volta ao passado? Então segura que tem muito mais vindo por aí. Daqui a pouco a gente retoma com mais hits que marcaram gerações. 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
0: E voltamos. Rebobina tá no ar aqui na FURG FM 106,7. A máquina do tempo musical tá ligada e pronta pra continuar essa viagem. Prepara o play da memória que lá vem mais hits.

0: pausa estratégica para você respirar, pegar aquela água e voltar com tudo. Porque o Rebobina continua daqui a pouquinho com mais hits dos anos 80, 90, 2000 e 2010. Não sai daí, Furga FM 106,7. 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
0: 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Cada músico uma lembrança, cada refrão um sorriso. 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
0: E a viagem continua. O Rebobina tá de volta na FURG FM 106,7, com mais músicas que fizeram história. Aquele som que tocava no rádio, você não desligava por nada? Tá tudo aqui, agora.

0: quantas memórias já voltaram até agora? E olha que ainda tem muita música boa guardada aqui pra ti. Respira, relembra que já já volta o Rebobina. 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
0: 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Então volta pra cá que o Rebobina continua. Mais clássicos, mais momentos, mais aquela trilha sonora da sua vida. Segue com a gente na FURG FM 106,7.

0: Agora eu vou convidar Titãozinho Chororó.
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0: aí, a nostalgia tá boa? Pois pode ter certeza, vem muito mais por aí. Daqui a pouquinho a gente já retoma essa jornada pelos clássicos que nunca saem de moda. Rebobina logo mais aqui na FURG FM. 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
4: 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O Rebobina continua resgatando aquelas canções que nunca envelhecem, só ganham mais significado. Dos anos 80 aos 2010, a história musical segue aqui na FURG FM, o som que te acompanha.

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0: Uau, que pedrada musical, hein? Mas calma, o Rebobina não para por aqui não. A gente já volta com mais pop, mais rock e aquela nostalgia gostosa. Fica ligado na FURG FM 106,7.
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0: E o Rebobina continua firme e forte aqui na FURG FM 106,7. 4 décadas de música boa não param por nada. Bora pra mais pop, mais rock e mais nostalgia.

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1: 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Aguarda aí que o Rebobina já volta com mais 4 décadas de puro som. 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

0: e a viagem no tempo continua. Mas antes, a gente faz uma paradinha rápida. Fica aí que já já o Rebobina tá de volta aqui na FURG FM 106,7. Mais clássicos, mais nostalgia, mais música boa te esperando.
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7: É um nó dado por São Pedro e arrochado por São Cosme e Damião.
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9: Gessier Quirino.
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0: Opa, chegou quem faltava. Que bom ter você de volta aqui no Rebobina. A gente continua essa jornada musical pelos clássicos que marcaram a época. 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
1: 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Amanhã tem mais Rebobina, esperando você com aquela seleção especial de hits que atravessaram décadas. Continua aí na Furga FM, que a música não para. Até a próxima viagem no tempo.
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0: Grande bom dia, Furg. Já estamos no ar com o programa Primeira Página, abrindo o dia para o seu conhecimento. Apresentação: Fernando Tubino e Everton Porciúncula. Produção: Raquel Ávila. 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
0: Bom
1: não
0: dia.
1: É uma ferragem.
0: Bom dia, Everton.
1: Bom dia. 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
1: E tu que tá ouvindo, eu tenho certeza absoluta que tu conhece Giovanni. O Giovanni, cara, é lá do Zanetti, cara, o filho do seu Zanetti, né? Que hoje tá ali com a Solar Materiais de Construção. Quase que o Fernando me pega na pegadinha da ferragem.
0: Bom dia, Everton Porciúncula. Bom dia.
1: Bom dia, Raquel. Bom dia aos nossos queridos ouvintes, né?
2: Bom dia, ouvintes, familiares que nos escutam nesse sol maravilhoso de 15 graus, marcando chuva pra de tarde, né? A gente já vamos adiantando a previsão do tempo que a gente não tá conseguindo dar, né,
0: Everton? É verdade.
2: Então aproveita esse sol que não vai ter de um dia.
0: 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Um grande abraço aí pro nosso novo apoiador cultural, o Giovanni. E a gente vai seguindo por aqui. Celular, WhatsApp, 53971-3077. Não pegou? Para aí. 53971-3077. E o Instagram, arroba primeira página ponto Furg FM, e o e-mail primeira página arroba furg.br. Entrevista do dia: Luiz Galtério, secretário da Pesca e Aquicultura. Né?
2: Que já está a caminho, já pediu a localização. O pessoal não pode se perder aqui na Furg.
0: Mas peraí, só um pouquinho. Luiz Galtério, secretário da Pesca e da Aquicultura de São José do Norte, o de Rio Grande.
2: De Rio Grande, ele mora em São José do Norte.
0: Ah, não, porque eu pensei em Galtério.
2: A família toda de lá, né? Com certeza ele deve ter familiar lá,
0: deve ter. Porque não. Assim, ó, a família Galtério em São José do Norte é gigantesca. Uh-huh. Assim como os Amorim, assim como os Wise e também como os Viana, né? A minha família é oriunda de São José do Norte, né? A programação da Rádio Furg fica da seguinte maneira: primeira página das 7h30 às 8h30. 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Acontecimentos do dia, datas comemorativas, né? 1981, instituída pelas Nações Unidas a Convenção sobre a Eliminação de Todas as Formas de Discriminação contra as Mulheres, uma declaração internacional de direito das mulheres. Dia do biólogo, um abraço pro meu irmão, né? Meu irmão, meu xará, meu
2: o
0: parceiro.
2: Mano, o Gui Barcelos, biólogo.
0: O Gui Barcelos. Então,
1: meu irmão.
0: O irmão do Everton.
1: E a nossa sobrinha.
0: A Larinha.
1: Que cola grau agora no final, no início do ano, né?
0: Exatamente. Dá mais uma bióloga na família, né? Então, a gente vai mandando abraço aí pra todos esses biólogos. Dia Nacional da Guarda Civil, ou do Guarda Civil, né? Então, o pessoal aí dessa Guarda Civil, das prefeituras aí, tá todo levando um abraço aqui do programa Primeira Página, né?
1: É que é o dia da instituição da guarda.
2: Não do guarda.
1: Não é o dia do guarda.
0: Mas assim mesmo, um abraço, né?
2: Um abraço pro Pedro Paiu, que nos escuta.
0: Ah, o Pedro Paiu tá sempre nos escutando.
1: Tá se preparando pra sair passeando com os cachorrinhos.
0: E a gente vai tocando por aqui o programa depois dessa tossida leve, né?
2: Não foi minha, viu?
0: Não foi da Raquel, foi minha dessa vez. Então a gente vai tocando aqui o programa e vamos aí começando o nosso bloco Servando o Mate. Segura o som.

0: horas e 45 minutos e a gente já vê por aqui no nosso telão um dia lindo, claro.
1: Ensolarado.
2: Mas, Fernando, a gente não pode mandar abraço para nossas esposas.
0: Por quê?
2: Porque, cara, elas não estão nos ouvindo. Elas estão enrolando a língua ali no estacionamento.
0: Elas estão fazendo tricô. Estão fazendo tricô.
2: Cara, que horror, cara. Elas estão
1: dando horas. Só quando elas não estiverem aqui, aí
2: pode. Quanto dia elas nem se falam, né?
0: Não se falam.
1: Saudade.
0: Mas, assim mesmo, um beijo para minha amada esposa, que deve estar tricotando neste momento.
2: E a minha esposa, possivelmente. Atenção, povo do Bolacha. Povo que nos escuta do Bolacha. Possivelmente a minha esposa vai atrasar hoje.
0: Não vai. Ela vai chegar aí no horário, com certeza. Então tá, a gente vai tocando por aqui a programação, né? Dando notícias da Prefeitura, revisão do Plano Municipal de Cultura, mobiliza setoriais e projeta novo ciclo para 2028. Encontros com os diferentes segmentos culturais do município vão subsidiar a atualização da política pública e elaboração de um novo plano decenal. Próxima reunião é no fim deste mês. A 7ª Mostra de Sementes Crioulas e da Agrobiodiversidade promove encontro sobre resiliência climática e saberes populares. Né? Então, daqui a pouco a gente vai entrando aí com vagas do Cine.
2: Fernando, eu sei que o tempo urge. Tá? E a Sapucaí é longa, mas vamos lá. Como é que foi ontem com o Ozelito? Conta pra nós.
0: Cara, ontem foi muito bom.
2: Vamos sair
0: bom.
2: Do script um pouquinho.
0: Muito bom.
1: Sensacional.
0: Foi sensacional. Professor Ozelito, que nos escuta todos os dias. Ele,
1: abraço, professor.
0: Inclusive, ele mandou dizer pra vocês que ele se acorda. Pra quem for ver ali no canal do YouTube, né?
2: Tu sabe o canal?
0: Roda de Chimarrão. Só botar Roda de Chimarrão, Ozelito, já vai achar.
2: Vai aparecer.
0: Ele.
2: E aí a gente vai poder ver o que tu falou ontem também.
0: Sim, tá gravado. Tá muito legal. Então, o pessoal que ainda não viu, dá uma passadinha ali no YouTube e procura ali o Roda de Chimarrão aqui da FURG com o professor Ozelito.
1: O Fernando foi entrevistado pra falar, então.
0: Foi entrevistado pra falar. Falei sobre programa de rádio, falei sobre a minha carreira.
2: Tá tirando ciências sociais.
1: Ai dele.
0: E também falei sobre o Batuque, né? Eu fui lá pra falar disso, né? Fui lá pra falar do meu trabalho aqui como um futuro cientista social e também dos meus trabalhos que vão ser apresentados.
2: Vamos fazer uma correção. Futuro não, já cientista das ciências sociais.
1: Em andamento.
0: Já estou pesquisando.
2: Já é cientista.
1: Quanto tempo de programa, uma hora?
0: Foi uma hora. Então a gente bateu muito papo, a gente conversou, um papo bem descontraído, um papo bem legal. Um abraço e muito obrigado pela chance aí de explicar o que a gente tá fazendo aí. Professor Ozelito, grande figura, o Zé Maruxo, né? Então, um cara que me serviu.
1: Rolou chimarrão
0: frio, mas rolou. Depois ele me pediu desculpa. Serviu um chimarrão frio.
1: Falaram tanto
0: frio.
1: Que esqueci de tomar o chimarrão.
0: Mas na realidade foi muito bom o papo com ele ali. O professor Ozelito é uma figura fantástica, né? Então, eu aprendi um pouco com eles e tenho certeza que ele levou o batuque. E, inclusive, tá querendo fazer uma das rodas de chimarrão dentro de um terreiro.
1: Olha!
0: Então, vamos estar costurando com ele direitinho essa história. E a gente vai seguindo a programação aqui do primeira página, né? E a gente mandando um abraço aí para todos os nossos ouvintes, Alexandre Bertazzo, Elisandra, o João Carlos, o chefe graveto, nosso querido amigo Max.
1: Mauro
2: que
1: Sá.
2: Inclusive conheceu o Mozart, né?
0: Conheceu o Mozart.
2: Tirou foto com o Mozart.
0: O meu irmão, Rogério Tubino.
1: Tu não viu mais o Mozart passar por aqui,
2: não,
1: né? O que aconteceu?
2: Tá nos sacaneando. Não, ele tá entrando lá pelos fundos. Nos disse isso agora. Até porque é muito mais perto pra ele, né?
0: Claro. Eu vou te dizer uma coisa, é pra ele não ficar escutando toda hora o Mozart tá passando. Mas não tem problema, o Mozart já deve estar na universidade.
1: Com certeza.
0: E mandar um abraço para todo esse pessoal que está visitando a Feira do Livro.
2: Que hoje é o último dia. Corre para vir na Feira do Livro, que amanhã não vai ter mais.
0: Então, assim, ó, para quem ainda não veio, aproveita, vem hoje na Feira do Livro. É o último dia que vai ter aí uma coleção, uma coletânea de coisas para tu ver, para tu conhecer, para tu ler, né? Então, principalmente pra ler, né?
1: Exposições, autógrafos, né?
0: E muito mais, né? Teve aí a noite de autógrafos, tá tendo todas as noites com autógrafos e tal. Muito legal. Então vem pra cá, pra Feira do Livro, 51ª Feira do Livro. Hoje é o último dia.
1: Recadinho do Mauro Sá pedindo música pra amanhã, Everton. Já anota aí. É, cantador de campanha, Sérgio Carvalho Pereira e do Luiz Marenco.
2: Olha, amanhã. Com certeza vamos botar no Cevando Mate.
0: Como é que é? Como é que é o nome da música?
1: Cantador de campanha.
0: Cantador de campanha. Pode deixar, Mauro. Pode deixar que amanhã.
1: Sentembrou,
0: tá, né?
1: Sentembrou, só a música Galdera, então, aqui aí, no nosso programa.
0: Nosso programa que também toca música tradicionalista gaúcha, né? E o Everton vai entrar aí com. Senão a gente não vai deixar o Everton.
2: Não, já tá talhado. Eu vou fazer só
1: já
2: um.
1: Já tá talhado,
0: então, aqui, então manda.
1: Uma
0: manda,
1: frase, vamos lá, 15 segundos.
2: Vamos lá, quinta-feira. Previsão do tempo, programa primeira página, na FURG FM 106,7.
0: Megahertz.
2: Então a quinta-feira começa com tempo estável na região sul do estado. Em Rio Grande, previsão de pancadas de chuvas e trovoadas com temperaturas entre 10 e 21 graus. Pelotas e São Lourenço também podem ter chuvas fortes, trovoadas e até granizo. Santa Vitória do Palmar terá pancadas de chuva. Em Santo Antônio da Patrulha, a instabilidade aumenta principalmente à noite. Há aviso de tempestade do IMET para a região, com possibilidades de chuva forte e ventos que podem chegar até a 70 km por hora, com possibilidade até de granizos. Na Lagoa dos Patos, a última leitura publicada disponível no Laranjal, em Pelotas, indica 1,27 metros, com elevação em cerca de 20 centímetros em 24 horas. Para Rio Grande e São José do Norte, é recomendável confirmar a cota operacional antes da divulgação, né? Então, eu ontem tava bem alta, o mar tava brabo ontem, pra São José do Norte. Cara, deu quase pra dar uma enjoadinha, assim, mas não, mas foi tranquilo.
1: Aquela mexidinha.
2: Então, esse foi a previsão do tempo pro programa Primeira Página na FURG FM 106,7
0: MHz. E a gente vai tocando por aqui. E a Raquel já entra com as vagas do Cine do CIE.
1: Vamos lá, vagas do Cine. Né? Tá ruim, né? Tá ruim isso. Vagas do Cine, então. Mestre de obras, 2 encaminhamentos. Serralheiro, 1 encaminhamento. Técnico de construção civil júnior, 5 encaminhamentos. Vendedor interno também, 5 encaminhamentos. Vagas exclusivas para pessoas com deficiência. Trazer o laudo, né? Auxiliar de cozinha com 5 encaminhamentos. E vamos grudar então as vagas de estágio já nos conjuntos. CIERS.org.br/conjuntos. Bota ali o nome da cidade e já fica ligado nas vagas de estágio para Rio Grande. Ainda temos as vagas desde sexta-feira as mesmas, né? Mas vamos repetir aqui. Setor contábil, então, vaga presencial no turno manhã e tarde, no centro. É uma vaga aí para atendimento ao cliente Rio Grande, também no centro, presencial. Auxiliar eletrotécnico, também no centro e presencial Rio Grande, combinar o turno. Estágio de clínica de estética híbrido, no centro de Rio Grande. Atendente de papelaria e gráfica, presencial no bairro Miguel de Castro Moreira. Na área administrativa, no bairro São Miguel, também presencial, uma outra vaga de estágio. E uma vaga de estágio para videomaker, uma vaga presencial no centro de Rio Grande, o horário a combinar. E mais informações sobre todos esses estágios, essas oportunidades, então, no cierrs.org.br/conjuntos ou então no site, no endereço presencial na Benjamin Constant, número 80. E também eles colocam o WhatsApp aí para dúvidas no 53-98403-1505. Horário de atendimento das 8h30 e da 1h30 às 5h30, Fernando.
0: Então a gente vai tocando por aqui, bem rapidinho, o programa Primeira Página, né?
1: Vou lá pegar o convidado.
0: A Raquel já está indo pegar a convidada, né? E aí eu vou entrar
2: convidado.
0: Aí com o convidador. Desligamento programado pela energia elétrica e expansão da rede.
2: Cara,
0: né?
2: E lá na Lagoa Mirim, lá no Taim, tá talhado.
0: Muito bom, Everton. E aí, então, como o Everton já talhou, aí a gente vai estar tocando o nosso rock de transição, porque o nosso convidado já está por aqui pelo estúdio da FURG FM 106,7 MHz, através do programa Primeira Página. Segura o som.

0: Voltamos, são 8:10 depois de escutar aí Papas da Língua e os Cascaveletes.
1: Né? Sobre o céu de blues é algo.
0: Muito som, muito rock gaúcho, muita vibe.
1: Deve ter adorado essa música aí, né?
0: Sim, com certeza, né? Pra todo o pessoal, pro Mauro Sá, que deve estar nos escutando.
2: Já mandou mensagem pro música.
0: Pro meu irmão Rogério Tubino Viana, que adora rock gaúcho. Inclusive, eu aprendi a gostar de rock gaúcho com meu irmão. De rock, né? Geral com meu irmão, violonista, hoje professor da
2: FURG. E hoje
0: FURG,
2: a gente vai angariar mais um ouvinte, né? O secretário
0: com
2: Luiz.
0: Com certeza.
2: Já vai começar a nos escutar.
0: O Luiz Galtério aí, né? Que é oriundo de São José do Norte, mas que é secretário da Pesca e Aquicultura de Rio Grande. Bom dia, Luiz, tudo bem? Tudo tranquilo?
3: Muito bom dia, Fernando. Bom dia, comunidade acadêmica aqui da FURG. Bom dia, ouvintes de Rio Grande e de outros municípios
1: da
3: região.
1: Pega São José do Norte. Pega São José do Norte. Bom dia para os nossos
2: São
1: amigos
2: Lourenço,
1: da Mui Heróica Vila, que eu passo.
0: É verdade.
1: Passa minhas noites lá no São José do Norte.
0: Vamos mandar um abraço aí pro Dilon Terra, tá sempre nos escutando. Grande Dilon, né? E para todo o pessoal da família Galtério, né? Que a família Galtério em São José do Norte é expressivo o número lá, né, Luiz?
3: Olha, eu sou suspeito em falar, mas nós somos maioria.
2: Já vencemos.
0: E aí o Everton vai daqui, antes do Luiz começar a falar de aquicultura e de pesca, o Everton vai estar falando aqui sobre os nossos queridos parceiros do SESC. Exato. Um abraço aí, Marcinho, que está sempre nos escutando.
1: Toda aquela equipe maravilhosa do SESC, a gente está aqui para dar um recado que no dia 8 de setembro, às 19h30, no Teatro Municipal do Rio Grande, uma pré-abertura, Fernando, uma pré-abertura do nosso querido Teatro Municipal, o Jean Pancararu, de Pernambuco, né? Um músico indígena, né?
0: Um músico povos originários,
1: né? Uma mistura de indígena com negro, né? Um exímio brasileiro.
0: Brasileiríssimo, né?
1: Vai fazer sua apresentação e a gente tem alguns ingressos aqui para distribuir. Se tu quiser, se tu por acaso sabes o nosso WhatsApp e quiser um ingressinho, passa um WhatsApp pra gente aí que a gente faz essa distribuição para vocês.
0: 9711-3077.
1: Que barbaridade desse código, pessoal. Queridos, e tem mais uma coisa muito importante. Tu sabias, Raquel, que o nosso Museu Oceanográfico está de aniversário?
2: Sim, já fez, dia 20, junto com a FURG, né?
1: Que legal.
2: 20 de agosto.
1: E vai ter alguma comemoração lá?
2: Vai ter
1: lá?
2: Festa no pátio, olha que chique, no pátio do museu.
1: No pátio do museu?
2: Sábado, nada mais, nada menos do que Renato Borghetti, em comemoração, então, aos 73 anos do Museu Oceanográfico Eliezer de Carvalho Rios. Entrada gratuita, leva sua cadeira, sábado, então, às 16h, no pátio do museu. Apresentação super especial com Renato Borghetti.
0: Nada mais, nada menos que Renato Borghetti, o homem da gaita,
2: ícone,
0: né?
2: Um ícone.
0: Agora sim, Luiz Galtério falando aí sobre pesca e aquicultura.
1: Eu vou fazer uma correção aqui antes de tudo. A minha esposa não se atrasou.
0: Não.
1: Mandou a mensagem. 7:56.
2: Mandou a justificativa, hein? Mandou a justificativa.
0: Então tá, Luiz. Bom dia. De novo, bom dia. Como é que tá? Tudo tranquilo? A gente tá falando agora.
1: A vibe é essa, tá, Luiz?
0: Secretário...
1: A gente tá aqui pra descontrair.
2: A gente começa cedo,
0: o secretário
2: então, se não for assim...
0: da Pesca e Aquicultura de Rio Grande, o Luiz Galtério, né? O pessoal que entende muito de água, entende muito de pesca. E que o pessoal ali da Mui Heróica Vila e eu que me orgulho de vir de uma família de pescadores, da família Viana, também de São José do Norte. Bom dia, Luiz, tudo tranquilo?
3: Muito bom dia, Fernando, bom dia, Everton, Raquel, mais uma vez aqui. Agradecer o convite, né? Em nome da prefeita Darlene, estamos ali dando a nossa contribuição para reestruturar a Secretaria de Pesca e Aquicultura do município. Mas antes eu queria trazer um parênteses sobre a resenha que,
0: tá, manda,
3: que me antecedeu
0: manda.
3: Aqui. Aquele show da MTV, Bandas Gaúcha, é um clássico.
0: É um clássico.
3: Eu volto e meia, eu tô reassistindo, já assisti. Se fosse disco, eu já teria furado.
2: Já assisti várias vezes. A agulha já teria
3: furado. Eu sou muito fã do rock gaúcho, então só pra fazer esse registro.
0: Que bom,
3: aqui.
0: Que bom. Então quer dizer que vamos ter mais uma cadeira cativa,
2: mais
0: né?
2: Mais um nome aqui pra gente mandar abraço de manhã cedo.
0: É verdade.
3: Um outro registro: Borghetti tocou na festa de São Pedro.
0: Uhum. É verdade.
3: Foi muito bonito, né?
0: É verdade.
2: A gente entrevistou ele, né? Passou aqui na rádio, tava muito legal.
3: Então, pô, ele é um ícone. Né, da sanfona, da gaita.
0: Da gaita de oito baixos.
3: E
0: né?
3: Ele tem uma pegada assim. Ele é referência pro mundo, eu acho. Porque eu sou muito fã.
0: É, o Renato Borghetti é o artista, né?
3: O artista.
0: Então tá, Luiz, agora sim, vamos falar com o secretário. Ei, secretário, quais são as novidades que nós temos aí dentro da Secretaria da Pesca e Aquicultura de Rio Grande?
3: Muito bem, eu vou me apresentar para quem não me conhece. Eu sou de São José do Norte. Fui convidado pela prefeita Darlene para assumir essa pasta tão importante, recriada em Rio Grande, né? Então a nossa estratégia primeira, assim, chegamos num momento de crise pro setor pesqueiro por conta da mudança climática, dos eventos extremos que a gente tem vivenciado. Agora o El Niño aí, muita chuva, a gente vai amargar talvez, muito provavelmente, mais uma safra frustrada na Lagoa dos Patos, né? E reestruturação de política pública é sempre mais custoso do que tu retrair, né? Tu retrair o Estado é mais fácil do que tu expandi-lo. Então, nesse sentido, nós nos consolidamos enquanto ambiente físico na Marechal Floriano, junto ao prédio da Prefeitura, Marechal Floriano 458, prédio histórico, bacana, mas estava fechado durante 4 anos. Nós reabrimos o prédio, limpamos, né? E estamos lá, a Secretaria de Pesca aberta, acolhendo pescadores do município, pescadores artesanais, pescadoras, pessoas que trabalham na cadeia produtiva, a indústria de pesca, né? A frota oceânica. Então, Rio Grande é um polo pesqueiro.
0: Sim.
3: Histórico, tradicional, o maior polo pesqueiro do Rio Grande do Sul. Né? E nesse sentido, eu, enquanto secretário, né, assumindo essa responsabilidade que de pronto assim foi um pouco desafiadora, estou muito orgulhoso do que nós temos feito lá, gente. Então, apesar de não alcançarmos alguns direitos, de fato a gente tem que dizer, né, o seguro defeso num processo de reestruturação da política de seguro por conta de muita fraude que existia, né? O Ministério da Pesca, o INSS, o Ministério do Trabalho tiveram que criar uma política de recadastramento. Infelizmente, pescadores e pescadoras ficaram sem o seguro num determinado momento, mas isso é página virada. A gente está conseguindo superar esse problema que era necessário. No Rio de Janeiro e outras regiões tinha embarcações com centenas de
2: inscrições.
3: Né? Então, no meu INSS, quando se tornou autodeclaratório se dizer pescador, isso gerou um problema enorme. Então, nós temos que combater corrupção e combater fraude no Brasil. Acho que essa foi uma medida problemática. Pescadores legítimos pagaram um certo preço, mas nós estamos avançando nisso. E aqui em Rio Grande, para que a Secretaria de Pesca e Aquicultura não seja mais suprimida, né, do conjunto de pastas do município, nós estamos criando um conjunto de ações, dentre elas a principal, a criação do Conselho Municipal de Pesca e Aquicultura.
2: Né? Isso. As nossas curiosidades.
0: Então, esse conselho que é de uma importância tremenda para o município e região, né, secretária?
3: O conselho foi recentemente criado em forma de lei, né? Projeto de Lei 031, tramitou na Casa Legislativa mais antiga do Estado. Aqui quero cumprimentar o Poder Legislativo, né, por ter analisado e aprovado essa proposta que nós enviamos. E é uma forma da gente voltar, a gente tem um sentimento saudosista, assim, porque Rio Grande foi pujante, teve grandes indústrias, teve um fluxo muito grande, muitas pessoas empregadas na cadeia produtiva da pesca. E, de fato, de todos os ciclos econômicos que Rio Grande já teve, a pesca ainda perdura. Passou por todos e é o ciclo que nós queremos ver retomando pujância, né? Com o fim dos acordos comerciais com a União Europeia, que remontam 10, 12 anos, nós tivemos um grande problema de mercado internacional. Então, empresas riograndinas que exportavam para a Europa tiveram que acessar novos mercados, né? Agora, com o novo acordo Mercosul-União Europeia, a gente tem esperança de retomar esses mercados, né? Mas como a atividade ela se reinventa, nós conseguimos acessar mercado norte-americano, alguns mercados da África. Eu estou falando aqui das grandes empresas de Rio Grande. E o tarifaço que a gente tem visto aí, essa guerra comercial e tarifária, ela tem prejudicado muito o setor. Outros setores também, mas o setor da indústria de pesca tem sofrido muito com isso. E nós temos participado com certa proximidade, né, das indústrias para também, através das representações que nós temos, né, inclusive pelas vedações eleitorais, a gente não pode estar mencionando nomes, mas nós temos representações que têm liderado esse movimento para que a gente consiga, através do Itamaraty, através do governo federal, né, colocar o polo de Rio Grande na cena dos acordos de comércio para podermos dá um gás aí na nossa atividade, que emprega muita gente ainda. Tem muitas famílias que trabalham, muitas mulheres principalmente, tarefeiras, que têm uma atividade histórica, que fazem a vida inteira, que educaram os filhos, fazendo essa atividade na esteira, como se diz, né? Dentro das indústrias, que é uma atividade muito digna.
0: Além de digna, uma atividade que promove vários empregos e que também, além de sustentar as famílias, sustenta o mercado de Rio Grande, né? Então, um nosso abraço aí para todas as tarifeiras e para todas as outras, os setores da pesca, né? E o Everton pode dizer isso muito melhor. O pai dele trabalhou com a pesca direta.
1: Me dá muita saudade de ver aquelas bandeiras vermelhas lá na Portugal, né, no Amaralzinho, FR Amaral, no Figueiredo, no Furtado, onde eu trabalhei por muito tempo, né, na área aqui do nosso pórtico ali no Neumar Sul, né, que eu também trabalhei bastante tempo, e o meu pai também, que mantinha uma indústria de pesca também. E para mim isso é um grande problema, porque mesmo tendo o Rio Grande, tendo aquela condição de polo pesqueiro, a gente está perdendo ao longo do tempo a questão do polo industrial da pesca, né? Hoje temos muitas poucas indústrias aqui, Léo Santos, o Torquato Pontes, a Marsul ali, eu acho que ainda continua trabalhando, mas a gente conta nos dedos as empresas que estão trabalhando hoje, e recuperar esse mercado a nível internacional fica bem complicado por conta disso. Por óbvio, Léo Santos é uma indústria, o Torquato Pontes é uma indústria que estão preparadas para manter esse mercado, mas a gente não tem mais toda aquela diversidade. E isso, para mim, é um problema, porque mesmo o Rio Grande sendo um polo pesqueiro, o barco chega, descarrega, o pescado sobe no caminhão e vai para Santa Catarina. E isso, para mim, é um problema, porque o dinheiro não fica aqui. Quer dizer, a riqueza, até porque os armadores também não são daqui. Os pescadores são, e são mão de obra que estão sendo usadas por armadores de outros estados, e que os recursos acabam indo para lá. Ficamos polos de passagem, e isso abre uma grande discussão, em especial na questão do Parque Nacional do Albardão, que é um espaço que naturalmente tem que ser preservado por conta de toda a fauna que nós temos lá, mas ele acaba sendo explorado comercialmente por armadores que não são de Rio Grande. E isso, para mim, é um grande problema. O que tu pode falar sobre isso?
3: Bom, Everton, é um tema que tem...
1: Polêmico, né?
3: Tem nos mobilizado. Eu manifestei por algumas vezes já, né? E, inclusive, há uma preocupação da prefeita Darlene em relação à não transição. Né? O Parque do Albardão vem com 1.040.000 hectares de parna, em torno de 600.000 hectares de APA, né? Totalizando 1.600.000 hectares de área de restrição de pesca ou com condicionantes de pesca, né? A frota rio-grandina, ela ainda é expressiva, né? Nós temos entre Rio Grande e São José do Norte as nossas barras, né? A quarta secção da barra, a barra nova, a barra velha, a quinta secção da barra de São José do Norte. Nós temos ainda muitos armadores da nossa região e muitos pescadores que estão no status de informalidade. E aí aqui eu convido a vocês do programa Primeira Página a trazerem o Cláudio Gabriel numa determinada ocasião, que é o presidente do Sindicato dos Pescadores, que são os CLTs que estão dentro das embarcações.
1: Que terá um programa conosco, inclusive. Né? Ele entrou com o nosso edital e ele terá um programa aqui na FURG FM.
3: E ele traz esse problema crônico, que é o vínculo empregatício, a profissionalização. Né? E aqui eu quero cumprimentar também o capitão dos portos, Gutenberg, que tem feito um trabalho muito bacana no sentido de abertura de cursos. A Capitania dos Portos nunca ofertou tantos cursos de qualificação profissional, tanto para a Marinha Mercante, né, quanto para a atividade de pesca, né, para os artesanais e para quem está nas embarcações como monstro de máquinas, monstro de convés, enfim. Mas, não fugindo do tema do Albardão, o que que nós temos feito na prefeitura? Né? Inclusive, a prefeita teve em Brasília anteontem e ontem, levando um documento para que a gente possa ter uma política de mitigação social e econômica por conta da necessidade de conservação ecológica de uma área que realmente é importante pela convergência oceânica das correntes brasileiras que vêm com água quente e as correntes que vêm das Malvinas com muitos nutrientes, mas água fria. Essa mistura, esse encontro de correntes forma uma condição realmente especial para a reprodução de espécies, né? Nós temos trabalhado na Secretaria de Pesca com muita proximidade com um laboratório aqui da universidade, que é o LADIP, Laboratório de Dinâmicas Pesqueiras, né? Tem demonstrado, houve uma diminuição no desembarque. O professor Luiz Gustavo nos apresentou um relatório, uma diminuição em comparação com março de 25 e março de 26, uma redução de mais de 40% de desembarque. É uma situação que nos demonstra uma preocupação grande com essas pessoas que vivem o trabalho intermitente nas fábricas. São pessoas que não têm carteira assinada, né? Que trabalham no agache, como se diz nas fábricas, né? Que é um trabalho de empreitada. Vamos lá, chegou o barco, vamos lá fazer a empreitada e vamos conquistar a nossa dignidade da renda por um trabalho que... E famílias que, por muitas vezes, não têm condições de acessar o mercado de trabalho, não tiveram condição estruturada de estudar, de acessar outros mercados, e estão nesse cone de dependência econômica. Então, por conta disso tudo, a prefeita sendo... vocês conhecem, né? Prata da Casa, aqui da FURG, né? Assistente social, uma preocupação social muito grande em relação a esses reflexos, né? Esses efeitos colaterais que a implementação do Parque do Albardão traz, que nós temos a expectativa, dentro de alguns anos, 2, 3, 4, 5 anos, não sei quanto tempo, haja o transbordamento. É o termo que os técnicos do ICMBio falam a respeito do aumento de estoque pesqueiro, que pode haver o transbordamento e aí as regiões periféricas ao parque possam ter mais produtividade. Mas, ao mesmo tempo, há uma preocupação da minha parte de segurança nacional e de estratégia produtiva. Nós criamos uma unidade de conservação na fronteira com o Uruguai. E se o Uruguai muda sua política de pesca, nós não estaríamos fazendo conservação de estoque pesqueiro para o estado-nação vizinha? Né? Então, acho que talvez fosse mais interessante ter se construído uma política binacional. Né? Parte do parque no Brasil, parte do parque no Uruguai, assim como o Brasil e outros países já gerem, não no caso de áreas de conservação, imagino que eu desconheço, talvez até possa existir, mas a usina de Itaipu, por exemplo, ela é binacional, né? É uma atividade de geração de energia que gera energia para ambos os países com o Paraguai. Essa é uma crítica que eu faço, porque poderia ter sim amadurecido mais outras possibilidades, né? Tem uma visão que o pessoal do LADIP também traz da possibilidade de ter se criado um defeso marinho, porque 90% das espécies que estão no Albardão elas se reproduzem no mesmo período do ano.
1: Período específico, né?
3: Então, se a gente fecha, proíbe a pesca naquele período, a gente garante a reprodução das espécies, porque a gente não vai diminuir esforço de pesca. Nós vamos diminuir a área de pesca só. O esforço de pesca está aí, continua o mesmo. Né? Então, países que são bem desenvolvidos na política pesqueira, esse é um problema do Brasil, que hora ou outra o Ministério da Pesca é extinto e há descontinuidade. Na exemplo do que houve em Rio Grande, né? É o cenário no Brasil também. E a gente descontinua produção científica, descontinua monitoramento de pesca, monitoramento de espécies. E a gente vê que países... que tem safras como, por exemplo, do salmão, eles conseguem fazer cota de pesca de um ano para o outro. Né? Pode diminuir um pouco a população, vamos diminuir a cota. Né? Aumentou a população, ano que vem vamos aumentar 10, 15% a cota de pesca, o esforço de pesca. Né? Então, é porque tem monitoramento permanente. Então, nós precisamos alcançar no Brasil condições, no Brasil e no estado do Rio Grande do Sul, né? Porque a política de monitoramento para as espécies que estão na lista estadual, e aqui uma notícia boa, o bagre, que está com restrição de pesca, ele saiu da lista de ameaçado e entrou na lista de vulnerável. Então a gente vai conseguir, já estamos trabalhando para que haja condições no Fórum da Lagoa dos Patos, nos municípios que compõem a nossa região pesqueira estuarina, é montar um plano de manejo para o bagre, para que a gente consiga ter a pesca acompanhada do bagre já, com sorte, já para 2027, né? Mas estamos trabalhando nisso. Quero dizer da nossa proximidade com a Ana Spinelli, que é a superintendente do Ministério da Pesca no Rio Grande do Sul, né? Tem ajudado bastante, muito próximo de Rio Grande. Mas acho que os comentários que eu podia fazer sobre o Bardão são esses, assim, né? Que, de toda forma, é importante. Nós vivemos um momento de aquecimento global, de declínio, de extinções em massa de muitas espécies. A biodiversidade está diminuindo. Os estoques pesqueiros estão diminuindo, mas há subnotificação também de desembarque. Então, nós precisamos notificar o desembarque. Pode ser que a gente só não esteja com os dados apurados, né, em relação à espécie. Mas é um debate profundo. Acho que a gente poderia fazer
1: e tem que ser feito, né?
2: Tem que ser feito.
1: Tem que ser feito.
0: Secretário Luiz, eu gostaria, já que tu tá falando de toda essa parte de pesca e tudo, o que está sendo feito para a safra do camarão dentro da lagoa?
3: Então, a gente depende da salinidade.
1: A primavera vai ser chuvosa, né, Tchê? Então eu não vejo possibilidade de termos uma safra muito grande.
3: As perspectivas não são boas, né? Por conta do El Niño, é isso. Muito volume pluviométrico na bacia da Lagoa dos Patos, pressão de água doce.
1: A água não salga, né?
3: Tem um amigo meu que estava pescando nos moles, no Mole Leste, em São José do Norte, esse final de semana. Eu acompanhei no Instagram dele. Ele pescou uma carpa. Tava pescando.
1: Jesus.
3: Tirou uma carpa gigante. Um peixe de água doce nos moles.
0: Nos moles.
3: Como assim? É. Então, assim, ó, a água doce está descendo, trazendo espécies de água doce. Então, a nossa perspectiva não é boa em relação à safra. E os pescadores artesanais já amargam, assim, 2023, água doce. Né? 24, catástrofe climática, enchente. 2025, o estuário estava se recuperando ainda. Até deu bastante safra de cascote na lagoa, mas o camarão foi bem modesta a safra em 2025. 26, a gente viu também essa safra que prometia ser melhor e tal, e acabou sendo bem parecida com a de 25. E a perspectiva para 27, a safra é essa, que infelizmente a gente precisa, inclusive, discutir a nível de estado, de Brasil, mas os territórios, na discussão da adaptação e mitigação climática, nós precisamos rediscutir a política para essas comunidades que vivem exclusivamente dessa condição extrativista, né? Porque, do ponto de vista econômico, está se tornando insustentável. Eles não estão conseguindo ter renda para garantir a dignidade básica, comprar o remédio, o alimento, pagar as contas de água, de luz.
0: Que sabe movimentar toda a indústria que eles movimentam. A rede, o barco, que tudo é muito custoso, a gente sabe, né? E qual é a tua visão de atuação contra essas famílias? O que o governo hoje, a prefeita Darlene, pretende fazer, vocês da secretaria, pretendem fazer contra essas famílias que dependem da extração do camarão?
3: Nós tivemos uma peculiaridade em relação aos outros municípios da região, né? Quando houve a reformulação da política do seguro defeso para recadastramento, nós saímos na frente fazendo com as comunidades de pesca de Rio Grande, fazendo mutirões de emissão de documentos, a carteira de identidade nova, porque era necessário ter a biometria para poder acessar. E o pedido de seguro se dá logo que abre a janela, né? E dia 11 de 2025 saiu um decreto federal que congelou o seguro. Rio Grande, em torno de 70% dos pescadores já tinham ingressado antes do dia 10, dia 11, porque nós tínhamos feito a emissão da nova carteira de identidade com biometria e dado condições de ingressar com pedido de seguro. Então nós tivemos um impacto menor. São José do Norte é o inverso, 30% acessou e 70% não acessou. E outros municípios como Pelotas também, um cenário preocupante. Então, o que nós temos discutido, a secretaria, ela é de pesca e aquicultura, né? Acredito que a FURG, através dos seus dois laboratórios, né? A gente tem a EMA aqui no cassino.
1: E o nosso saco do Justino.
3: Tem a EMA e tem o laboratório de aquicultura continental também, né, que fica no terreno que era da antiga FEPAGRO do estado, que está cedida para a universidade, está um trâmite. Eu estou torcendo para que tão logo aconteça, né, a cedência daquela área para a universidade, porque há uma estratégia nossa da Prefeitura, da Secretaria de Pesca, de
1: incentivar
3: a aquicultura. E a aquicultura continental, ela, diferente da pesca, ela está mais próxima dos agricultores. É curioso, porque o pescador, ele é extrativista. Ele tem essa vocação, essa vontade, essa cultura de ir à natureza extrair o recurso, né? E a aquicultura é totalmente diferente.
1: Tu planta peixe, né?
3: É cultivo. Então, a gente vê que tem dado muito certo com famílias de agricultores. E hoje nós temos sistemas de aquicultura semi-intensiva e intensiva que proporcionam criar muita biomassa em poucos metros cúbicos de água. Né? Então, agricultores podem ir no fundo de casa, como tem a horta, pode ter tanque de 10 mil litros e criar uma tonelada de tilápia, né? E pode criar camarão. A tecnologia está aí, a FURG domina essa tecnologia, né? Só que, infelizmente, a gente não conseguiu ainda popularizar. Porque, realmente, o cultivo no sistema de biofloco e sistema intensivo, ele é caro, demanda muita energia, né? Tem um custo de produção. Só que, como reduz a área, reduz a água, ele reaproveita nutrientes e pode ser consorciado, camarão menos porque usa água salgada, mas os cultivos de água doce, e aqui a gente pode trazer, inclusive os ornamentais, tem muitas regiões do Brasil hoje se tornando referência no cultivo de peixes ornamentais. Aí o cidadão vai lá e cria, monta o sistema em casa e cria um peixe que ele pode vender por R$500 um peixe.
2: E eu acho que também estourar a bolha, né, do pescador, né? Essa mentalidade, né?
3: As
2: novas oportunidades, novas tecnologias.
3: Novas tecnologias, novas perspectivas. Isso está um pouco distante, mas nós temos que ir sedimentando esse debate, fazendo fomento, fazer seminário, trazer experiências de outras regiões, né? Começar a linkar para podermos começar a entregar política pública, de fato, cristalizar política pública. Tem uma associação de aquicultores sendo formada, nós estamos atuando junto do Senar, né? Para, de fato, conseguir colocar eles nos trilhos assim, da atividade econômica. Rio Grande não tem uma cadeia produtiva de aquicultura hoje. E a gente está trabalhando para que ela se desenvolva. E eles têm cadeira permanente no Conselho Municipal de Pesca e Aquicultura, que, para o mês de outubro, nós queremos fazer a primeira reunião ordinária.
2: Falar de economia azul, né? Isso tudo tem que estar junto, né? Tem que estar caminhando.
1: Vamos trocar um pouquinho de assunto e vamos falar de um outro espaço tradicional aqui na cidade de Rio Grande, onde o pescador sempre teve ter o seu espaço.
2: A casa,
1: Mercado,
2: né?
1: Mercado Público Pescador. Municipal. O que, que a Secretaria de Pesca e Agricultura e junto com a Secretaria de Agricultura do Rio Grande estão preparando para aquele espaço?
3: Ao falar do mercado público, eu quero cumprimentar o secretário Nilson.
2: Já tá agendado pra vir aí também.
3: Tem uma brincadeira na praça aí, o cara do óculos branco, né? Lá vem o cara do óculos branco. É que eu quero mandar um abraço pro Nilson, né? Que botou a mão no mercado e tem, de fato, repaginado o mercado público, que é um patrimônio da cidade do Rio Grande. Né? O mercado público mais antigo do estado, se não me engano.
0: Sim.
3: Né?
0: Sim.
3: Então, e há uma curiosidade.

0: né, desse trabalho que tem sido desenvolvido através dos técnicos da Secretaria de Agricultura, que fazem parte desse setor, que a gente consegue pulverizar a cadeia produtiva. Bom, a gente tem grandes indústrias, mas se nós tivermos muitas pequenas agroindústrias, isso também é muito importante, né, para a questão social e econômica do município de Rio Grande. E é algo que está acontecendo agora no governo da prefeita Darlene, né, através dessa gestão do secretário Nilson, e que nós participamos um pouco de maneira indireta, tá? Mas nós temos trabalhado com muita proximidade. E o mercado público, a gente tem a Banca do Peixe, né, que está ali, é uma banca histórica.
1: Histórica.
0: Né? Nós temos que...
2: Eu particularmente, tá, eu comecei a minha vida basicamente dentro do onde é o CCMAR hoje, que era o interposto de pescados, que foi fechado e o seu comércio foi transferido para a Banca do Peixe. Isso há 40 anos, 50 anos atrás. E aquele espaço é um espaço que sempre foi meio jogado. Eu acho que a gente precisa fazer revitalização de todo o mercado,
0: tem,
2: e inclusive daquele espaço. Mas o Nilson está trabalhando, eu sei, chorando do jeito que ele é.
0: É que o mercado tem seus espaços limitados.
2: É.
0: Né? Agora a gente vê que tem um restaurante com um buffet dentro do mercado, tem outros atrativos dentro do mercado. Só que ele já está todo loteado, todo ocupado. Né? Eu acho que para essa atividade da Feira do Peixe, talvez nós pudéssemos, até algo que eu não conversei com a prefeita, tá? Mas, por exemplo, a Henrique Pancada tem aquela...
3: Um monte de banquinha.
0: As pessoas vendem ali o seu pescado, né? Os próprios pescadores...
1: É verdade.
0: Trabalha à noite, vai ali, bota o peixe fresco com gelo para vender. Então, isso é tradicional.
2: Sim,
0: nós temos que regulamentar de alguma forma isso, porque tem uns aspectos sanitários, tem uma importância...
2: Quando a gente fala em continuidade de gestão pública, né? A gestão anterior, ela construiu umas bancas ali, uns quiosques ali, que eu acho que precisa efetivamente dar continuidade daquele trabalho. Eu acho que parou um pouquinho ali, bem de frente à minha casa, onde foi o último que foi feito. E nos outros espaços as pessoas fazem uns totalmente de qualquer jeito.
0: É.
2: Eu acho que era interessante padronizar isso, embora não tenha sido feito por essa gestão, mas eu acho que foi uma padronização interessante.
0: Temos feito essa discussão.
3: E oferecer para fechar a rua de um domingo e vender peixe. Que a gente estava falando isso esses dias, de fechar a rua, né? Que nem Porto Alegre, que fecha as avenidas, para o pessoal ficar ali andando de bicicleta, caminhando.
1: E oferecer uma infraestrutura também, né, secretário? A parte de banheiros públicos e toda a infraestrutura para o pessoal que trabalha ali, inclusive, né? Que faz a venda do seu pescado, que faz a compra também do pescado, né? E que agora, nesse período de inverno, com a safra que já não é tão grande, né? O pessoal tá até vendendo nessas campanhas que estão fazendo de pedaços de torta e tudo.
3: Festival de torta.
1: O pessoal usa ali o espaço para isso, né? Então seria um espaço interessante para agilizar.
2: Aquela orla maravilhosa.
3: É. Linda. Temos que usar mais.
0: O pôr do sol ali é muito lindo.
1: É, agilizar ali a venda do pescado e também a venda de um mercado todo próximo daquilo ali, né? Então, o pessoal que fica ali na Henrique Pancada utiliza bastante aquele espaço. Então, seria bastante interessante.
2: E pode ser um espaço de centralização, inclusive, da Feira do Peixe.
1: Exatamente.
2: A Feira do Peixe, ela fica descentralizada em toda a cidade, né? Na realidade. Mas é tudo com essas bancas aí, que é um monte de pau empilhado um em cima do outro e uma lona por cima.
1: Se ofereceu um espaço um pouco melhor para o pescador, né?
0: Atento aos movimentos da sociedade, né? Esse é o DNA do modo de governar do atual governo. E, de fato, a gente precisa alcançar infraestruturas importantes, mas nós temos trabalhado a questão de trapiches, caminhos da pesca, né? Criamos um programa na Secretaria de Pesca e tem sido muito bacana, assim. Vamos anunciar ainda essa semana dois trapiches novos para a comunidade de São Miguel, né? Que é talvez a maior comunidade urbana de pesca de Rio Grande.
1: Muito legal.
0: Acho que se juntarmos as ilhas, talvez tenha mais pescadores, mas a São Miguel é o bairro com maior densidade de pescadores e pescadoras. E com a enchente de 24, muitos trapiches foram levados pelas águas. Então a gente está com esse movimento. Serão dois trapiches de emenda parlamentar, né, que estão sendo licitados, estão com a licitação em aberto, inclusive. Né, quem tiver interesse, está nos ouvindo, quem tiver alguma empresa que tiver interesse, apresenta a proposta lá, vai ao edital, né, veja como participar. E nós vamos revitalizar trapiches.

0: através da prefeitura mesmo, sem licitação. Estamos num movimento de revitalização, porque a Cidade das Águas tem que ter acesso às águas.
1: Com toda certeza.
0: Nós precisamos ter essa conexão. E é tão importante, assim como o barco, o trapiche,
1: ele é uma ferramenta, né?
0: É uma ferramenta, ele vai embarcar a rede, ele vai embarcar os utensílios, ele vai desembarcar o peixe dele naquela ambiente de conexão entre a terra e o mar. E a gente tem essa leitura da importância, assim como outros equipamentos, rampas, né, que de acesso, que são tão importantes até para a defesa civil, importantes para a recreação, quem quer descer ali um jet ski, né, que é regulamentado pela Marinha do Brasil, né? Então são coisas que não competem à Secretaria de Pesca, mas a gente tem ouvido da comunidade, tem discutido. Tem uma ação recente da Secretaria de Pesca, que tem um programa do Ministério da Pesca que se chama ProPesque. E todas as embarcações, a frota de armadores de Rio Grande, num determinado momento, tinha que ir a Itajaí para poder fazer a inspeção da embarcação. Porque em Itajaí tinha lá um escritório ampliado do Ministério da Pesca. Nós, não contentes com isso, não, peraí. Ou faz a inspeção privada, né, que tem um custo elevado. Nós aderimos ao ProPesc, nós temos no quadro da Secretaria de Pesca uma servidora formada aqui na FURG, uma oceanóloga, a Mariana, até se estiver nos ouvindo, um abraço, Mariana. E aproveito para cumprimentar toda a equipe da Secretaria, se estiver nos acompanhando. Ela é a técnica que vai fazer a inspeção das embarcações de modo gratuito, aqui em Rio Grande, né, nesse convênio com o Ministério da Pesca. E está acontecendo agora. Então, pescadores, armadores que quiserem fazer a inspeção de suas embarcações, que é uma política necessária, assim como nós temos que fazer a inspeção veicular no Detran dos nossos veículos, né? As embarcações também precisam. E estamos orgulhosos de poder dar adesão a esse programa e trazer, de certa forma, alguma condição, alguma facilidade para essa turma aqui que, indo para Itajaí, a gente acaba criando um vínculo não só de migrar os armadores, migram trabalhadores. Eu conheço muitos pescadores de São José do Norte que foram fazer a vida lá, que fixaram família, compraram casa e trabalham na frota de lá, pescadores profissionais, né? E aí a gente vê que o nosso pescado saindo do porão do barco para dentro de uma banheira que vai para um caminhão e viaja até Laguna, Tubarão, Itajaí, toda essa região que se consolidou um polo pesqueiro forte, hoje mais forte que o nosso, isso tem uma evasão de trabalho, de renda, de evasão fiscal em alguns casos.
1: Muitos, né? Muitos.
0: Então nós temos que ter esses olhares, né? Então essa política do ProPesque, ela é uma das medidas que volta a fortalecer vínculo, né, para a gente poder sonhar com um futuro pujante aqui da nossa atividade.
1: Só fazer mais uma. Vou dar mais uma sugestão. Visto com a grande parceria que a Secretaria da Pesca tem com a Secretaria da Agricultura, da Agricultura, com o secretário Nilson, né? Existe uma estrutura lá no cassino, que é a Feira do Produtor. Quem sabe a gente não replica alguma coisa parecida ali na Henrique Pancada, que é um centro, é um espaço maravilhoso, para que tenhamos não só a Feira do Peixe, mas também a Feira de Produtores, também na cidade do Rio Grande. Aquele espaço não é que esteja ocioso, né? O turismo está tomando conta daquilo ali, mas uma feira naquele espaço, e nós já participamos de feiras de artesanatos naquele espaço, é maravilhoso e tem tudo para dar certo.
0: É verdade, tem um grande potencial ali. E o estímulo a essa economia de ciclo curto, né? O alimento que é produzido aqui perto, é produzido na ilha, é produzido por agricultores familiares, ele é muito mais, pode não ser orgânico, mas ele é muito mais saudável do que o alimento que vai pro Ceasa de Porto Alegre, viaja. Ele recebe muito mais insumos, muito mais antifúngicos, muito mais...
1: E mais custo, inclusive.
0: E mais custo, né? E aqui perto a gente pode estar consumindo, estimulando esse consumo de produtos que tem mais sabor, mais nutrientes e é mais saudável.
2: E ainda...
0: Fortalece a economia local.
2: Exatamente, fortalecendo a população ribeirinha, né? Inclusive, ali das Ilhas do Marinheiro, Ilha da Torotama e toda aquela região ali. Como a gente mora ali
1: e
2: perto,
1: São José, né? Do Norte, inclusive,
2: São José,
1: né?
2: São José do Norte,
1: afinal,
2: inclusive.
1: Afinal de contas, somos irmãos, né?
2: Então, o pessoal vai conseguir ali, além de colocar a parte do pescado, a parte do produto vegetal, que também faz parte de uma mesa rica, né? Que nós, daqui da região, conhecemos muito bem. Bom, são 8 horas e 49 minutos e a gente vai pedir aí para o secretário Luiz fazer as considerações finais, porque nós já estamos encerrando o nosso programa através da FURG FM 106,7
1: MHz.
2: Então tá, secretário Luiz, a palavra mais uma vez é sua, só para encerrar aí o nosso programa.
0: Muito bem, eu quero, ao encerrar, trazer mais uma pauta. O IFRS está desenvolvendo, junto da Secretaria de Pesca e Aquicultura do município, um projeto dentro do programa Mulheres Mil do Ministério da Educação, para formação de mão de obra. E esse programa Mulheres Mil já formou cuidador de idosos, já formou outras atividades aqui. É destinado a mulheres em situação de vulnerabilidade. E nós estamos com uma turma, o curso que vai ser desenvolvido entre os meses de outubro e novembro, para formar mão de obra para a indústria de pesca, né? Mulheres em situação de vulnerabilidade, através do CRAS, através das políticas de assistência social. Uma turma de 25 mulheres estarão participando de um curso, com a possibilidade até de saírem empregadas se conseguirem desenvolver bem a prática, né, da filetagem e tal, aprenderem a trabalhar. A gente sabe que a prática leva à excelência, né? Mas se tiverem jeito para a coisa, nós estamos conversando com a Pescal, nós estamos conversando com a Torquato Pontes, com o seu Torquato Pontes, com a Léo Santos, né? Inclusive a Léo Santos se colocou à disposição para sua linha de produção para fazer a formação dessas mulheres, né? Abrir a sua planta da indústria para elas poderem fazer o estágio, as horas curriculares do curso ali. E a gente quer agradecer as empresas e dizer do nosso orgulho de podermos estar levando essa possibilidade de dignidade de uma nova profissão para essas mulheres.
1: Uma profissão que já foi tradicionalíssima na cidade do Rio Grande e que, quem sabe, aí estejamos revitalizando isso.
0: E o meu abraço, o meu agradecimento pelo convite, meu abraço a vocês aqui na mesa e a todos os ouvintes que nos acompanharam nessa conversa, nesse bate-papo aqui de meia hora, né? Desejando paz, bem e saúde para todos.
2: Então tá, esse foi o secretário Luiz Galtério, da Secretaria da Pesca e Aquicultura. O foco no Conselho da Agricultura Familiar, entre os projetos estratégicos da pasta municipal, está a criação de um Conselho Municipal de Pesca e Aquicultura, pensado para integrar a agricultura familiar às atividades pesqueiras, buscando a diversificação produtiva e a agregação de valor para a pesca artesanal. Amanhã nós vamos estar entrevistando aí Rodrigo Rezende e Anthony Wonski, grupo Canto Campeiro.
3: Amanhã
1: vai ter bagunça aqui pra
3: amanhã. Amanhã vai ter baile.
2: Amanhã nós vamos ter uma bailanta aqui, né? Com o Rodrigo e com o Anthony, né? Então a gente vai estar. A frase de encerramento é o seguinte: é assim encerramos os nossos bate-papos de hoje. Afinal, falar de pesca e do nosso mercado público é falar da própria essência do Rio Grande, do suor de quem lança as redes, ao orgulho de ver o fruto do nosso mar na mesa das nossas famílias. Valorizar o nosso pescador é honrar a nossa história. Um ótimo dia para todos e aqui encerramos o programa Primeira Página através das ondas da FURG FM 106,7
1: MHz. Lembrando a todos que no dia 18 de setembro teremos o jantar de primavera ali já tradicional da Associação dos Servidores da Universidade Federal do Rio Grande, a AFURG. E o comando ali do buffet é do Ciclos. Isso, Ciclos, o mesmo ali do Zaia e do Ciclos Café ali no CC. Então, esperamos por todos. A animação vai ser com baila, cara. Vai ter um forró, cara. Vai ter um forró.
2: Né? O forró
1: e o baila e o grupo de bando de coirana, né?
3: E hoje o último dia da Feira do Livro, então aproveita até às 19 horas, corre. Aproveita os últimos minutinhos.
2: Então tá, esse foi o programa Primeira Página e a gente vai encerrando por aqui. Até amanhã.
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0: minutos, vamos entrar ao vivo. Essa discussão não vai acabar mais, gente. Nós precisamos entrar ao vivo aqui. Muito boa essa discussão, eu tô gostando. Nós precisamos colocar um microfone desses junto lá no computador, onde fica a Érica. Pra Érica poder participar de lá deste programa, gente.
1: Para de ficar gritando.
0: Gente, muito bom dia. 9 horas e 40 minutos. A gente demorou um pouquinho pra entrar no ar, porque estávamos resolvendo aqui. Primeiramente, um probleminha aqui técnico que eu tava aqui na mesa de som. Segundamente, acabamos entrando num debate aqui junto com a chegada aqui do Cris no estúdio e decidindo o que seria um, né, dos temas, uma das pautas deste programa de hoje, Política e Sociedade. E aí surgiu agora, né? Esse nosso debate acabou motivando uma ideia aqui de trazer uma conversa com o Cris para o ao vivo. Mas antes da gente dizer que conversa é essa, muito, muito boas-vindas aí a todos, todas e todos que vão chegando com a gente aí na 106.7, que chegam com a gente também pelo YouTube. E dá meu bom dia aqui a Deca Santoro, minha companheira aqui de bancada. Como estamos?
1: Bom dia Rafa, bom dia a todas, todos e todes. Estamos muito bem nessa quinta-feira, começando aí com o debate acalorado daqueles que a gente gosta. Essa semana a gente tá em... E avisar pra Everton Cosme que hoje ele nem tava por aqui.
0: Bah, pior, né?
1: Ah, não, mas foi muito bom. E entramos aí nas questões de debate. Olha, Cristiano chegou no meio do debate, eu fiquei até acanhada. Ah, porque, poxa, chega aí, Cris.
0: Pô, a gente tá debatendo aqui teórico e tal, e aí chegou o professor, né, cara?
1: Não tive três, porque ele tava afastado pro doutorado, mas eu tive aula duas vezes com o Cristiano e, né, nessas vezes aí, seja em letras, na psicologia, se falava de todos ou quase todos esses autores que a gente tava aqui discutindo. E passamos aí, né,
0: agora é a hora da verdade, será que a gente
1: passamos
0: aprendeu?
1: Passamos por Foucault.
0: Vamos ver se aprendemos.
1: Mas aí é que tá, né, que a gente tava aqui, eu, Rafa, Érica, Victor, sim, um pouco mais pensativo, né? A gente estava aqui discutindo se a gente gosta ou não, né? Se tem o prazer em ler ou não. Ah, que aí é, passamos por Foucault, Nietzsche, Marx.
0: Victor estava pensativo, porque disse, não quero saber de Foucault nem de Marx, meu negócio é paquitinho. Tem essa.
1: Aí estávamos aí, ó, a Érica gosta. Estávamos aí nesse debate e entra Cris Engel.
0: É.
1: E aí...
0: A galera ficou nervosa.
1: Né? Eu olhei e digo, opa, olha aí o que a gente tá fazendo. Atrasados para entrar no ar, debatendo, Cristiano entra no meio do debate.
0: Tá, bom dia, Cristiano Engel, que
1: tá
0: meu
1: aí,
0: amigo.
1: É sobre isso.
2: Bom dia, bom dia, bom dia, Deca, bom dia, Rafa, bom dia, Érica, bom dia, Vitor, bom dia a todos e todas que estão acompanhando mais um Política e Sociedade aqui no Paralelo 30, né? Dei o bom dia para quem nos assiste ou nos ouve, né? Nos assiste no YouTube da FURG, nos ouve no 106.7 da FURG FM ao vivo, ou quem nos assiste, né, em outro momento aí no YouTube da FURG. Boa tarde, boa noite.
0: Muito bom, hein?
2: Mas discussão importante, viu?

0: acho que é um tema bem interessante. Eu
1: vou trazer. Tu gosta de Foucault, Cris? Já vamos começar.
0: Não tenho problema nenhum com
1: tu
0: isso.
1: Aliás, gosta de mim? Tu gosta.
0: Já vou entrar nessa discussão, não necessariamente entrando na questão do Foucault, mas é... Tô terminando aqui, eu tenho que fazer aquele postzinho.
2: Não, mas deixa eu aproveitar então.
0: É só uma questão que eu acho que é bem importante, pra mim pelo menos, né? Todo autor é importante. Todo autor, eu não gosto de uma questão de... Ah não, esse autor por esse ou aquele motivo eu não leio, não presta. Ou que infelizmente muitas vezes eu vejo no meio acadêmico de não gostar de certa pessoa porque aquela pessoa gosta daquele autor.
1: Ah, isso tem muito,
0: aquele,
1: né?
0: Aquele grupo de pesquisa eu não gosto porque eles trabalham com tal autor. Isso, e pra mim todo autor em algum momento tem alguma contribuição. Exato. Então, ao mesmo tempo que pra mim nenhum autor resolve tudo e vai estar 100% correto. Uhum. Acredito que todos de alguma forma têm alguma contribuição e todos de alguma forma vão ter pontos a serem criticados.
2: Falou, prof.
0: Também. Para mim não tem um autor perfeito que vai resolver tudo, que está tudo resolvido, uma bíblia do conhecimento, seja qual for a área. E também acho que todos têm a sua contribuição. Vou dar um exemplo. Eu, entre tantas, né, áreas aí, mas pegar exemplos, por exemplo, das minhas aulas de sociologia e de ciência política. Uhum. Por exemplo, um autor, né, clássico dos clássicos aí, que era até um dos meus apelidos quando eu dava aula no Marista, que era o Durkheim. Eu não gosto, numa perspectiva positivista, tradicional, mas é inegável a sua importantíssima contribuição para a consolidação da sociologia como como ciência. Uhum. Né? Ou agora na minha disciplina no curso de ciências sociais, a disciplina de política e democracia. Estamos trabalhando os autores clássicos da ciência política do século passado, né? Nomes como Schumpeter, que na verdade era economista, uma perspectiva elitista da democracia que eu não concordo, mas é inegável que é um autor relevante, ou Robert Dahl, ou Giovanni Sartori, que são nomes importantíssimos da ciência política, que eu no meu posicionamento, digamos, mais ideológico, meu posicionamento político, eu não gosto. Mas é inegável a sua contribuição e eu como professor, eu tenho que trabalhar esses autores.
2: Claro.
0: Né? As turmas têm que conhecer. Mesmo numa perspectiva, é o não li, é o li e não gostei. O que não pode é o não li e não gostei. Entendeu? Não me serve, eu não vou ler, tenho preconceito com esse autor, né?
2: Muito bom.
1: Olha,
2: não, professor chegou para encerrar nosso debate. Não sei nem dizer qual é o debate.
0: Cerrou longe de mim nosso debate.
1: Mas é um ótimo mediador, né?
2: Maravilhoso.
1: É um
2: maravilhoso.
1: Ótimo mediador.
2: Porque a discussão é essa, né? Até para explicar para quem nos escuta aqui, a gente estava debatendo sobre isso, hein? Sobre autores que a gente gosta ou que não gosta, né? Conversamos sobre alguns. Falando de aula aqui, a galera, todo mundo que está aqui trabalhando em algum momento, em algum passo da vida, está ou esteve estudando, né? Fazendo uma cadeira de especialização, fazendo um mestrado, fazendo, né, uma graduação.
1: E aí estudando com matrícula ou sem, né? Porque aí estudando,
2: isso,
1: fazendo,
2: né,
1: essas leituras.
2: E aí a Dequinha agora tá numa fase grupos de pesquisa aqui da FURG, né? Também. Ligada ali com...
1: Grupos. Não, vamos...
2: Ligada com o GESE ali, né? Bem bacana e tal, fazendo pesquisa. E aí ela comentou assim, tô carregando esse livro aqui na bolsa, tem que terminar de ler, tô com o Foucault aqui.
1: Tá me acompanhando.
2: E aí isso já gerou debate, né? Porque a galera assim, quem gosta de Foucault, quem não gosta de Foucault, tem que ler, não tem
1: já
2: que ler.
1: Já vieram outros autores.
2: Aí já viemos naquela, tipo, e o Nietzsche, né? Porque aí o cara já começa a empurrar os outros autores famosos juntos, né? Mas aí gerou um debate. Será que a gente deve gostar, não deve gostar? Será que a gente separa a vida, as escolhas ideológicas, políticas ou a vida pessoal do autor, da obra que ele escreveu? E essas questões que por vez ou outra, surgem aí no debate. Não só para filósofos, né? Vamos colocar aqui, né, para tudo, às vezes, por exemplo, músicos, né, musicistas, compositores, a gente vê isso acontecendo em diversas outras áreas também, né?
1: Total.
2: Autores dramaturgos, autores aí do teatro, da literatura, né, pessoas que tiveram, por exemplo, uma contribuição muito grande artística, por exemplo, vamos botar aqui dentro do país, no Brasil, mas que na sua época tiveram escolhas muito infelizes aí, politicamente falando, ideologicamente falando. E aí, né, se separa, não se separa, a gente faz uma análise crítica nesse sentido de entender o lugar que o cara fala. Falava,
0: isso,
2: e a contribuição
0: acho que,
2: da obra para um outro espectro.
0: Eu acho que tem algumas questões e podemos inclusive discutir o Foucault aqui, que foi que eu acho que deu origem a essa discussão antes de eu chegar, inclusive, né?
1: Pobrezinho do Foucault.
0: Mas o Rafa traz um elemento que eu acho que primeiro, né, que é bem importante. O autor e seu contexto. Uma obra não é feita no vácuo temporal e territorial, uhum, e político, ideológico. É sempre, uhum, importante. Ainda mais, pô, eu aprendi isso na minha graduação. Lá se vão, esse ano eu completo 30 anos aí que eu ingressei nas ciências sociais lá na URGS. É, e um dos primeiros aprendizados, né, é esse, né? Não dá para... A gente tem que entender o contexto em que a obra foi escrita para entender, né, aquele autor, né, ou autora. Então, essa é uma questão fundamental. E entender, bom, dentro da realidade que esta pessoa vivia, sua época, em que espectro ela se localizava e por que que ela escreveu, né, o que escreveu. E a partir daí entender. E num segundo movimento, digamos assim, bom, ok, sabendo de tudo isso e lendo a obra, isso aqui é importante, isso aqui é uma contribuição importante, vou utilizar. E aí falo como cientista social, quer dizer, toda a teoria ela é uma ferramenta para a compreensão da realidade social. Né? Ela vai ser utilizada para uma pesquisa, um conceito, né? Vai ser utilizada
1: para... E que vai gerar
0: para...
1: outro conceito, ah, e que... Exato, essa, né, é a importância, né, Cris?
0: Pega, por exemplo, do Foucault, o conceito de governamentalidade, né? Que é o controle de corações e mentes, muito mais do que necessariamente, né, uma ferramenta, o aparato está tal que faz parte disso, mas como essas formas de poder que governam as pessoas se difunde na sociedade, dispositivos, né? Dispositivos, ou então o que eu digo, porque eu utilizei na minha tese, por exemplo, quando eu analiso o conceito de razão neoliberal, né, que é justamente essa ideia de que as pessoas cada vez mais se movem, se mobilizam, se percebendo como o conceito que o Foucault utiliza de empreendedor de si. Eu me vejo como cada pessoa, né, como uma unidade empresarial. Sim. E eu estou na vida em sociedade competindo com as demais e eu me basto e eu me resolvo. Isso vem junto com uma lógica meritocrática, competitiva, e o quanto isso abala a ideia de construção coletiva, de solidariedade, gera cada vez um mundo mais individualista e uma série de questões.
1: E que é o que a gente está agora.
0: Que é o que a gente está vivendo agora.
1: Está explodindo.
0: Isso, né, é desenvolvido por autores contemporâneos, como os franceses Dardot e Laval, ou então como o Andy Brown, e vem para autores brasileiros, o próprio Rubens Casal, por exemplo, né? Em vários livros ele vem desenvolvendo a partir daí, que são perspectivas que bebem do Foucault, essas questões, mas que não são exclusivas. Sim. Né? Não vão negar, por exemplo, que a gente vive uma realidade fundada na luta de classes. Não vão negar que nós vivemos numa realidade de uma sociedade patriarcal, né? Com todos os seus problemas e consequências disso, em uma sociedade racista, em uma sociedade, né, que tem um padrão hétero imposto à sociedade, um padrão normativo. Então tem uma série de questões, tudo isso, né, dentro da... Então saber as contribuições, a gente pode... Óbvio que a gente tem inúmeras críticas ao Foucault numa perspectiva mais marxista, né, de que o Foucault difunde o conceito de poder, esvazia a questão da luta de classes, o que pode ser.
1: Legal.
0: Pode ser. A questão é, de novo...
1: Esse é teu ponto.
0: Entender os autores e seus conceitos como ferramentas. Quais eu vou usar, em que eu vou usar. Eu não vou usar um martelo para apertar um parafuso. Não vai me servir. Então,
1: acho
0: eu sei
1: que não
0: quais
1: vai ficar
0: conceitos
1: legal.
0: Eu vou utilizar. E outra, eu posso usar as ferramentas combinadas. Eu posso usar o conceito, de novo, de governamentalidade do Foucault, mas posso usar junto com o de luta de classes do Marx. Eu posso usar isso e adaptar. Eu acho que essa é a capacidade importante, é isso que a universidade e a academia devem contribuir. Né? Não ver os autores, aqueles que eu gosto, como dogmas, e isso vai servir para sempre, a verdade está ali. Não, tem problemas, mas eu, se usar esse conceito junto com outro, e mais ainda, junta tudo isso e eu crio um novo ainda que vai me ajudar na compreensão e como uma ferramenta, né, de compreensão, de pesquisa, e assim vai.
2: Legal. Maravilhoso. Que linda explicação, mas eu acho que é isso aí, muito legal, né?
0: Eu não sei
2: muito
0: se
2: legal.
0: A Erika não tá me xingando aqui atrás nesse momento.
2: Ela tá fazendo careta.
1: Se tu vai falar, tu vem aqui.
3: Eu preciso tu...
1: Ah, o...
0: Não,
2: gente, que isso.
1: Precisou um homem dizer.
2: isso, cara.
1: Ah, não, claro, não. Porque mulher é que a gente não ouve, Érica. Ó, gente, isso contém uma ironia bárbara, tá? Porque cara, vai bom, que alguém está
2: é
1: nos ouvindo.
2: Vocês de... cuidarem é muito sério, dessas pessoas que vocês estão falando aí.
1: Primeiro começar uns... que está sem microfone.
2: Vamos fazer um recorte de vocês aí, depois não. Vai virar cancelamento isso aí, hein? Vocês têm que cuidar. Mas
1: nos cancelem que... com fake news?
2: Tem que ligar o aviso do ironia, ironia, assim, tipo, piscando em cima da cabeça, gente, né?
1: Óbvio contém que é ironia. Ironia. Se quem está nos ouvindo não entende que isso é ironia, volte para a página inicial.
2: Volte para
1: deste
2: casa.
1: Livro, volte porque
2: para a casa.
0: Agora, paralelo pegando um gancho não, mas, também,
2: segura
0: Rafa.
2: Segura esse teu gancho.
0: Segura.
2: Você, vou ter que pedir que tu segure esse gancho, porque gancho. A gente precisa fazer os intervalos por causa do período eleitoral, entre umas vinhetas eleitoreiras.
0: Exato, exato.
2: Né?
1: Que programa é esse?
2: E vou aproveitar,
1: senhoras?
2: Já que está chegando o intervalo, vou avisar vocês o seguinte, vai rolar um espetáculo no teatro, muito interessante, a gente recebeu aqui, inclusive, ingressos para distribuir cortesias aqui, para quem entrar em contato com a gente para receber essas cortesias. O espetáculo rola Jean Ramos Pancararu. O Jean Ramos é músico, compositor e artista indígena do povo Pancararu de Pernambuco, cuja trajetória é profundamente marcada pela ancestralidade indígena e negra. Seu trabalho valoriza, preserva e ressignifica as tradições do seu povo, ao mesmo tempo que constrói uma linguagem contemporânea que conecta o território, a cultura do Nordeste e a diversidade musical brasileira. Carreira consolidada aí em festivais, projetos nacionais e internacionais. Então, a produção artística dele transita entre músicas, trilhas sonoras, cinema, projetos culturais, afirmando-se como uma expressão da música indígena contemporânea no Brasil. Interessantíssimo, tá? O espetáculo na verdade, ele tem até o ingresso solidário, tá? Mas a gente tem cortesias também aqui para distribuir na rádio. Mas eu acho que assim, ó, mesmo, até deixa eu dar o serviço aqui, né, da data certinha do espetáculo, mas mesmo tu, se tu quiser pegar aqui as cortesias, né, eu acho que seria bem legal levar os 2 quilos de alimento também, tá? Sim. Porque é um ingresso solidário, 2 quilos de alimento não perecível. O espetáculo acontece no dia 8, agora, de setembro, às 7:30 da noite, na pré-abertura das atividades culturais do Teatro Municipal. Então, bacana, né? Um ingressinho, 2 quilos de alimento não perecível, mas, tá? Entendemos também, daqui a pouco, se tu não podes levar os 2 quilos, né? Se não tem condições neste momento, a gente tem aqui, tu queres ir no teatro igual com alguém, queres ir, temos cortesias que estão sendo distribuídas aqui na rádio. Manda uma mensagem agora pra gente ali no direct do Paralelo 30 no Instagram, tá? Pode mandar uma mensagem ali pra gente que nós vamos olhar agora durante o programa para reservar, pedir o teu ingresso, que a gente deixa separadinho, manda ali com teu nome, se tu precisa aí de um acompanhante, que a gente deixa os ingressos separados aqui na Secretaria da Secretaria de Comunicação. Espetáculo novamente dia 8 de setembro às 7:30 da noite, tá?
0: Precisa de um acompanhante? Não precisa de um ingresso para um acompanhante.
2: De um ingresso,
0: a gente não,
2: para o acompanhante.
0: Não tem aqui acompanhantes para as pessoas.
2: É verdade. Muito, muito bem colocado.
1: Precisa
2: não.
1: Precisa de um acompanhante?
2: Não,
1: Rafa consegue.
2: Daqui a pouco até posso ir junto, gente, né? Para fazer uma companhia. Érica, tu não iria junto também fazer uma companhia? A gente vai, né? Na amizade.
1: Tem uma galera aí que tá aqui, ó, se inscrevendo para fazer esse serviço solidário.
0: Você precisa de um acompanhante, fale com o Rafa. Tá, isso aqui. Não sei se a Carol vai gostar disso.
2: Vocês estão demais hoje, demais. Passou o horário do intervalo, olha aqui, ó, passou.
0: Eu não esqueci do meu gancho aí, quem tá nos ouvindo,
2: vou lançar.
0: Segure aí, acompanhe depois do intervalo que tem o gancho.
1: Que vale a pena.
2: Vou lançar o intervalo e aí na volta do intervalo vai rolar o som, um dos sons do Jean Ramos que estará fazendo a apresentação no teatro.
0: E depois o meu gancho.
2: Pra gente também conhecer um pouquinho do trabalho dele.
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0: Muito bem, 10 horas 6 minutos. Que bacana, a gente escutou aqui, né? Jean Ramos, então, com Cartão Postal Pancararu. É o artista Jean Ramos, que estará, então, né, no Teatro Municipal no dia 8, novamente trazendo serviço aqui, no dia 8 de setembro, agora, 19h30, é o espetáculo, aí na pré-abertura do Teatro Municipal. Ainda reforçando, temos ingressos cortesias para pessoas e seus acompanhantes, tá? Não estamos distribuindo acompanhantes. Pessoas e seus acompanhantes, se quiserem ingressos, cortesias, temos aqui para este espetáculo tão bacana no teatro. E trabalho bonito, né? Bacana, mistura de música com poesia que também que ele faz, é muito legal. E a gente vai, então, deixar estes ingressos aqui disponíveis. Manda uma mensagem pra gente no direct do arroba paralelo 30 aptafurg no Instagram, entre em contato com a gente por lá, ou pode mandar aí, quem tem o telefone da Érica, manda aí um WhatsApp pra Érica, tá? Que ela, não, tô brincando ali, ó, lá, tô fazendo a cara dela, divulgando o WhatsApp dela aí. Pode mandar, vai lá. Gente, manda no direct ali pra gente, tá? Uma mensagenzinha, né?
1: E também alguém. No do arroba FurgFM, né, Rafinha?
0: Ah, é verdade. Manda no arroba FurgFM. É porque assim, ó, esses, claro, a gente não vai distribuir, tem vários aqui, né? Galera do FM Café aí também vai sortear, né? É. Então, pode procurar FurgFM, mandar ali no direct também, pedir pra reservar o teu ingresso. E que enquanto houverem unidades disponíveis aqui, ó, nem sei quantos tem, mas eu calculo tem uns 10 ingressos aqui, eu acho. Entre em contato pra solicitar então a tua cortesia.
2: E acompanhantes tem quantos?
1: Pois é, e aí é que tá. Só pode um acompanhante?
0: A gente vai fazer uma licitação.
1: Não é muito inclusivo.
0: Nós vamos fazer uma licitação.
1: Aí também não
0: aqui.
1: Vou entrar muito num nicho específico, mas não é muito inclusivo. Enfim.
0: Ai, cara. Eu vou respirar fundo. Antes de continuar esse programa,
1: não tô brincando. Ô, Rafa, gente, olha aqui.
0: Rapidinho.
1: Deixa eu dizer uma coisa. É sobre a mesma coisa.
0: Tá,
1: só
0: manda.
1: Assim, ó, o Cris lembrou agora, né, que o nosso chat do YouTube, ele não tá funcionando, né? Não tá disponível em função do defeso eleitoral. Ah, e aí a gente sempre destaca, né? Quem queira interagir, manda mensagem pro direct do Paralelo 30. Isso. E aí, sim, né? Especificamente pro direct do Paralelo 30, uhum, para interagir no ar, tá? E quem tem aí os nossos contatos também, fique à vontade. E sei que é sobre isso também, sobre o direct, né? Que a Rafinha vai falar ali. Então já.
2: Ali no 30 paralelo, né? Para quem não segue, não conhece ainda, né? No Instagram.
1: É arroba,
2: não, arroba 30,
1: paralelo, não
0: paralelo 30 aptafurg.
2: Aptafurg, isso.
0: Não, então, eu ia falar sobre isso, a gente recebeu uma mensagem bem bacana, porque a Deca vem divulgando aqui no programa aquela playlist que a gente fez no Spotify, que a gente também mantém aqui no programa da rádio, né? A gente tem uma pasta aqui do Paralelo, onde a gente mantém um acervo de músicas que a gente recebe de músicos que são locais, galera que produz autoral, que produz sem selo de gravadora, ou com selo também, né? Quem tá lançando material autoral, que seja da região, Rio Grande, Pelotas, Porto Alegre, São José do Norte, e aí no Spotify tem mais, claro, porque a galera tem lançado muito por lá, né? Essas facilidades aí da vida digital, a galera tem lançado seus EPs no Spotify, e a gente tá tentando reunir esse material numa grande playlistona, super diversa, né? De todos os estilos, do forró ao rock and roll, da MPB ao sertanejo, passando pelo funk, o hip hop, tem de tudo ali, que é de galera autoral. E é autoral, digo assim, é local, né? Uhum. E aí agora, bem bacana, porque eu abri aqui o direct do Paralelo e tava lá naqueles pedidos, né? A gente tem que de vez em quando cuidar ali, que cai naquele outro setor, uhum, ali, né? Dos pedidos de mensagem. E tinha uma mensagem de um queridão aqui, de um rapaz pedindo justamente espaço, dizendo que tinha curtido a ideia do trabalho, que era super importante a gente fazer essa divulgação de produção local e que tinha trabalhos autorais já no streaming, né, instrumentais, e que queria mandar pra gente, né? Então, pô, que bacana, agradecer, né, que ele tenha mandado essa mensagem, e já respondi ele ali, né, vai ser um prazer a gente poder receber esse material e convidar que as pessoas façam isso, né? Tem esse trabalho autoral, quer mandar pra gente, manda, pode ser no direct do Paralelo, manda pra algum canal de comunicação que tu ache nosso, o link, né, do teu material, seja ele o link do Spotify, ou se tu tens as MP3, queres mandar direto o trabalho, né, o disco pra nós, manda o link do Drive, né? E por favor, manda junto um releasezinho, né, um texto falando do trabalho, falando do artista, né, da banda, do que for, pra gente poder fazer essa divulgação por aqui no programa, que é muito legal de receber. Ficamos muito felizes. Obrigado aí por participarem, comprarem essa ideia junto conosco.
1: É isso, Rafinha.
0: Cadê o gancho do Cris?
1: Pois é.
2: O gancho.
1: Agora já nem se lembra mais.
2: Mas não lembro, sim. Rapidamente, antes do gancho, só reforçar aí o convite, né, pro show terça-feira com o Jean Pancararu. Acho que é uma oportunidade importante, vendendo disso que a gente já está discutindo, né? E o quanto a gente tem que valorizar cada vez mais. Eu confesso que eu não conhecia, mas gostei, já fui procurar aqui o Jean.
1: Que legal.
2: Né, do povo Pancararu, lá do Pernambuco, da cidade de Jatobá. Já tem aí cerca de 20 anos de carreira. Né, então, importante pra gente prestigiar. E, não, o gancho era, a gente tava falando da questão dos autores, né, vida e obra, tava falando de relativizar isso, né, o quanto a gente tem que ver as contribuições de autores, autoras, fazer a crítica sempre que necessário. E outra é também pensar a questão da representatividade. Falo aqui como professor, quando a gente monta uma disciplina, os autores que a gente escolhe, quando possível, nem sempre é possível, eu fico com essas dificuldades, porque eu trabalho com, principalmente com disciplinas que tratam de clássicos, ou da ciência política, ou da sociologia, mas sempre fazer essa reflexão, né? Quantas mulheres estão na bibliografia, né? Quantos negros e negras estão na bibliografia, né? Quantas pessoas LGBTQIA+ estão na sua bibliografia, quantas pessoas indígenas estão na sua bibliografia? Óbvio, não adianta colocar só para dizer que tem, né? Tem que compreender a importância disso, né? E buscar autores, autoras que tenham contribuições importantes que possam ser trabalhadas nas disciplinas. Eu venho tentando, né, esse movimento. Por exemplo, a Harriet Martineau, né, uma inglesa do século XIX, que é considerada atualmente uma das clássicas da sociologia e que por muito tempo não foi considerada, e até hoje muitos colegas ainda não a consideram, mas eu já incluí como uma das clássicas trabalhadas nas disciplinas de introdução à sociologia, por exemplo, né? Ou buscar na ciência política um que vai trabalhar desde Platão e Aristóteles, chegando até Marx, né? E aí passando por séculos aí, 2000 anos de pensamento político. E, aliás, condensar isso em uma disciplina é difícil.
0: Com certeza.
2: Mas vai passar por Maquiavel, Hobbes, Locke, Rousseau, Montesquieu, Tocqueville, né, os federalistas lá dos Estados Unidos, e Montesquieu. Mas como não falar, por exemplo, ainda mais que a gente trabalha com Rousseau, da Mary Wollstonecraft, que é considerada por muitos a primeira feminista, e o quanto, né, assim como a Olympe de Gouges na Revolução Francesa, como são figuras importantes para trazer a discussão de gênero para o pensamento político, ou a própria Harriet Martineau fazendo contraponto ao Tocqueville ao analisar a sociedade e a política norte-americana na primeira metade do século XIX. Então, são questões que a gente tem que também fazer esse exercício, né? Muitas vezes não está dado, porque o que se consolidou já como clássico, muitas vezes já é com esse recorte, né, em homens brancos europeus ou norte-americanos, dando pouca margem, mas a gente tem que trabalhar cada vez mais. Eu estou nesse exercício, não, né? A gente tem que buscar, e ainda acho que é deficitar, eu tenho que aprofundar isso, tem que ter mais autores
1: sempre
2: negros,
1: né?
2: Tem que ter mais, né, mais mulheres, mas também, né, dentro das possibilidades, acho que é um exercício que a gente tem que sempre buscar em qualquer área, em qualquer área.
1: Muito, né, Cris? E de fato, né, precisa mais, porque não é algo que se repara de uma forma simples, né?
2: Exato,
1: não é
2: exato.
1: Um estalar de dedos, inserindo meia dúzia ou duas dúzias de obras, né? Não é dessa forma.
2: Ou para dizer que insere, né? Então tem toda a importância disso. Mas acho que é um trabalho também que vai sendo feito aos poucos. É algo, infelizmente, recente em termos históricos,
1: exato,
2: né? Então a gente tem que, aos poucos, avançando nesse sentido.
1: E fundamental e importante, né, a gente estar também vivenciando e acompanhando esse avanço, essa desconstrução, sim, acontecendo também, né?
2: Aí vou dar um exemplo, já passo o gancho do gancho.
1: O gancho do gancho?
2: Que é o nosso, nossa dica, como é que é? Rafa tem que
1: O efeito sonoro. O efeito aí pro antes efeito sonoro. Do Cris falar isso, do efeito
2: sonoro. Enquanto
1: o Rafa
2: procura ali o efeito sonoro.
1: Eu estou neste momento colocando no story do Paralelo 30 a publicação, tá, do Sonora Brasil, que Rafa divulgou, trouxe aí as cortesias que tem na FURG FM. Eu tô divulgando ali na nossa história, então, né, quem queira ir ali na publicação, conhecer um pouco mais do trabalho, e já tô colocando o arroba da FURG FM, né, que é arroba FURG FM no Instagram, para entrar em contato. Quem esteja pelo campus, Campos Carreiros, e quer colar direto aqui, pode chegar. Acredito eu que até às 17 horas é garantido, né, que tenham pessoas aqui no prédio. Então, entre em contato pelas redes ou vem direto presencialmente por aqui.
2: Ótimo. E já coloca também a dica de leitura.
1: Ah, vou colocar ahorita. Oh. Um momento. Vamos. Deixa eu só postar este aqui, que já tiro a foto da dica de leitura. E o Rafa já tá aí.
2: Tá no ponto, Rafa. Dica de leitura.
1: Com Cristiano Engelk.
2: Então, a dica de leitura de hoje é o livro Festa e Guerra, Movimentos Coletivos dos Povos Nativos da América, da antropóloga Beatriz Perrone Moisés. Então, indico até nessa perspectiva, dentro do que a gente vem discutindo. A gente não combinou a pauta de hoje, que entraríamos nessa discussão, mas foi dando voltas aí e casou aí com essa... Ó, vamos até botar aqui.
1: Ah, hein? Que produção!
2: Olha aí. É bem interessante a discussão, né, que a Beatriz traz, analisando os povos indígenas das Américas, como mesmo diz, desde a invasão europeia, né, a partir do final do século XV, e quanto a ideia que para nós ocidentais ou ocidentalizados vemos como o conceito de guerra e ou o conceito de festa, o quanto nas concepções dos povos originários, dos povos nativos, como ela se refere, na verdade são conceitos, que ideias que se misturam, e acaba, né, mesmo sendo uma antropóloga e que trata da questão política, e acaba fazendo toda uma discussão acerca do conceito de guerra e festa, mas perpassa, por óbvio, a discussão da compreensão política, das relações de poder, do papel da liderança política, né, nos povos nativos ou originários. Então é bem interessante até para rediscutir a política a partir de outros paradigmas. Né? Aí vou ler a quarta capa. A partir da definição de política como arte de operar coletivos, Beatriz Perrone Moisés propõe neste ensaio que festa e guerra são o par conceitual fundamental da filosofia política dos povos nativos da América. O primeiro termo abarca movimentos de conjunção, o segundo de oposição. Mas o sentido de ambos e suas relações se afastam bastante do que poderíamos supor a partir da tradição ocidental. Exemplos de norte a sul do continente, registrados desde o início da invasão europeia e vivos no século XXI, apresentam uma ética relacional nativa radicalmente diferente da nossa, operando numa rede que interliga todos os seres do mundo, da qual os humanos são mera parte. Então, é um livro muito bom, uma leitura boa, e aí parabenizar aqui a mais uma importante contribuição da editora, que eu gosto muito, que é a editora Elefante.
0: Muito bacana.
2: Né? Junto com, faz parte da coleção Fundo e Forma da editora Elefante. Então, fica aí a dica de leitura.
0: Muito bom.
2: Né? Nas melhores casas do ramo.
0: Muito bacana, hein? Vou trazer dizer, aqui, né, a encerramento. Calma aí, boa, calma aí. Calma aí.
2: Ah, tem o encerramento.
0: Tem, ó. Ai. Dica de leitura.
1: Que está indo neste momento ali para
2: o
1: story do Paralelo 30, em seguida vai para o do Cris também.
2: Isso.
1: E a gente já marca todo mundo aqui no estúdio. Pra...
2: A Beatriz Perrone Moisés, que é professora do Departamento de Antropologia e pesquisadora do Centro de Estudos Ameríndios, o CESTA, da Universidade de São Paulo, a USP, né? Então...
1: Que bacana isso.
2: E esse livro, né, vem de uma, da tese de livre docência dela, defendida em 2015, que depois foi transformada neste livro.
1: Olha aí, gente.
0: Bacana, hein?
1: Bacana, Cris.
0: Esse...
1: Sempre somando aqui com a gente, né?
0: Pra vocês verem como rende um debate pré-programa, hein? O Cris falou, é verdade, a gente não combinou essa pauta, mas ela... praticamente conduziu aqui o nosso programa como um todo até agora, né?
1: Uhum.
0: Discutir esses autores aí, legal.
1: Discutir esses autores, trazer, né, uhum, a dica aí de atividade cultural. Sim. Não foi pré-produzido, mas imagina se fosse.
0: Agora, Cris, vamos falar, mas 10h22. Agora, tu é um cientista político,
1: cinco
0: cara.
1: Minutos.
0: Tu vive nesse mundo dos cientistas políticos, professores, acadêmicos e tal. Agora, autores, por mais que a gente considere, né, vamos considerar, acho que a tua fala é maravilhosa, considerar sempre o contexto, considerar as contribuições, né? Mas a gente tem o autor do coração, né, cara? Nesses grandes teóricos, assim, que nem time de futebol, não tem? As galera não se abraça, assim, né? Quando tu vê os professores, tu diz, bah, esse é weberiano, esse aqui é foucaultiano, esse aqui é marxista, né? E aí, dá pra ter o autor do coração, que nem o time, assim, e se considerar dentro daquela...
2: Eu não tenho, mas eu entendo que muitas... Eu tenho uma constelação, e que é uma constelação variável.
0: A galera nas redes sociais
2: também
0: que gosta, assim, de dizer assim, tipo, eu sou weberiano.
2: Não, mas eu me lembro, acho que interessante isso, Rafa, eu me lembro quando... Coloca aí já 30 anos pra cá, mas no início, no fim dos anos 90, né, que eu tava na graduação, que eu via tanto professores quanto colegas nisso, né, era uma... Principalmente quem é marxista, quem é weberiano, quem é burdiano, como quiserem.
1: Uhum.
2: E eu ficava, nossa, como é que eu não consigo? É tanta coisa que a gente que tô aprendendo, eu gosto de tanta coisa e não gosto também de tanta coisa, que me abraçar num autor, assim, dizer eu sou tal coisa.
1: Isso
2: eu tinha dificuldade para isso e tenho até hoje. Óbvio que eu tenho as minhas preferências dentro de um campo. E claro que isso vai aparecer nas produções, vai aparecer, né, em livro, vai aparecer em artigo, vai aparecer nos trabalhos, né? Mas para mim tem vários. Eu tenho vários autores, autoras que fazem parte da minha formação e das minhas influências e que nesse momento... E que os que são as minhas principais influências hoje, com certeza, não são as mesmas lá da década de 90 e nem as mesmas de 10 anos atrás.
1: Deixa eu, ouvindo o Cris, fiquei aqui pensando, né, e faço a pergunta também. Se isso, essa forma de vivenciar as teorias, os autores e de se relacionar também na pesquisa e nas produções, né, Cris, que me identifico muito, mas muitas vezes já me peguei um pouco constrangida de não vestir a camisa específica, sim, única e puramente, né? Daqui a pouco posso dizer uma marxista pura, né? E aí é ficar um pouco não sou, né? Tem outros autores que também trago, que conversam, que me interessam. Agora pergunto para ti, Cris, se isso por vezes não pode ocupar um lugar, um espaço de até um certo, não sei se preconceito, né? Mas aí fiquei, vou fazer uma, não é uma brincadeira, mas citando o que muitas pessoas trazem, por exemplo, a Érica, que a gente já discutiu tanto sobre isso, com pessoas bissexuais. Ah, uma pessoa confusa. E aí trago essa...
2: Sim,
1: né?
2: Sim, sim.
1: E que isso não é uma,
0: confuso.
1: Né? Academicamente. E que isso, de fato, não é uma brincadeira, que é uma bifobia. E a gente nem vai entrar nessa pauta especificamente agora. Mas me lembrou isso. Se não ocupar esse lugar de...
2: Eu não diria
1: pesquisador
2: nem
1: ou cientista tem confuso.
2: Eu não diria nem de bi, mas de pansexual. Uma coisa assim, vale tudo.
1: É que o bi não é só bi, não é binário.
2: Sim, de aumentar as possibilidades.
1: Mas é isso, de,
2: né?
1: De ser um cientista. É um cientista confuso.
2: Agora,
1: ou ele não se aprofunda muito num autor.
2: Tá, exato. Não, pode? E tem outra coisa também, como eu falei, é uma constelação dentro de um determinado campo.
1: Ah, sim, também.
2: Né? Acho que tem também isso, né?
1: Então, a gente trabalhamos com critérios.
2: Né? Acho que não dá pegar um. Senão vira um vale tudo, né? Um marxista contiano, por exemplo, pegando aí os clássicos da. Né? Aí tem caminhos que a gente tem claro. Que escolher, mas eu não vejo problema também, voltando aqui à sociologia, seguindo na, como exemplo, né? Não é só isso, a sociologia clássica.
1: Uhum.
2: Eu não vejo problema da pessoa ser weberiano, mas também ter um pé no marxismo, né? Na perspectiva crítica da compreensão da luta de classes, mas até em termos metodológicos, ser um cara que utiliza, né, o Weber como referência. Né? Então são coisas. E que muitas vezes coloca oposição. Não pode. Tu
0: pode ir por causa disso. Tá
2: dentro dessa caixinha do rótulo, tu tem que só usar isso. Uhum. Isso não, se não é referência marxista, não vale. Se não é tal coisa, não vale.
0: Uhum.
2: Né? Acho que tem que ter esse cuidado, né? Não dá para juntar. Senão vira uma bagunça, mas acho que é possível sim a gente ter essa questão.
0: Cara, maravilha.
1: Não, é que, né, tá, tem muitas coisas surgindo aqui hoje.
0: Deixa
1: tá
0: surgir,
1: ótimo
0: volta,
1: esse.
0: Volta no
1: para
0: intervalo.
1: Aí, sim, não, né, nem pra colocar
2: é
1: na discussão.
2: É quase um processo terapêutico.
1: Nossa,
2: isso,
1: aqui
2: hein,
1: tá
2: que as coisas
1: ótimo,
2: vão surgindo,
1: gente.
2: Né, na livre
0: bom,
2: associação.
0: Né? Bom demais.
1: Eu vou sair daqui faceira hoje. Não, eu me lembrei de uma música de Paola Kirst que eu vou sugerir.
0: Vamos.
1: Tá, gente. Que tem a ver com isso.
0: Vou achar aqui.
1: E eu vou, né, a licença poética aí pra falar um termo não muito rebuscado, né? Não muito nada acadêmico. Eu tô procurando o nome da música, tá? Que a Paola tem alguns palavrões, tá? Só pra dizer isso pra vocês. Será que temos censura pra palavrão? Tem horário?
0: Talvez.
1: Tá. Poxa, como? Tá no Spotify, nem foi censurado. Mas, bom, uma buenas, então vou trazer qual é a crítica da música aqui. A crítica dela é, ela tá ali colocando pra fora, de saco cheio, dos caga-regras. Ah, e que daqui a pouco pode entrar sim.
0: Nossa,
1: aí nesse
0: é
1: lugar.
0: Boa, esse é o palavrão.
1: Ela diz vai a tal lugar. Vai sim.
0: Não,
1: tal lugar.
0: Acho que talvez seja melhor a gente. Poxa. Só recomendar que as pessoas escutem no seu Spotify.
1: Tá bom.
2: Mas igual podemos aproveitar explicando por que não vamos tocar essa e tocar outra música da Paola. Agora porque deixou o nosso público na expectativa de ouvir Paola Kirst, que deve estar nos ouvindo.
0: Deixa eu ver se tem.
1: Deixamos, eu acho que eu interrompi.
2: Em que lugar do mundo ela está
0: deixa eu ver
2: momento.
0: Se eu consigo.
1: Ela está num lugar do mundo, Porto Alegre? Não tenho certeza.
2: Deixa
0: eu ver, logo nós aí daqui, tá?
1: É Porto Alegre, é São Paulo, é pois Rio,
2: tava em Pernambuco há um tempo.
1: Esse aviso expirou. Quer chamar o intervalo? A gente faz isso na.
0: Já até abriu aqui. Vamos embora de Paola Kirst. Deixa só eu puxar aqui. Qual que vocês querem ouvir outra dela aqui? Dava pra botar. Quer botar Charlie 04, que é uma música bem bacana também, com
1: pode
0: uma...
1: ser.
0: Ou quer botar outra?
1: Pode ser. Essa que eu tô sugerindo era do Redoma, tá?
0: Que é do disco novo?
1: Mas
0: tem...
1: bota um Charlie 04, até pra gente não se passar muito no intervalo.
0: É.
1: E aí, durante o intervalo, a gente vê se coloca alguma pra finalizar ou
0: tá.
1: Não.
0: Vou entrar no intervalo então e a gente escolhe
1: isso.
0: A música. Pode ser? Então vamos.
1: Bora.
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0: Eu ia fazer aquela situação que fizemos dia desses com Vanessa da Mata, poderia fazer também com...
1: É verdade,
0: achei que a gente ainda não tava
1: Mata, mais. Vírgula, Vanessa da, ai, ai, ai.
0: Ai, ai, ai, ai, ai, ai, ai, já tá diria
1: aí,
0: ela.
1: Muito bom. É, a Paola tem essa vocalização característica aí, né?
0: Também.
1: É, bem icônica dela mesmo, legal.
0: E quanto à dica de música, eu
1: tentei,
0: não posso nem...
1: Tentei desafinadamente aqui, mas tentei.
0: Ah, tu citou.
1: Tentei.
0: Agora, quanto à dica de música, eu não vou poder falar nem o nome da música. Eu fui censurada, porque o paralelo não é depois das 10 da noite. Pode?
2: Pode, não.
0: Como pode?
1: Mas cadê
0: nem fudendo, pode? Não poderia falar uma coisa dessa. Nem
1: o microfone errado. Fala, Cris, aí.
0: Oi?
3: Já foi.
0: Tudo bem?
1: Tinha aberto o microfone errado.
0: A música pode.
1: A gente
0: o nome da música pode.
3: Nem pi.
0: Nem?
3: Piendo, né?
0: Ou fu,
1: piendo.
0: É, pois é, gente.
3: Mas assim, acho que é importante. Ouvimos aí Paola Kirsch.
1: Ouvimos.
3: Sempre agradável, sempre importante.
1: Maravilhosa, né?
3: Grande Paola, né? Não sei se está nos ouvindo, mas deixo aqui um abraço. E a motivação, né? Que era essa música aí, a Nem Pidendo, é...
0: Nem podendo.
3: É no sentido de impor regras. Não vou nem usar o cagar regras, mas impor regras, né? O quanto isso, né? A música citada aí trata disso, né? Mas o quanto a gente tem que ter esse cuidado. Pegando um gancho com que a gente... Hoje é o dia dos ganchos, né? Mas falar gancho que link, né? Então, o gancho... A discussão acaba...
0: A referência, a
3: hoje,
0: postura.
3: Né? Se encadeando. Isso, né? Então... De ao mesmo tempo ter esses cuidados que eu falei antes, né, da escolha das referências, de também não cancelar autores por esse ou por aquele motivo, e também ter o cuidado de não ser a pessoa que diz para os outros isso pode, isso não pode, isso não vale. Quem é o juiz ou quem está na condição de ser juiz moral de isso pode, isso não pode.
1: Oh, Eric, então, Eric tá dizendo que ela pode.
3: A gente tem esse cuidado, senão a gente vive uma constante patrulha disso, daquilo, isso tem que ser assim, isso tem que ser assado. Então, né, e aí isso, para mim, por vezes acaba, não que seja sempre, mas abre aí uma possibilidade de aproximação de uma cultura do cancelamento também, né? Então, né, quem é que tá acima do bem e do mal para fazer esse juízo do que pode e o que não pode, né?
0: Quem?
1: Galera.
0: Quem estaria?
3: A Érica.
0: Ah, Érica.
1: Ela disse. Quero dizer para vocês aqui rapidinho que, ó, ainda temos alguns ingressos, já foram alguns. Quem quiser ingressos, ainda temos.
3: Os
1: aí.
3: Acompanhantes já foram todos.
1: Os acompanhantes
3: ingressos ainda temos.
1: Acompanhantes, nós vamos rifar. Nós não vamos distribuir.
0: Rifar acompanhantes. Olha, hoje o paralelo rifa. Ah, tá cada vez melhor.
1: Tá cada vez melhor, Érica?
0: Hoje tem rifa. Sim. Agora ele vai rifar a Érica. Estamos rifando acompanhantes.
1: Olha, eu não falei isso. Falei acompanhantes.
0: Ai, Rafa, a gente tá brincando, tá? Olha aqui, ó.
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1: manda
0: tem,
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0: Tem aqui, olha aqui, a gente tá brincando, mas o Rafa vai nos demitir se a gente não parar um pouco, porque sem limites também não dá.
1: É.
2: Olha, eu tenho só uma coisa pra dizer pra vocês e vou dizer uma vez só, tá? Vou dizer uma vez só, parei, porque vou ter que primeiro parar a música aqui.
0: Foi silenciado,
2: eu vou dizer,
0: não
2: e a música
0: dizer.
2: Vai passar junto aqui,
0: não
2: mas é.
0: Dizer.
3: Brasil!
0: E daí se passou.
2: Foi só uma vez.
0: Rodrigo Faro da Furg FM, olha aqui. Olha aqui, eu tenho uma contribuição, fogo no parquinho, para trazer aqui. Efeitos para ele. Vini Rocha. Ele diz aí pra gente no intervalo, e aí das minhas, cheguei para ouvir vocês, não pegou o início. Cara, vá para o início.
2: Rebobina. Ah, rebobina.
0: E te digo assim, lamento... que não estavas no início, porque precisavas estar participando dessa discussão com a gente. Foi incrível. Aí ele nos diz aí, ó, salve, olha os palavrões.
1: Não.
0: Adoro, diz ele. Nem podendo, ele também deu risada. Abração pra vocês e pro Cristiano, grandes e que admiro. Aí em seguida ele segue contribuindo, porque o Vini habla mesmo, contribui super com a gente. Falou, policiamento do pensamento e cultura do cancelamento, esse juízo não deve ser feito por ninguém e nem nenhuma instituição. Mas, se a Érica permitir, e como professora e pedagoga, ela tem autoridade para isso.
1: Olha aí,
0: máximo respeito. Aí agora, Rodrigo Faro da Furg FM. Linda camiseta, Cristiano, massa. E agora o Vinícius que vai voltar ao início.
1: Muito bem, abraço aí pro Vini também. Né, mundialmente conhecido como Xaropinho.
0: Só por aqueles, aquelas, aquelos que o tem no coração.
1: Não, mas acho que, né, que bom estar contribuindo. Acho que essas questões são importantes. Não se encerram aqui, pelo contrário, né? E nem somos nós aqui os detentores da verdade. São alguns posicionamentos e que bom que fica aberto para discutir. Até eu, como estagiário sênior do programa, já sugiro essa questão do palavrão como uma pauta, né? Acho que não sei se, né, quem realmente aqui dos colegas e das colegas da universidade podem contribuir, mas desde o pessoal da educação, da pedagogia, o pessoal das letras, da linguística,
0: da psicologia,
1: da sociologia, exato, né? Né, em que momento surge essa ideia do palavrão, da interdição de certas palavras, quais são os critérios, o que pode, o que não pode, como é que se
0: define.
1: Isso é política, no fundo, porque é relação de poder.
2: Exatamente.
1: A interdição de algumas palavras, a permissão de outras, como funciona isso.
0: Não sei se é delicado, mas o quão complexo também é isso, né, Cris? É. Porque, bom, eu, né, posso falar por mim aqui que eu tenho uma filha? Hoje, 17 anos. Sim. E já não preciso fazer essa mediação, mas uma filha criada, né, ali num espaço onde eu, por exemplo, aqui na rádio, é raríssimo, né, eu usar palavrão. Mas eu sou uma pessoa, a gente diz, desbocada, sim, né? Sim. Sou uma pessoa que se expressa com alguns palavrões, às vezes. E a criança ouve, a criança reproduz, claro, independente do espaço. Claro. E em alguns espaços, essa criança é repreendida. Né? Então, como é complexo fazer essa mediação, né, dessa pessoinha que está se formando numa sociedade que tem visões distintas.
1: Por outro lado, né, na infância e na adolescência, o palavrão são sinais de contestação,
0: também,
1: de rebeldia. Por outro lado, ainda na vida adulta, o palavrão muitas vezes está atribuído a uma coisa de macho alfa que fala palavrão,
0: sim,
1: que é machão. Então tem.
0: Acho é complexo.
1: Que essa discussão aí, porque parece simples, e até para alguns que. Discutir palavrão. Mas tem, como a gente disse aqui, né, ligado à educação, à linguística, à sociologia, à psicologia, uma série de
0: Olha
1: áreas aí.
0: A gente
1: discutir.
0: Tem livro para falar 7 minutos e eu só vou encerrar, Vini, porque o Vini disse. E agora aquela. A figurinha da Maria da Conceição Tavares, a figurinha é ela com um cigarro dizendo faltam-me palavrões.
1: Grande referência, inclusive.
0: Tá aí, olha aqui, ó. Cristiano, Rafa.
2: 10:50, quase 10:51. Esse programa passou voando. ando.
0: Sou eu. Queria o Cris. Amanhã, o Cristiano tá de volta aqui para continuar esse papo.
2: Pode voltar quando ele quiser. O cara é fundador quase disso aqui, já tava aí quando a gente chegou. Quando o Cristiano tava aqui, era tudo mato nesse
0: tem
2: programa.
0: Tem vários royalties, né, do paralelo.
2: Tem royalties.
0: Cris.
2: E aí?
0: Habla com a gente. O que que aconteceu na Feira do Livro, entre tantas coisas maravilhosas?
2: É verdade, que legal daqui.
0: No dia 31. 31 de agosto, a gente anunciou aqui, né? Enquanto a Érica também trouxe ali, cheia de amor no coração e admiração, o Falero. A gente trouxe também o lançamento do livro do Cris, né? Que vem aí da sua pesquisa de doutorado e da Comissão da Verdade da Profurg.
2: Parênteses, antes de a gente entrar. Eriquinha, tu viu que a Biblioteca Rio Grandense está com o Clube do Livro para discutir obras que são as obras escolhidas pelo vestibular da FURG. Um dos autores escolhidos para o vestibular da FURG é o Falero.
0: Vamos discutir um dos livros dele
2: vai ser discutido no Clube do Livro da Biblioteca Rio Grandense.
0: Então chamem a Érica para fazer a mediação.
1: Se tinha algo importante no dia 31, era o Luiz Falero.
0: É, também.
1: Mas além disso. Sessão de autógrafos, né? É muito bem organizada e quero aqui parabenizar e agradecer a organização da feira nesse sentido, né? E como tradicionalmente ocorre, né? A sessão de autógrafos, agora ela ocorre, a Feira do Livro aqui, sendo no SIDEC, é para uma entrada lateral, onde antes ficava uma agência bancária ali, agora é um espaço para isso, né? Com espaço de exposição artística e um mini auditório, né? Com uma bancada para poder fazer, né? Então ali alguns autores e autoras, então eu tive a honra de a fazer o lançamento mais uma vez, né? O lançamento do meu livro Desdemocratização e Participação Democrática, a percepção dos agentes do orçamento participativo de Rio Grande e São Lourenço entre 2013 e 2016. E primeiro vou dizer quem estava, depois eu volto à questão do meu livro. O Daniel Bass foi o último a falar, né? Querido. No livro Tempos de Sonho Respirável.
2: Maravilhoso.
1: Sensacional, né? Sempre, deve estar nos ouvindo aqui, ele sempre comenta, então deixo aqui um abraço pro Daniel. Tivemos, e que eu também faço parte, né? O lançamento, e não escolhi que fosse no mesmo dia, mas deu.
0: Mas foi,
1: não
0: né,
1: sei se é acaso ou se a organização fez pensando nisso, então mais um lançamento do relatório da Comissão da Verdade da Aprofurg, a FURG sob os olhares da Comunidade de Informações da Ditadura, o trabalho coletivo, mas assinado a versão publicada pelo historiador Cleberton Oliveira, que reside em Porto Alegre, é professor da Rede Municipal de Educação no município de Canoas. Infelizmente, né, em função de questões profissionais, não pôde vir, mas eu estava lá junto com o professor Gustavo, né, presidente da Profurg, e a professora Jara, que também faz parte da Comissão da Verdade. Tivemos ainda os Limas pelo Mundo, um livro da Patrícia Lima. Um Teto Todo Nosso, uma coletânea organizada pela Carla Gonçalves, nossa professora aqui do ICB. A Carlinha, uma honra, organizadora dessa coletânea de poesias. Alucinógeno na Água, organizada pela Zuleika Klauk e a Ana Elise Rolim e outros autores. Também muito interessante, até o nome aí, que originalmente não ia ser esse o nome, então foi bem, bem interessante. Então. E também o Paulo Roberto Fitz, que lançou seu livro Ruptura Insana. Também conheci. Importante, assim, uma honra para mim também compartilhar esse momento
2: legal
1: com o autores, né, tão interessantes, alguns aqui que eu tive a oportunidade de conhecer nesse momento. E no meu caso específico, né, além de estar junto aí de mais um lançamento do relatório da Comissão da Verdade da Profurg, né, que trata aí da comunidade de informações que a FURG era parte, né, desse, né, de um controle, vigília e perseguição na universidade, né, junto com forças policiais, militares, enfim, mas também no lançamento, o último lançamento deste livro, né, esse livro foi lançado há cerca de um ano, bem na época da Feira do Livro, mas já tinha passado o prazo para se inscrever, então para mim, assim, fecha o ciclo, né? Um lançamento que começou há um ano atrás lá na Livraria Hipocampus e se encerra agora. Para mim, uma honra na Feira do Livro da FURG, na 51ª Feira do Livro, e poder aí tratar mais uma vez aí do livro, né? Desdemocratização e participação democrática, fechando esse ciclo de lançamentos. Ainda temos alguns últimos exemplares à venda, estão aqui na Feira do Livro.
0: Alguns últimos, é?
1: Os últimos na Feira do Livro.
0: E presente pro Paralelo 30, não tem?
1: Na livraria. Vamos ver aí com os apoiadores.
2: Quem não chora não leva, é isso aí.
1: Então temos alguns últimos exemplares ainda na banca da livraria da FURG e também da livraria Hipocampus aqui na Feira do Livro.
2: Sabe que uma das coisas mais bacanas, talvez, né? Entre muitas, de ser jornalista, ser radialista e trabalhar com comunicação, conversando com pessoas, é isso. A gente recebe muita gente que produz muita coisa bacana. E por vezes a gente consegue levar uma dessas coisas pra casa, né?
0: Ah,
2: cara, eu tenho vários discos em casa.
0: Às vezes a gente ganha de presente.
2: Tem o livro.
0: E a gente tem ali na Apta FURG uma biblioteca.
2: Muito massa.
0: E o nosso estúdio.
2: É verdade.
0: O nosso estúdio de produtos outros aí de comunicação da Apta FURG Paralelo 30 tem algumas produções que penso eu que tanto Cristiano Engel que quanto aí a Comissão da Verdade da Profurg com essas duas obras vão querer estar em destaque na estante aí da Apta FURG, do estúdio da Apta FURG.
2: E tá bonitinho nosso estúdio, né?
0: A gente vai chamar eles para falar sobre essas obras e ali naquele momento.
2: Tá legal, verdade.
0: A gente vai inserir.
2: Gente, encerrou. Até a 57.
0: Eu ia brincar aqui que Cristiano podia ser vereador, assim, ó, tranquilamente seria um dos mais disciplinados, porque quando a gente fala pra ele 5 minutos, ele terminou 20 segundos antes.
1: Não precisou nem. Mas se me der tempo, porque senão me dão tempo também.
0: Aí vai, né, Cris?
2: Gente, vamos ter que encerrar o programa, são 10h58 agora. A gente vai ficando por aqui. Quinta-feira, ainda um dia bonito de sol, mas temos previsão aí de alerta, né, pra tempestade, pra região.
1: Já vemos aqui, né, Rafa, ao fundo, assim, parece já algumas nuvens.
2: Exatamente.
1: Aqui, já vamos nos preparando.
2: Não, mas tem alerta laranja, acho que tá, né, amarelo, laranja, já de tempestade aí pra região.
0: Eu cheguei me atualizando hoje.
2: Pô, Deca, cadê o nossa previsão do tempo?
0: Mas tem, a partir de 14h já tem possibilidade ali, cerca de 40% de possibilidade de chuva.
2: Então é isso. Tá aí. Então saiam de casa à tarde com o seu guarda-chuva. A gente vai ficando por aqui. Amanhã o Paralelo tá de volta 9h30 da manhã. E tem FM Café meio-dia. É isso, minha gente. Cris, obrigado. Como sempre.
1: Eu que agradeço. Obrigado. Bom dia, boa tarde, boa noite.
2: Valeu pra quem ficou com a gente até agora. Dequinha, valeuzão.
0: Valeu. Até amanhã.

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Então, o Nando no disco Com Você Meu Mundo Ficaria Completo me deu essa maravilha aqui. Que não sei nem se ele deu ou se eu roubei, né? Acho que eu roubei de você. Que é o segundo sol.

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4: Boa tarde, começamos mais uma edição do programa FM Café. Hoje, quinta-feira, dia 3 de setembro, temperatura em Rio Grande de 15 graus, sensação térmica de 14, segundo o site da Praticagem da Barra. 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A apresentação do programa hoje é minha, Juliana Rodrigues, na produção Clara Aires Fonseca e Érica Xavier. 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E uma pesquisa da Universidade Federal do Rio Grande investiga a relação entre atividade física e desigualdade de renda. O estudo analisou dados do IBGE e descobriu que trabalhadores de menor renda tendem a apresentar mais atividade física. Mas isso não significa necessariamente uma rotina mais saudável. Isso porque a pesquisa considera não apenas exercícios feitos por lazer, mas também o esforço físico no trabalho, nos deslocamentos e nas tarefas domésticas. Segundo os pesquisadores, pessoas com menor renda estão mais expostas à atividade física por causa das próprias condições de trabalho e da rotina diária. Já entre os exercícios praticados no tempo livre, o cenário muda. Trabalhadores com maior renda tendem a se exercitar mais voluntariamente. O resultado mostra como renda, condições de trabalho, tempo disponível e acesso ao lazer estão diretamente ligados à saúde e à prática de atividades físicas no país. Agora, 12:35. O quadro Eleições. Entenda o papel dos deputados federal e estadual. É o que nós vamos ouvir agora.
5: A gente vai votar nas eleições de outubro, serão para deputados federal e estadual, ou distrital, se você estiver em Brasília. E são muitos os candidatos, quase 20 mil se somarmos tudo no Brasil todo. Mas não é porque são muitos que a gente deve banalizar e deixar passar batido, não. A nossa escolha é muito importante, ainda mais quando se pensa em para que serve um deputado. Bem, é ele quem faz as leis, participa das comissões, inclusive as famosas CPIs, vota o orçamento. É o que explica a cientista política Alina Ribeiro.
6: Se o projeto de lei é apresentado ou pelo deputado federal, pelo presidente da República, STF, etc., a lei começa na Câmara dos Deputados e depois passa para o Senado Federal. Então, os deputados, eles não necessariamente são as pessoas que governam, né, nesse sentido do executivo, mas são os representantes que estão ali para fazer as leis e para aprovar ou rejeitar algumas das iniciativas que muitas vezes vêm do executivo.
5: Isso no caso dos deputados federais. E os estaduais ou distritais? Aí é mais ou menos a mesma coisa, mas com foco no âmbito local. Por isso que não dá para exigir que um estadual cuide de coisas federais. A Constituição é clara. Cada um no seu quadrado. Alina complementa.
6: Então não dá, por exemplo, para um deputado estadual propor uma lei a nível nacional, porque isso é tarefa dos deputados federais que estão no Congresso Nacional. Então os deputados estaduais vão legislar sobre esses temas de competência estadual, como organização da polícia militar ou civil, tributos estaduais, como o IPVA, saúde e educação em nível estadual, criação de programas estaduais.
5: Na Câmara são 513 deputados. Quanto cada um elege depende do tamanho da população. São Paulo, que é o estado mais populoso, elege mais, 70. Já os menores elegem no mínimo 8. A quantidade de deputados estaduais e distritais é calculada com base nesse total eleito no Congresso. E é uma eleição proporcional. É feita uma conta, levando em consideração os votos dos partidos e o total de cadeiras. Por isso que muitas vezes nem sempre o candidato mais votado de uma legenda é o que leva. Quem explica é o cientista político Valdir Pucci.
7: A Câmara dos Deputados tem que representar as diferenças dentro da sociedade, uma sociedade heterogênea na sua essência. Então, o sistema proporcional ele vai funcionar com este princípio. O partido recebe uma porcentagem de votos, ele tem uma porcentagem de cadeiras. Aí, para decidir quem vai ser eleito, eu vou ter que olhar dentro do partido político os mais votados até o número de cadeiras.
5: Lembrando, então, é no dia 4 de outubro que você vai escolher os seus deputados federal, estadual ou distrital. São os dois primeiros cargos que você vai votar. É sempre bom levar uma colinha para lembrar os números. Para federal são 4 números e para estadual ou distrital, 5. Da Rádio Nacional em Brasília, Priscila Mazenotti.
4: Agora meio-dia, 39 minutos, e duas professoras da FURG foram homenageadas na 30ª edição do prêmio O Futuro da Terra. A cerimônia ocorreu durante a Expo Inter em Esteio e reconheceu pesquisadores ligados à ciência, inovação e ao desenvolvimento do agronegócio gaúcho. A professora Eliana Badiali Furlong recebeu o prêmio especial. Com quase 5 décadas de atuação na área de ciência dos alimentos, ela se destaca por pesquisas relacionadas à segurança alimentar e as micotoxinas, substância produzida por fungos que podem contaminar os alimentos. Já a professora Michele Greck de Moraes Costa foi premiada na categoria Inovação e Tecnologia Rural. Seus estudos unem biotecnologia de microalgas e nanotecnologia para desenvolver soluções nas áreas de alimentos, agricultura, energia e meio ambiente. As duas pesquisadoras são professoras da Escola de Química e Alimentos da FURG e o reconhecimento reforça a contribuição da universidade para a ciência, a inovação e o desenvolvimento sustentável no Rio Grande do Sul. E inscrições abertas para o grupo de reeducação alimentar da FURG. A iniciativa é voltada aos servidores da universidade, tanto técnicos administrativos quanto docentes, e busca incentivar mudanças nos hábitos alimentares e na rotina, promovendo mais saúde e qualidade de vida. Os participantes terão acompanhamento de saúde e encontros semanais coordenados pela nutricionista Clarice Lages de la Rocha. As atividades serão realizadas às segundas-feiras, das 9 às 11 da manhã, na sala de capacitação da Progep, no Campus Carreiros, em Rio Grande. O primeiro encontro será marcado no dia 9 de outubro. As inscrições devem ser feitas pelo sistema SINSC entre os dias 29 de setembro e 5 de outubro, e as vagas são limitadas. Mais informações podem ser obtidas junto à Diretoria de Atenção à Saúde. E 93% das redes estaduais de ensino têm protocolos contra o racismo. É o que nós vamos ouvir agora.
8: Um levantamento do Ministério da Educação mostrou que 93% das redes estaduais de ensino contam com protocolos formais contra o racismo. Antes, esse percentual era de 59%. Já entre as redes municipais, o índice passou de 36% para 53%. Os protocolos definem um passo a passo que as escolas devem seguir sempre que um

0: as respostas pedagógicas, como capacitação de professores e atividades voltadas à convivência e ao respeito às diferenças. A escola ainda deve acompanhar o caso de forma contínua para garantir que o estudante permaneça protegido. Segundo o MEC, quando a direção da escola não toma providências, o estudante ou a família pode recorrer à ouvidoria da Secretaria de Educação. Já em casos de agressão física ou violação grave de direitos, o caso pode ser levado ao Conselho Tutelar, à Assistência Social ou à Polícia. Uma das conclusões do estudo é que a ausência de acolhimento após um episódio de racismo é uma das principais causas do afastamento de estudantes negros da escola, o que reforça a importância da adoção desses protocolos como ferramenta contra a evasão escolar. Da Rádio Nacional em Brasília, Pedro Lacerda.
1: E acontecerá na próxima terça-feira, dia 8, uma palestra sobre os riscos do uso de vapes e outros dispositivos eletrônicos para fumar. Com o tema Vape e outros dispositivos eletrônicos para fumar, você realmente sabe o que são? O encontro vai reunir profissionais das áreas de pneumologia, psicologia e odontologia. A proposta é ampliar o debate sobre os impactos desses dispositivos e o uso de substâncias psicoativas, especialmente entre os jovens. A palestra é promovida pelo curso de especialização em abordagem multidisciplinar em dependência química e pela Liga Acadêmica Multidisciplinar sobre o uso de substâncias psicoativas da FURG. O evento começa às 6 da tarde no auditório do Centro de Convívio dos Jovens do Mar, o CCMAR, em Rio Grande, e a atividade é aberta a estudantes, trabalhadores e à comunidade em geral, com certificado de participação. As inscrições estão abertas pelo sistema SINSC da FURG. Agora é 12:44 e o Viva Maria de hoje resgata a lenda amazônica que ganha vida em animação infantil.
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3: Saudações amazônicas para todo mundo que através deste nosso programa acompanha os preparativos para o 5 de setembro, uma data que foi criada para nos conscientizar sobre a importância da maior floresta tropical do planeta, bem como de sua biodiversidade. E não por acaso, 5 de setembro também é o Dia Internacional das Mulheres Indígenas na América Latina. Viva Maria, viva a nossa Amazônia, que nos chama a reflexão sobre o clima, já que ela é essencial para o equilíbrio climático global e o regime das chuvas. Mas, para muito além disso, o 5 de setembro destaca a importância do bioma e também serve de palco para a valorização da rica herança cultural com os seus saberes e as suas lendas. E não por acaso, nesta edição, nós estamos contando aqui com o diretor de cinema Iago de Almeida. Ele é do Pará, salve, salve. É com ele que nós vamos saber os detalhes sobre a sua mais recente produção. Um trabalho que fala sobre os guardiões da cobra grande. E olha, o melhor de tudo é que esse filme foi selecionado para a 9ª Mostra Sesc de Cinema na categoria Infanto-Juvenil. Parabéns, Iago, que prazer tê-lo aqui no nosso programa.
4: Olá, prazer é meu estar aqui com você, Mara. Muito agradecido.
3: Nós é que agradecemos. Então, como é que você se sente diante dessa indicação para que seu filme não demore a ganhar as telas nessa grande mostra do Sesc de Cinema?
4: Olha, é uma grande honra mesmo, porque o público geral sabe a importância, né, que tem o Sesc em âmbito regional e nacional. Então, ter o meu trabalho nessa mostra, né, poder chegar a várias pessoas, né, pelo Brasil inteiro, é uma alegria muito grande, né? É algo assim que não tem nem tamanho assim para quantificar.
3: É a primeira vez que você escreve um trabalho seu para essa mostra ou você já tinha tido experiências anteriores?
4: Foi a primeira vez.
3: Opa, e já conseguiu ser selecionado, né? Mas vamos falar dessa cobra grande. Você, como um menino que nasceu no Pará, certamente ouviu muita gente contar essa lenda para você, não?
4: Sim, com certeza. Essa história da cobra grande, eu acho que ela faz parte da infância e da vida de muita gente daqui, né? Da nossa região, do Pará. É, sempre eu vi de

0: diversas histórias sobre ela, né? Que a mais conhecida é que ela vive no subterrâneo, né, da cidade de Belém, e que em determinado momento ela pode acordar e afundar a cidade, né? Até fazer a ligação com o Círio, né? Que quando não tivesse Círio, ela ia acordar e tal. Então é uma história assim que faz muita parte da nossa infância, da nossa cultura no geral.
1: Pois é, e como é que foi para você encenar Cobra Grande? E eu quero também que você nos diga quem são, afinal, os guardiões dessa Cobra Grande.
0: Bom, essa história da Cobra Grande, ela não nasceu assim só de mim. Eu faço parte de um coletivo de animação chamado Lusco Fusco, e é um conjunto de amigos que são profissionais da animação já há muitos anos, em que a gente se juntou para trabalhar, e daí desse convívio veio essa história, né? A gente começou a pesquisar as diversas histórias que tem da Cobra Grande, e a gente criou a nossa própria história, né? Adaptando ali aquela história que já era conhecida.
1: Então, uma nova versão vocês fizeram para essa lenda, que já é muito conhecida Brasil afora e até internacionalmente, né? Porque as lendas amazônicas têm sempre um fascínio, não é? Mas me diga, aí como é que foi essa produção?
0: A história surgiu justamente de relatos da infância, né? Nossa, ali do coletivo. Até um dos membros falava que a avó dele dizia que de tarde não era para fazer barulho, senão acordava a Cobra Grande. Era justamente naquela hora da soneca, né? Aí faria essa brincadeira. Aí, como a gente gosta muito assim de aventura, das obras assim de ação e tal, e a gente foi pensando como é que a gente poderia incrementar e criando a nossa versão. Aí veio essa ideia de pensar, e se tivesse ali pessoas, guardiões, guerreiros que estivessem protegendo o sono da Cobra Grande? Como é que seria isso? Aí foi assim que a gente veio pensando na história, a gente pensou no protagonista ali, de como é que ele iria interagir nesse trabalho, né, de proteger o sono daquele ser milenar que é tão importante ali para aquele universo, né, que a gente estava criando.
1: Pois é, eu já tô aqui super curiosa, mas quero saber se eu poderia levar meus netinhos para o cinema para assistirem esses Guardiões da Cobra Grande. Iago, me diga, é uma história que dá medo?
0: Olha, com certeza tem tensão na história, tem diversão, tem aventura, mas aí sem preocupação pode levar a criança, todo mundo pode assistir, e geralmente faz muito sucesso entre as crianças, entre os jovens, realmente que eles gostam muito de aventura e de coisas desse tipo, né? Então, tem tudo isso dentro da...
1: E é uma animação, né? Vocês fizeram muitos desenhos até chegar ao trabalho final?
0: Com certeza. Teve vários dos desenhos que a gente fez antes mesmo da produção, que é na etapa de pré-produção, quando a gente ainda estava pensando como criar os personagens, que cara eles iam ter, né? E de início a gente até puxava assim, muita da referência de obras de fora, né? Que a gente tinha trabalhado. Aos poucos a gente foi modificando para ficar um pouco mais com a nossa cara mesmo, né? Nossa cara assim de pessoas daqui mesmo, né? E nosso estilo. E na própria produção, esses desenhos vão só aumentando, né? Porque, pra ter uma noção, na animação são muitos desenhos que se fazem para ter um segundo de animação, por exemplo, né? Imagina um curta ali de quase 10 minutos, né? Então, é muita coisa envolvida, muita gente profissional, cada um com sua função. Então, a produção é sempre algo muito coletivo, né? Um depende ali do outro. Então, foi muito importante ter essa interação, né? Durante o processo todinho.
1: Oh, que maravilha, né? Agora é esperar a apresentação, né? Dos Guardiões da Cobra Grande nessa mostra do SESC, que é a nona, e eu queria até saber se vocês estão planejando ampliar essa apresentação aí na capital Belém ou qualquer outra comunidade.
0: Sim, a gente está sempre querendo exibir o máximo que a gente puder, né, esse curta para todo mundo conhecer. Ainda está nesse processo de passar por festivais, por mostras e tal, mas já teve outros que foram exibidos aqui mesmo em Belém, e a gente está sempre aberto para os eventos que tiverem, mais festivais, a gente está inscrevendo. O importante é que o maior público possível possa assistir e conhecer nosso trabalho.
1: Pois é, assistir e aplaudir. E eu queria saber se até o finalzinho desse mês de setembro, que está só começando, vocês já estarão apresentando o Guardiões da Cobra Grande na nona mostra do Sesc de Cinema.
0: Sim, com certeza. O nosso curta Guardiões da Cobra Grande vai estar em exibição no, na mostra Sesc. Aí vai ser possível todo o público ali assistir, né, ao longo de toda essa programação ali do Sesc.
1: Certo, mas tem data já marcada?
0: A mostra Sesc, ela vai acontecer, se não me engano, entre o dia 29 de setembro e 2 de outubro. Vai ser nesse período.
1: Oh, é o mês das crianças, outubro, mais um motivo, né, pra criançada ficar ligada, aliás, pra criançada ir ao cinema. Muito importante vocês estarem aí preocupados em garantir uma audiência infanto-juvenil para que a imaginação, principalmente em torno dos seres da floresta, possa contribuir com o amadurecimento e o crescimento dessas crianças, né? Sobre a importância da nossa Amazônia, que já no próximo sábado estará sendo celebrada em todo o Brasil. Então, fica aqui o meu abraço a você, a equipe do coletivo Lusco Fusco. Quero ainda agradecer a Fernanda Misailides, responsável pela produção dessa nossa entrevista, e sucesso cada vez maior para todos vocês que estão aí fazendo com que as lendas amazônicas continuem povoando o imaginário dos jovens de 8 a 80 anos. Tá certo, querido? Um grande abraço, Iago.
0: Um grande abraço, Mara. Agradeço demais a oportunidade. Muito obrigado mesmo.
2: Viva Maria. Produção e apresentação, Mara Régia.
3: E agora nós vamos para um bloco musical, depois um rápido intervalo. Não saia daí.

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0: nós voltamos com mais um bloco do FM Café e hoje falando de Feira do Livro, o último dia de Feira do Livro, aqui conosco nos estúdios, a patrona dessa edição. Boa tarde, bem-vinda.
1: Boa tarde, muito obrigada pelo convite, poder vir aqui de novo falar da feira, assim, que está encerrando, uma tristeza, assim, da despedida, mas foi uma feira linda, a gente ficou bem feliz com o resultado.
0: Acho que a gente pode falar um pouquinho, vamos falar um pouquinho da Rua das Crianças com a Bia ali, do Espaço Curioso, e depois a gente retorna fazendo um convite para as atividades que vão acontecer hoje ainda, que são várias. Boa tarde, Bia, bem-vinda mais uma vez.
2: Boa tarde a todas as pessoas que nos escutam agora, que vão nos escutar depois. Então, um prazer novamente, né, estar aqui no FM Café para falar da Feira do Livro. E peço licença mesmo para falar agora, porque a partir da 1h30 a gente já tem que estar ali, né, de prontidão para aguardar as escolas que ainda vêm no turno da tarde aqui visitar a Feira do Livro. Dizer para vocês, antes de falar mais especificamente das escolas, né, dizer que ali a gente teve dois espaços, né, mais voltado para as crianças e para os jovens, que foi a Rua das Crianças e o Espaço Curioso, que foi um espaço criado nesse ano. E como a gente estava comentando aqui antes de entrar, é que o Espaço Curioso foi uma boa ideia, né, para este ano, porque a gente deixou a Rua das Crianças mais livre para os menores, né, para as crianças pequenas, e ficou muito, muito gostoso ali, muito aconchegante para elas. A nossa decoração com molas malucas fez sucesso entre as crianças pequenas, mas
0: entre
2: também
0: as crianças
2: entre
0: grandes
2: as crianças
0: também.
2: Grandes, né? A gente viu muitos adultos ali no espaço da Rua das Crianças brincando com as molas malucas, então é muito, muito gostoso, né, ver esse espaço com muita alegria, assim, né, com o pessoal interagindo bastante. E nós tivemos uma programação muito intensa ali na Rua das Crianças, no palquinho, no sábado e no domingo. Em todos os momentos que tivemos contações de histórias, assim, lotou, né? Então, as crianças tiveram essa oportunidade ali no palquinho da Rua das Crianças. E no domingo, especificamente, teve um momento de uma apresentação teatral que ficou muito cheio, assim, que foi um grupo, né? Então, os pais também vieram assistir as crianças ali apresentando. Então, foi muito bom, assim, ver esse espaço cheio, né? Com muitas crianças ali participando das contações de histórias e das atividades. E o nosso Espaço Curioso também, com muitas atividades, né, a gurizada interagindo, aprendendo muito, né, sobre vários assuntos, vários temas. Então, foi um espaço muito, muito bom ter esse ano. E agora, falando especificamente das escolas, eu fiz ali o levantamento, né, que vocês tinham perguntado. Uhum. Claro que estamos aguardando algumas da tarde agora para confirmar, mas se todas vierem, nós vamos, então, receber a visitação ao todo de 55 escolas, tá? Entre particulares, estaduais e as escolas municipais. A grande maioria foram escolas municipais. E uma média de 400 crianças por turno, né? Entre a manhã e a tarde. Na noite, nós tivemos a EJA participando. Claro que aí não eram muitos, mais ou menos 50 estudantes da EJA no turno da noite. E aí uma coisa que a gente tem que falar, assim, agradecer hoje, o tempo agora tá ventando um pouco, né, mas eu acho que a gente tem que agradecer muito a São Pedro.
1: São Pedro, São Pedro colaborou.
2: Né? São Pedro, padroeiro aqui da nossa cidade, porque choveu, né, na sexta-feira e nós estávamos realmente apreensivos com relação ao tempo. Uhum. E eu acho que São Pedro colaborou bastante, né, nós tivemos dias de sol, e as crianças que vieram com as escolas puderam, sim, vir, assim, com tranquilidade, que a gente fica preocupado com as crianças, principalmente da área mais afastada da cidade, uhum, que não conseguem ir para a escola quando chove muito, aí, consequentemente, não vem à feira. Então, acho que a gente tem que agradecer a São Pedro, né? Começamos com chuva, a gente espera não terminar com chuva, mas não sei, né? Agora, como se realmente vai chover. Mas acho que agradecer, porque sábado e domingo até ficou meio nublado, mas deu pra gente, sim, assim, todas as atividades ocorreram como a gente esperava, assim, com o público e na rua, quando a gente teve no sábado e domingo, depois a Lilian com certeza vai comentar. Então, acho que era mais ou menos isso para
0: e a gente falar. A gente pode dar um spoiler para a próxima edição, que o Espaço Curioso já está consagrado, será mantido.
2: Com certeza, o espaço Curioso está aí, veio para ficar, né? E acho que a Rua das Crianças ali vai permanecer, né, como um espaço mais dedicado às infâncias, e o Espaço Curioso fica, com certeza, né?
1: A Bia estava falando aqui, eu estava olhando lá para os lados lá, que a gente consegue alcançar aqui na vista, né?
0: E a gente tem uma vista privilegiada.
1: E aí
0: aqui.
1: Eu fiquei pensando assim, que fiquei me lembrando que hoje também a gente teve uma oficina de escrita e aí assim, eu tô com as narrativas assim pulsando ainda muito, né? E um dos cenários, das cenas, das paisagens mais bonitas assim que eu vi na feira, no pós a apresentação de teatro, assim, eram as crianças lanchando. Então, assim, em cada lugarzinho tinha aquelas escolas com as prof, né? As crianças lanchando, as crianças em diferentes lugares, indo se acomodando, assim, e com grande respeito à natureza. Isso é tão bonito da gente ver, é tão edificante a gente saber que o que a gente está conversando, o que a gente está fazendo, ele vai nesse sentido, né? E de as crianças estarem ali, e elas sempre maravilhadas, e tirar as fotos na frente daquele livro gigante que está ali.
0: Sim. Foi a foto que eu mais vi. Não, e aí de crianças pequenas e crianças já grandes há mais tempo.
1: Né?
0: Foi a foto que eu mais vi nos últimos dias, é na Feira do Livro e na rede.
1: Na rede, são as maiores que tem, o maior número, né, de fotos. E isso é muito legal, né? Porque quando as crianças. Quando a gente consegue oportunizar, então, que as crianças venham para a Feira do Livro, que elas tenham esse privilégio de estar ali num teatro, né? O nosso SIDEC, ele é um teatro, né? E o quanto isso é positivo para a criação da criança, para aquele pro pertencimento delas enquanto infância, né? Isso é muito bonito de ver assim.
2: E nós temos que agradecer também o pessoal dos nossos projetos de extensão aqui da universidade, né? Que sem eles a gente não consegue ter esses espaços, a Rua das Crianças, o Espaço Curioso. A gente organiza, mas quem faz, né, as atividades são os nossos projetos de extensão aqui da universidade. Então, agradecer a cada uma, né, dos coordenadores e coordenadoras de projetos de extensão, os estudantes que participaram ativamente, foram muitos estudantes participando. Mas eu queria fazer um agradecimento especial aos mascotes de alguns dos projetos, assim, que também fazem sucesso. Eles recebem também as crianças ali quando as escolas estão chegando. Então, nós temos ali o nosso cérebro do Neurociência, nós temos os tubarões, né, dos tubarões de mochila. Nós temos, quem mais? O Gilu e o Trix, que é do pessoal da micologia ali, que tem o circuito dos cientistas no mundo dos fungos. Então, nós temos todos esses mascotes, né, que recebem as crianças e eles chegam assim. Os olhos já brilham de chegar nesse espaço, assim, eles observam o SIDEC, entram e depois entram no teatro com os olhinhos brilhando. E também são recebidos pelos mascotes e eles adoram, acho o máximo, dançam, brincam. Então, também agradecer, né, a todos que participaram. Foi uma bonita feira, uma linda feira.
0: Sim. Acho que a gente podia salientar algumas atividades, professora Joselma.
3: Aconteceu uma feira muito bonita, né? Acho que a gente pode ser orgulhado que fez, das atividades tão diversificadas, de atender diferentes públicos, né? Eu me emocionei muito porque eu estava com o pessoal ali da maturidade do SESC, né? Com tricotaço, depois com coral. E as crianças ali no espaço das crianças se movimentando, caminhando pela feira, e aí paravam, dançavam. Então, para ver assim, a amplitude, né? O público que a gente atinge, tanto do público infantil, público da maturidade. Tão bonito ver esse encontro, né? E as nossas atividades foram muito bonitas, né? Ver assim tanto empenho também dos grupos do ILA, né? A turma das gurias do recitátil, o socializando a leitura tão presente com trocas, movimentando esse intercâmbio de livros, né? Essa troca de livros ali funcionou super bem no espaço dos livreiros, né? Mostrar esse movimento dos estudantes também, dos bolsistas envolvidos. E as atividades foram ótimas, né? A gente teve mesas literárias muito significativas, né? A mesa com as mulheres de outrora e de sempre, foi super bonita, assim. Eu sou suspeita para dizer, mas a noite da patrona foi emocionante, assim, foi para mim o auge, porque foi de muita emoção mesmo. A gente teve peças literárias, a Débora Finocchiaro fez um trabalho lindo, né, com as peças, além de todo o espaço da criança, que a gente teve muitas peças, muita contação de história, teve música, né? muita presença de música bonita e de diferentes estilos musicais. musicais, né, bem amplo, né? A gente deu conta com a presença do Faleiro, que teve bastante público, e é um cara que faz uma diferença, né, com a sua literatura, né, que movimenta. A gente teve as cirandas literárias, né, coordenadas pela segunda vez, a coordenação da professora Letícia Chaplin, que trabalhou super bem ali, trouxe nomes muito significativos, trabalhou também com a oficina. A Lilian Rocha, que já tinha vindo ano passado, retornou, e retornou também com a peça, com a Débora. E as peças também com esse teor literário, né? Acho que isso também é importante, trazer uma apresentação, um espetáculo que também chama atenção para os livros, né? No caso foi a da Lilian Rocha, né? A da abertura, a Benção Poetinha, sobre o Vinícius de Moraes, e um pocket, né? Sobre um espetáculo mais curtinho do Mário Quintana. Então isso mostrar também o espetáculo vinculado à literatura, né? O Vitor Ramil foi uma presença preciosa na conversa com o Marcos Lacerda e com Leandro Maia. Foi uma conversa linda, assim, sobre literatura e música, bem emocionante. E muitas pratas da casa que eu tinha planejado, dos meus pedidos atendidos pela nossa querida pró-reitora.
0: É, que acabou de chegar no estúdio. Boa tarde, bem-vinda.
4: Boa tarde, prazer estar aqui com vocês.
3: Boa tarde. De valorizar as pratas da casa, né? Os nossos clubes do livro, foi lindo ver tanta diversidade, tanta gente que se reúne para ler, e leituras tão diferentes, né? O sarau da Aimee, que foi lindo, que colocou junto para apresentar a Aimee, para reforçar a importância dessa mulher, né, da Aimee como poeta e como alguém que incentivava as pessoas a escreverem, a publicarem, e aliar a lei do livro, mostrar os premiados da lei do livro, mostrar que essa lei existe, a importância, quem tem originais aí guardados, a lei do livro está com o edital aberto, Rio Grandinos ou moradores de Rio Grande há no mínimo 5 anos, então mostrar a importância que essa lei tem na cidade também, né? E foi bem diverso, assim, que é mais que eu diria, Lilian, tanta coisa que aconteceu. Eu participei de várias mesas, né? Eu acho que eu fui uma patrona bem atuante, além de circular com a figura de patrona, participei de uma mesa sobre crônica com o Daniel e com a Patrícia Gilma, foi uma mesa muito bacana, mediada pelo professor Mauro, dentro da FLIRG, né? Isso é legal falar, tem a FLIRG, tem a Cirandas e tem a feira, então são muitas atividades ao mesmo tempo, né?
0: Teve a tua participação também na festa literária do Caíque.
3: Estive na festa literária do Caíque, que foi lindo, assim, a apresentação da FLIRG, adorei ter ido na FLIRG, tá super bonito, assim, o trabalho do Caíque é precioso, né? É uma escola, a gente se encanta, né? Quem já foi professor de escola, a gente vai pra escola e a gente realmente tem aquele amor, né? Aquele bichinho que pica, assim, de carinho. E é bacana, assim, que a gente não tem só a feira, né? A gente tem várias atividades dentro da feira. Então, em alguns momentos era triste, assim, ter que escolher uma atividade e não a outra, né? A gente saiu agora da oficina com o Paulo Roberto Farias, que esteve ontem também falando sobre memória, um grande escritor. E a gente contou com a presença da Helena Terra, também na noite da patrona, o sarau dos coletivos de escrita. Foi precioso, assim, o trabalho que eles fizeram, né? Ontem teve mesa de tradução, a gente teve essa preocupação também de colocar as mulheres tradutoras que traduzem mulheres, uma mesa muito bacana com a Lilian Ramos da URGS, a professora Kelly, a professora Daniele. Então, foi bem significativo também. A professora Kelly também teve uma outra mesa falando sobre a obra que ela traduz, né, da autora que ela tem traduzido, junto com o editor da Bestiário, Roberto Prim, e falando sobre a obra da Corine. A sessão de autógrafos eu via sempre muito movimentada. Eu acho que foi muito movimentado. O espaço dos livreiros também. Sempre movimentado. Então, acho que a feira funcionou super, assim. Eu já estou com um gostinho de saudade, cansada, mas muito feliz e muito realizada pelo que a gente construiu. Ontem, a mesa com os editores me emocionou muito. Meu editor veio de São Paulo, e se eu escrevi esse livro Enredar-se, ele é o culpado, né? Porque eu nunca achei que eu fosse poeta, embora ele sempre tenha me chamado de poeta desde 2020, quando a gente começou a conversar, quando a editora abriu. E aí ele fez essa provocação para eu fazer um livro de poesia, e olha o que isso se transformou, né? O Enredar-se virou tema de feira, eu nunca imaginava isso, assim, esse rumo que o livro ia tomar. Então agradeço muito a presença do meu editor, foi muito bacana a mesa também sobre mercado editorial. O triste é que tinha também a fala do Paulo Roberto, então não podia ficar ao mesmo tempo, mas hoje estive e foi linda a oficina do Paulo Roberto, a Lília estava lá comigo, acho que é isso, assim, foi falando rápido, assim, de tudo que aconteceu, foi tudo muito maravilhoso.
5: A gente teve também a presença, né, da Ju, que a gente não pode esquecer de falar ali,
3: na
5: foi
3: mesa, no, da revocada, na mesa, né, preciosa,
5: da revocada,
0: da Julieta,
5: da Julieta e da Carmen da Silva, junto com a Ju, com a Luciana e a professora Núbia.
3: Foi lindo, né?
5: E que foi uma mesa, assim, eu acho que a palavra que eu levo para mim, foi uma mesa encantadora. Porque as gurias, vocês trouxeram tantas narrativas, tantas curiosidades sobre elas que eu desconhecia. O que, que eu conheço delas? Conheço os livros, mas...
3: Foi maravilhoso.
5: De como a vida delas, de como a maneira como elas viveram, foram se transformando naquela escrita. E hoje, com o Paulo ali, a gente vai compreendendo cada vez mais.
3: E a preocupação social que tinham essas mulheres, né?
5: Exato.
3: Mulheres já de tempos tão anteriores aos nossos, que já cumpriam uma função tão importante na sociedade.
5: Porque aí as gurias vêm trazendo, Débora, assim, uma das coisas que elas disseram que eu fiquei muito encantada é que elas já tinham casas de cuidado para mulheres que eram abandonadas ou viúvas. Ou sozinhas, né, com filhos.
3: Que a palavra sororidade só surgiu agora, mas já
5: ela já
3: era
5: existia,
3: na prática, né?
5: Eu acho que é a Bell Hooks que fala que o feminismo, sororidade, outras palavras, sempre existiram, elas só não tinham sido nomeadas ainda. E isso é muito legal da gente perceber, né? Quando a gente, por isso que eu vejo como é importante a gente trazer para as nossas feiras do livros também mulheres que escrevem sobre mulheres, né? Homens que escrevem sobre mulheres, mas sobretudo trazer essas mulheres, porque nós tivemos um grande apagamento durante muitos anos, né?
3: Não, e foi importante que a gente trouxe a questão das escritoras e também das tradutoras,
5: né? Exato, duas vertentes ali, né? Escritoras e tradutoras, né? Então, assim, é uma maneira também de um resgate desse apagamento que a gente sofreu durante muitos anos, né? Quantas de nós, não nós nessa atualidade, mas, né, no passado, e que não é tão distante assim, escreviam sobre pseudônimo. Ou, né, ou outras, ou muitas vezes escreviam, e os seus escritos, as suas pinturas, as suas artes, tinham o nome dos maridos, né? Então a gente... E eles se adonavam mesmo daquela arte, não era nem só emprestar um nome, era uma apropriação.
3: Outra presença importante foi nas Cirandas, ali da Ângela Xavier, que veio de Porto Alegre, fez um trabalho muito bonito com Alisson Afonso, que já foi patrono.
0: Isso, ela
3: então
0: teve na Fêmea Café de terça-feira.
3: Trazer esses patronos, né? O Daniel também na mesa comigo. Assim, o Daniel de aniversário hoje, inclusive.
5: Ah, é
3: feliz
5: verdade,
3: aniversário,
5: também.
3: Daniel, você está nos ouvindo. Então ver a presença dos patronos anteriores.
0: Isso,
3: também.
0: O Sérgio na... O Sérgio
3: estava
0: presente.
3: Encontrei ele no sarau da Imena.
0: Muito presente,
3: o
0: Sérgio, muito presente.
3: Ah, e ele estava na mesa também, do sábado.
5: Isso,
3: do sábado das escritoras.
5: Ele estava no dos clubes de leituras também. O Sérgio é assim, o Sérgio está em todas, assim.
3: Muito assíduo, muito assíduo, patrono.
0: Débora, quanto tempo?
4: Verdade, estava com saudade de vir aqui na FM Café.
0: É verdade, é tão bom te ouvir falar da feira, né? A gente conversava com a Bia da feira, da Rua das Crianças, a primeira matéria que eu fiz há muitos anos atrás, não precisamos mencionar datas, mas era entrevistando a Débora sobre a Rua das Crianças.
4: Que saudade, né? Mas eu vivo ela intensamente ainda, né? E sou muito grato pela equipe que a gente tem hoje, sabe? O cuidado, a responsabilidade. Mas antes de começar a falar, eu quero dizer que você tem uma vista privilegiada da feira aqui, né? É um acompanhamento full time, assim, de quem tá entrando, quem tá saindo.
0: A gente faz uma monitoria.
4: É, muito bacana. E é gostoso pra gente. Ano passado eu sentei numa sala lá na reitoria e também vi ela sob uma outra ótica, né? E aqui uma outra perspectiva também de ver, assim. Eu acho que a gente só tem a agradecer, né, José Amor? Hoje a gente tá finalizando esse evento, nossa segunda edição dentro do Campus Carreiros. E quando a gente olha assim, tudo montadinho, tudo organizado, a gente não tem dimensão da quantidade de pessoas que trabalham e que carregam coisas e que planejam coisas e que se penduram nas escadas e que limpam as mesas e que fazem as coisas acontecer e que fazem contato com os convidados e vai na programação, é as artes, é as impressões. É uma dimensão gigante de trabalho, né? Então eu queria começar dizendo que a voz e o rosto é da gente que está aqui. Mas agradecer muito essas pessoas, né? A gente não faz a feira sozinha. Quem pensa que gestão resolve tudo sozinho se engana, né? Acho que gestão é representatividade. A gente trabalha porque a gente consegue executar coisas, porque a gente tem um coletivo de pessoas muito responsáveis. Então, eu quero agradecer a todos, né? A gente não vai nomear, porque senão a gente corre o risco de esquecer alguém. Mas saibam que todos, né? Desde os nossos carregadores, nosso pessoal da limpeza, da portaria, os nossos colegas de som, luz, a nossa equipe da ProESC, nossos colegas da Proinfra, né, todos fazem a diferença e fazem assim, esse encontro acontecer. O Anderson, vou nomear só o Anderson no nome dele, nomeei todo mundo, né, que é o nosso colaborador, o furacão da feira, a gente pode fazer, né, o furacão 2026, né, porque corre, corre, faz as coisas acontecerem, mas também não faz sozinho, né, faz porque tem pessoas com ele. Então, quero muito agradecer a todos vocês, né, com a gente, e dizer que essa feira foi linda, dizer que a gente tem uma patrona muito presente, muito objetiva, isso é bom de trabalhar, né? Antes de eu entrar de licença saúde, que tive que passar aí por um tempinho, um pouquinho afastado, ainda bem que nós tivemos tempo de fazer aquela reunião, né, José? Ela chegou lá, vou fazer uma reunião, ela abriu uma caneta, tem uma listinha, tem uma listinha, aí ela foi, eu queria isso, queria isso, queria isso, queria isso. E deu a cara da programação da feira.
0: Deu, sabe? Eu falei desde o primeiro momento, quando começou a sair os pedaços da programação, e dizia, meu Deus, isso é muito a cara da Jô. Meu Deus, que legal.
4: Foi muito isso. E é muito gostoso quando a gente consegue planejar a feira. Minha primeira experiência geral de feira foi com a Imê, né? A História de Mulheres. E muito no teu perfil, José. Ela disse, vem aqui na minha casa, porque eu não gosto na FURIC, porque eu tenho que atravessar a faixa. Então, tu vem aqui na minha casa. Aí eu fui lá na casa dela. Aí eu sentei no sofá e ela disse, eu quero essa pessoa, isso aqui. E foi o primeiro evento que eu vi também que a patrona tinha uma circulação no evento, porque ela estava com seus amigos, com seus colaboradores. Né? A gente, e isso mostra que a gente não tem uma história sozinho, né? A nossa história, ela se constitui com essa presença de outros que caminham com a gente. E a Joselma trouxe também essa característica, sabe? De trazer o editor, de trazer os colegas de leitura e de escrita, os clubes. Então, pra gente que fica na programação, né, fazendo, montando as peças, é muito mais tranquilo quando a gente tem uma identidade, né? E eu também queria agradecer muito a participação dos nossos professores do ILA, dos cursos de letras, no nome do Mauro, no nome do Arthur, no nome da Letícia, né, que são as pessoas, a Mairim, como contribuíram para o processo formativo, para a presença dos nossos estudantes, né, por meio da FLIRG, por meio da Ciranda. Porque é isso, a gente está aqui numa ponta, mas a gente não domina tudo. Então, quando a gente se junta, ganha essa dimensão que a feira ganhou, sabe? A gente teve escritores que os nossos estudantes leem, né? Então, o Faleiro, quando veio ali, a Letícia disse, eu cobro para eles lerem, eles trouxeram seus livros, né, que eles têm para poder... Então,
0: isso... O Camp São Lourenço do Sul veio de excursão, né?
4: Sim, vieram 32 estudantes do campus, né? Participaram e vieram para as atividades literárias, para poder, né, do curso de letras. Então, isso é muito bacana. Hoje chegou aí já os estudantes de Santo Antônio da Patrulha, né? Também estão vindo. E vieram de Santa Vitória do Palmar os moradores da casa, né? Estiveram aqui presente na segunda e terça-feira de manhã, junto com o Fórum das Artes, das Céus, e com o evento da Acolhida Cidadã. Então, é um evento muito consolidado, eu acho. Assim, a gente que circulou ali conversou um pouco. Ontem eu conversei com os livreiros, hoje eu conversei com o pessoal do Food Truck. E é assim, ai, vamos manter aqui, né? Eles acabam se aproximando. E era uma preocupação que a gente tinha, porque os livreiros, será que vende? Será que não vende? Será que dá retorno, né? E assim, tem um movimento muito significativo, sabe? Acho que a gente precisa ainda. Todo mundo só me pede para aumentar o prazo, né? Aumenta a feira, faz dois finais de semana, faz de sexta até o outro domingo. Eu não prometo nada. Eu digo, não, a gente vai estudar, vai ver, né? Porque a gente. Tem equipe, tem a questão orçamentária do evento, né? Mas quando as pessoas pedem isso, a gente entende que está dando certo, né? E que a gente está no bom caminho. Então, ter a feira no campus, para além de garantir a permanência da feira, que era a nossa preocupação, por uma questão orçamentária, a gente ficou um ano sem ter a feira, né? E será que a gente vai perder a organização desse evento? Sempre era o nosso receio, né? E trazê-la para cá foi um ato de coragem. Não foi simples fazer o movimento de trazer a feira para cá por todo um contexto, uma história, um passado, mudanças sempre geram medo, né? A gente também tinha, eu disfarçava. Eu dizia a minha frase, vai dar tudo certo. Mas por dentro eu estava, meu Deus, como que vai ser isso, né? E sempre que a gente vai, eu digo, é teste cardíaco gratuito, né? Porque chove antes, tem vendaval antes, e a gente pensa, será que vai dar? E mais uma vez, né, deu tudo certo, o tempo colaborou, tivemos dois dias de sol que estava lindo, as crianças presentes, né, então, mas isso mostra, acho que o grande carinho, assim, o grande resposta da feira aqui é o público que a gente consegue atender. Quando a gente vê as comunidades do entorno chegando aqui, as escolas chegando aqui, sabe, os professores da rede municipal... Trouxe para a feira uma marca social muito grande, sabe? Um evento de responsabilidade social, que busca, né, fazer com que a gente contribua na formação dos leitores, contribua para a valorização do livro, mas também para o acesso à universidade, pelo pertencimento a esse lugar, né? Acho que eu pude passar em alguns canais de comunicação e dizia isso, né? Ah, mas eu não sou estudante da FURG, meu filho não estuda na FURG, eu posso ir na feira, né? Digo, a FURG é tua, né? São as pessoas desse território que pagam esse lugar, então nada mais justo, né? E nada mais bonito do que a gente ver, como a gente viu sábado e domingo, isso aqui cheio de carros, né? Uhum. Estacionamentos lotados, pessoal vindo do ônibus, pessoal usando micro, as comunidades chegando, sabe? Então, acho que isso dá, para mim, talvez seja o maior retorno quando eu vejo o público chegando e a gente pensa assim, valeu o cansaço, valeu a preocupação, né? Valeu as horas que a gente dorme meio mal, que às vezes a gente nem dorme pensando se vai dar tudo certo, né? Então é muito bonito a gente entender e começar a aproximar esse espaço, que às vezes é tão distante da realidade das pessoas, né? É aproximar e reforçar cada feira, que é a FURG de todos nós, né? É um patrimônio desse território e a comunidade precisa reconhecer cada vez mais como um lugar seu, né? Para vir andar de bicicleta, para vir tirar foto no nosso muro com grafite,
0: para vir escutar as bandas que a gente falava no intervalo.
4: Foi lindo o encontro de bandas, assim, o Cícero, que é o secretário adjunto, no outro dia me escreveu agradecendo, dizendo que recebeu muitas mensagens de carinho, de agradecimento, né, por as comunidades estarem aqui. E também agradeço a prefeitura, né, em especial a Secretaria de Educação, no nome da Regiane, do Cícero, da Cleusa, que foram, assim, incansáveis na organização do transporte. A gente sabe que é uma dificuldade grande poder encaixar todos esses horários. Né, eles trouxeram uma quantidade de ônibus com as bandas no sábado, é motorista, é hora extra, né, então mexe com a vida das pessoas, então só funciona porque a gente tem muitos parceiros, né, é um evento muito coletivo, muito híbrido, assim, então só tenho a agradecer, a gente sai, acho que conclui, claro que a gente não termina aqui, a gente tem muita coisa ainda hoje de tarde, hoje de noite, amanhã a gente começa a desmontar ela, o trabalho não termina, e depois é relatório, manda relatórios para o patrocinador, parece que a gente vive em looping com a Feira do Livro, né? Qualquer dia eu vou mexer com a reitora, que nós vamos ter que ter uma pró-reitoria da Feira do Livro, né? Só para poder organizar a feira. Mas é um prazer, é um trabalho muito, que traz muito resultado.
0: Agora nós vamos para um rápido intervalo, não saia daí, nós voltamos já.

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0: Agora, 1h33, voltamos com o último bloco do FM Café de hoje, falando sobre a Feira do Livro. E nesse intervalo, o professor Péric sempre brinca que o intervalo tem que ir pro ar. Eu acho que é um pouco caótico, mas a gente consegue no intervalo se organizar pro que a gente vai falar no próximo bloco. Acho que a gente conversa com a Jô, que a Jô tá com uma listinha das coisas que ela ainda quer falar.
1: É, eu sou bem falante, sempre fica faltando algo mais a dizer, né? A gente tem que salientar também entre as atividades da feira, que a gente falava sobre a presença das mulheres escritoras, né? Veio aí Barros também para falar com a Ju Blazina, com a Juliana Blazina, e fizeram uma fala sobre um projeto em Corpa, que é um projeto muito interessante que surgiu lá nos tempos da pandemia, e elas falaram sobre esse livro, sobre esse projeto. Foi uma fala bem bacana, foi no domingo, eu acho, né? No domingo. Não sei se foi sábado ou domingo.
0: Foi sábado.
1: Foi sábado. Foi no sábado, foi sábado. Antes da noite da patrona. Foi no sábado à tarde, depois da fala da mesa de vocês. Uhum. Foi bem interessante um projeto em Corpa. E salientar a importância de um concurso que existe há muito tempo na nossa Feira do Livro, se mantém, que é a Poesia na Feira, que é o nosso ex-patrono também, o escritor Marcos Costa Filho. E este ano contou com a parceria da Livraria Hipocampus, né, da Paula Lia Roma, e foi um projeto, é um projeto muito significativo, né? E muitas pessoas dizem que começaram a escrever ou se sentiram mais incentivadas a escrever em função do concurso. Então, dizer a importância desse concurso para incentivar novos escritores, novos poetas, né? E tem sido organizado há muito tempo e que se mantenha a vida longa, né? A poesia na feira, que se mantenha, que tenha cada vez mais inscritos, porque eles conseguem público de diferentes cidades, assim como é um trabalho de enviar esse poema, pode ser de qualquer cidade, não é restrito às pessoas de Rio Grande, mas claro que muitos rio-grandinos, né? A maioria do público é rio-grandino, e aí fazem esse momento na feira de leitura dos poemas, enfim, das pessoas se apresentarem, e é um trabalho bem significativo, bem bonito. E como a nossa pró-reitora Débora já falou, a importância dos professores do ILA que estiveram participando aí, né? O Mauro, né? Que Mauro Povos, que atendeu, assim, um desejo, né? Eu queria muito o Vitor Ramil, mas eu achei que ele não ia ter agenda, nem mencionei. E ele lembrou que o ano passado ele já queria o Vitor Ramil. E o Faleiro também era um sonho do ano passado, para conversar com o Daniel, a respeito de crônica e tal. E ele conseguiu trazer esses nomes, né? Dizer da importância da coordenação da FLIRG também, né? E de todos os professores do ILA que estavam aí. É bem, bem importante esse trabalho.
0: Acho que era contigo depois.
2: Podemos. Eu hoje conversei com algumas professoras da rede pública municipal, participei um pouquinho pela manhã, vi as escolas chegando, né? E também acho que a Bia já falou da Rua das Crianças, mas é sempre importante reforçar, né, o quanto a feira no período letivo, né, ela nos proporciona esse acesso com as escolas de educação básica. Tivemos participação de escolas estaduais, escolas de ensino médio. A gente ainda não consegue ter uma organização nossa que consiga promover o transporte, né, para trazer as escolas. Então, as escolas municipais, a gente conta com o apoio da Secretaria de Educação, mas as escolas estaduais se organizaram, sabe, do seu orçamento, do seu recurso, contrataram o seu próprio ônibus, colocaram dentro da rotina da escola, né, a organização de vir na feira. Então, eu quero agradecer também esse pessoal e dizer que é muito bonito, né? Minha irmã veio hoje com os meus sobrinhos e saiu encantada daqui. Ela disse assim, minha irmã é química de formação, ela disse, eu achei muito bonito dentro da feira ter o encontro com a ciência, né? Então, eu quero destacar a beleza do Espaço Curioso, né? Onde a gente teve ali os projetos, diversos projetos de diversas áreas, de diversos conhecimentos, assim, né? Que proporciona, minha irmã disse, eu achei tão bonito os estudantes poder conversar com a comunidade sobre aquilo que eles produzem. Porque, às vezes, o conhecimento fica tão professor-aluno, né? Uhum. E isso, para a gente, quando a minha irmã me falou isso, eu falei, isso é o que a gente busca enquanto extensão universitária, né? Esse conhecimento que tem uma responsabilidade social que circula. Então, o estudante ele tem que adaptar a linguagem, porque chega uma criança de 6, chega uma criança de 8, como é que ele vai falar das características do tubarão? Né? Como é que ele vai falar do uso do microscópio? Então, foi muito potente, assim, e o Kaique me educou muito, né? Eu trabalhei muitos anos no Kaique, que a gente precisa dos sonhos para se mover, né? A gente precisa gerar sonhos, e é difícil, parece que é muito fácil construir sonhos. Não é fácil, é difícil construir sonhos, mas eles nascem no encontro com esses outros lugares que a gente desconhece, né? Então, eu tenho certeza que muitas das crianças que pisaram aqui, puderam ver a Joselma, que puderam ver o livro, que puderam ver, tirar fotos nos diferentes espaços que a gente tem, tem uma marca, uma memória, né? E isso vai trazer outros retornos no futuro. Né? Eu, conversando com o menino que me entrevistou, ele disse para mim assim, eu ia na Feira do Livro quando eu era criança, eu participava da Rua das Crianças. Então, tem muita memória. Né? Então, é um lugar que a gente tem o agora, que a gente vive e tem vivido intensamente, mas tem as ressonâncias que o que a gente está vivendo agora e está construindo agora ainda vai repercutir e ainda vai alcançar muita gente, né? E com certeza que não nos falte estudantes, né? Que não nos falte gente querendo escrever, que não nos falte jovem querendo ler, né? Jovem querendo, e idosos e pessoas de todas as idades, né? Vir ser estudante dessa universidade, entender que a educação é um direito seu, né? Que a cultura é um direito seu, viu? Eu sei que eu sou chato, que eu repito essa frase mil vezes, mas eu vou continuar repetindo, né, que a cultura é um direito constitucional, não é um privilégio de alguns, né? Todos nós, pela lei, temos direito a ter acesso à cultura, um direito tão negado, né? Então, poder proporcionar esse festival cultural que é a Feira do Livro, né? Hoje eu recebemos a secretária de turismo, uma coordenadora de turismo de Pelotas, participou aqui com a gente, ficou encantada. Recebemos a colega da editora de Universidade de Caxias. Me disse assim, o que vocês fazem aqui é de uma dimensão que eu desconhecia, né? Isso é gigante, isso aqui. Ela disse, eu nunca tinha visto uma Feira do Livro com essa potência, né? Então, às vezes a gente, nem a gente, porque a gente conhece muito a bolha da gente, o espaço da gente, a forma como a gente não tem dimensão do impacto, do tamanho, da força cultural, da força literária, né, que esse evento nos traz.
3: E agora a gente estava ali no intervalo conversando, né, fazendo uns ajustes, porque a gente começa a falar e esquece daquele outro. E também é importante a gente agradecer, né, as livrarias que toparam, né, que aceitaram vir para cá, para a Feira do Livro, mais um ano. Algumas delas já tinham vindo o ano passado. E vieram de novo esse ano, então como estão todas aqui, a gente pode falar, porque a gente não vai esquecer de nenhuma. Então tem a livraria da FURG, claro, né, que é a nossa livraria aqui.
2: Esse ano começou com o projeto Onda ali, né, vendemos canecas, camisetas,
3: muito
2: foi
3: legal.
2: Um projeto muito aceito, um queridinho do espaço.
3: Isso mesmo. Aí nós temos a Hipocampus, né, que a Hipocampus também, ela está muito envolvida, né, ali a Livraria da Paulinha, é muito envolvida em muitas atividades culturais, a Hipocampus ali, eles têm ali aquele espaço ali, tem também um ponto de cultura também, né, não é Hipocampus, mas assim, né, tem ali, tem a galeria, então tudo é um trabalho muito precioso da Paula, é pensando a cultura, como a Débora disse, né, como esse direito que é de todas as pessoas. Temos a Vanguarda, que também é uma grande apoiadora nossa, uma grande companheira, a Livraria Albuquerque também, a Toma Editorial, a Martins Livreiro, a Sebo e Café Riachuelo, a Schenkel Livros, troca de livros da FURG, que nós já falamos antes,
0: a gente falou,
3: né,
0: do projeto
3: Socializando a Leitura. A Usina das Artes, que é uma livraria independente, né? E que também nos acompanha desde sempre, acho que desde que existe a Feira do Livro, desde que existe a Usina das Artes.
2: Antes de ter a Usina das Artes, o Wagner Passos já andava ali pela feira.
1: Já estava por lá.
3: A Sociedade Espírita Kardecista, o Carro Livro Ler para Entender e o Carro Livro Bibliovan Literatura e Arte. E aí, já que a gente já está falando, né, de livreiros, né, de livros, a gente lembra também das sessões de autógrafos, né, que é coordenada ali pela Cleusa, né, que é da livraria da FURG, que faz um trabalho muito precioso, faz um trabalho muito...

0: CC.
1: Quem que circula no CC, os estudantes, docentes, técnicos, nossa comunidade que circula no CC, tem a galeria Espaço em Comum, e ali se fez a trajetória, né, da patrona. Então, as capas, né, as capas dos meus livros estão lá, um trabalho lindo da minha colega Janice, com um bolsista que fez todo esse trabalho lindo também de organizar essas capas.
2: Tá super bacana, né? Acho que a galeria tem um papel fundamental também, né? Nessa conversa de descentralização da cultura, de acesso à cultura, né? Somos uma das poucas galerias de arte do nosso município, né? E tem um trabalho muito profissional ali que a Janice desenvolve.
1: Assim. Felipe Tadeu, eu quero dar um nome do bolsista tão querido, tão atencioso, que foi recebendo as capas. Ah, mas não tem numa qualidade melhor, professor? Porque eu não entendia muito bem exatamente o que ele queria. Aí que me dei conta, não, eu tenho que mandar uma foto boa, assim. Aí ele fez um trabalho, assim, fizeram um trabalho muito bonito, então nomear esse carinho da Janice. E também quero nomear o Anderson, né? O Anderson fez uma surpresa linda ali no espaço da patrona, de colocar a máquina de escrever do meu pai e o telefone da minha sogra, que eram relíquias que estavam com ele, aos cuidados, e que eu nunca imaginei que poderia vê-las nesse espaço. Quando eu entro, tá a máquina de escrever do pai, o telefone da sogrinha, eu digo, acho que coisa bonita isso, como me sentir ainda mais acolhida na feira, né? Por essa homenagem tão bonita, agradecer muito a FURG, muito a Débora e toda a equipe, a Lília, os corres todos, né? Para fazer uma feira bonita.
2: E a Sala da Patrona foi um sucesso,
0: Ficou muito lindo
2: ano
0: o espaço.
2: Ano passado, eu comecei a observar o Daniel, e aí eu vi que as pessoas queriam conversar com ele, ele tinha que usar um cantinho, um pedacinho, e aí, às vezes, aí tu tá atendendo um, chega outro, né? Eu falei depois, com a seguida que a gente terminou a feira, digo, a gente precisa ter um espaço para o patrono, para a patrona, para as pessoas poderem, porque é um momento de acolher pessoas, de dar entrevista, de conversar, de trazer convidados, né? E a Joselma, a gente teve também uma participação muito grande de pessoas de Porto Alegre que vieram.
1: Sim, acho que tinha quase umas 30 pessoas, assim, família, amigos.
2: Tava um festeirê daquela sala, assim, né? Então eu entrei uma hora lá, a sala cheia, as pessoas conversando, porque isso tem um espaço do todo, mas precisa desse lugar também da individualidade, de poder acolher quem veio de longe, quem fez uma viagem comprida para estar aqui, né? Então, acho que ficou uma marca, assim, acho que cada ano a gente vai construindo uma marca nova para o evento, né? Acho que esse ano, dois espaços que foram novos e que, para mim, tem que permanecer é o Espaço Curioso e é o espaço da Sala da Patrona, né? De quem virá, que a gente nunca sabe. Vamos ver quem vai comer um bolinho com a gente hoje de noite, né, Joselma? Porque a Joselma, no encerramento da feira do ano passado, ela sentou ali com a gente, comeu um bolinho, contou do aniversário do pai dela, que também é hoje, né? Também, é. E me tocou tanto a presença dela na feira do ano passado, porque ela foi super ativa, sempre junto, elogiando, e a gente estava precisando muito desse retorno, sabe? Como foi uma mudança. Então, cada vez que as pessoas chegavam e diziam, ai, tá bonito, deu certo, a feira aqui ficou bem, aquilo dava um tipo, ai, tá, a gente tá num caminho, né? E aí ela tava ali comendo, eu olhei pra ela e sabe quando tu sente que assim, você, pá, tá aqui a nossa patrona, mas senti e passou. E aí um dia ela fez uma postagem com uma pilha de livros dela, assim, né? E eu fiz um print, mandei para a reitora. Eu falei, reitora, será que não está aqui a nossa patrona do ano que vem, né? E ela disse assim, ó, gosto da ideia, mas a gente tem a comissão, né? E fizemos a reunião com a comissão, apresentamos o nome e foi, assim, unânime, a comissão inteira, né? Por ser a nossa prof, por ser do Ila, por ser a pessoa que a Joselma é, né? De estar junto, uma pessoa que acredita. Eu acho que a gente está vivendo dias, por vezes, tão difíceis socialmente, politicamente, economicamente, ambientalmente.
0: Sim, a gente está tomando tanta lambada nos últimos tempos.
2: E o nosso grande exercício, resistência, como é que a gente não se embrutece com isso tudo, né? Como é que a gente cria força e espaço para continuar acreditando? E a Joselma traz isso para a gente, né? Ela traz essa alegria, essa leveza, essa esperança. Então, acho que foi uma feira muito alegre, né? Foi uma feira que a gente sai, assim, acreditando que ainda vale
0: a pena.
2: Que a vida
0: vale a pena. E pensando no Ila também, vocês as duas agradeceram o protagonismo do Ila. E pensando que o Ila sofreu tantas perdas nos últimos tempos, né? Então, conseguir se reerguer depois de tudo isso e ter esse protagonismo, eu acho que é muito mérito dos professores do Ila.
2: Foi uma fala bem, quando a gente trouxe o nome, foi o que mais ressoou, assim, também. Para além da Joselma ser uma escritora, ter, né, toda a relevância e trajetória, mas foi uma colocação que os colegas da comissão fizeram, né? Que bom que vocês pensaram isso nessa promoção também desse instituto, com esses professores que a gente sofre, sente o impacto das coisas, mas a gente não está na rotina, né? Então a gente sabe que a rotina, ela tem um outro peso e um outro impacto, né? Então foi muito bom, acho que assim, foi muito respeitoso da instituição, agradecer

0: Agradeço a nossa comissão, né, da organização da Feira do Livro, e está todo mundo. Eu não consegui mandar mensagem no WhatsApp, vou mandar assim que sair daqui, não sei como, porque eu esqueci meu telefone em casa, mas a gente vai dar um jeito. Mas é para chamar a nossa comissão para estar no encerramento hoje às 19 horas, né? A gente tem samba da feira, então, como tudo no Brasil, alguém me disse, termina em samba.
1: Termina em samba. Nossa. A Prof. Nubia sempre diz, deu samba.
0: Ah, então, olhei, temos a frase certa na programação certa.
2: Você e eu recebi uma mensagem da professora Kátia, que colocou, direito à literatura de Antônio Cândido, estendemos a direito à arte acesso.
0: Ai, que lindo isso. Legal. Vou acrescentar, Kátia, te agradeço também, teu carinho do Serginho, sempre com a gente.
1: Muito
0: o Sérgio,
1: presente.
0: Ele faz um trabalho comigo, eu vou contar, porque é daqueles trabalhos invisíveis, mas que precisam ser ditos, né? Sempre antes da abertura da feira, ele me manda uma mensagem de incentivo, sabe? Oh, e ele não tem noção do impacto que as palavras dele me trazem, assim, porque é um momento que a gente está mais tenso, exatamente, que a gente fica preocupado com tudo, e aí vem aquelas palavras gentis, carinhosas, afetuosas, e eu acho que é isso que é o bonito da vida, né? É a rede de humanidades e de afetos que a gente vai constituindo na singularidade, na simplicidade de um ato, mas que faz um efeito assim, que a gente, quando eu termino de ler, eu dou aquela suspirada final, assim, bom, vamos lá, agora já estamos abençoados aí pelo nosso patrono, com as palavras dele, então é muito bonito. E a Kátia é uma parceira incrível, né? Acho que o sarau da IME, assim,
1: foi,
0: não existiria sem a presença dela, também nossa prof aqui do ILA, né? E acho que é um espaço que também veio para ficar, né? Ele ter a presença da IME, né? Resgatar essa história, resgatar essa trajetória com esse legado incrível que a IME nos deixou de escrita, de presença, de pesquisa, de afeto, né? Então, sou muito feliz por estar
2: falar
0: nessa
2: falar da Lilian também, que todas as mesas que eu participei, que ela coordenou, estavam maravilhosas.
1: Muito obrigada.
0: É, não contente. É todo mundo que tem o privilégio de ter uma diretora poeta,
2: exato,
0: né?
2: Exato, exato. Ou sempre tinha uma poesia, ou ela falava, como ela falou hoje, depois da atividade da manhã, que estava com alguma coisa pulando, pulsando, que ela estava disposta a escrever.
0: Eu viajo com a Lili muito, né? Então ela tem, né, tudo que é bloquinho, papelzinho que ela ganha, assim, ela tem sempre um coisinha na bolsa. E a gente tá conversando uns papos assim, nada a ver, coisa de vida, assim, daqui a pouco ela puxa aquele bloquinho. Uhum. Mas pega a caneta e ela é o único momento que eu vejo ela em silêncio, porque ela é bem tagarela, né?
1: Olha só.
0: Aí dá uns 2 minutos de silêncio, ela tá ali com as palavras, assim. Aí ela diz, vou ler um negócio aqui pra ti. Aí, do nada, nasce uma poesia, né? Ou uma frase que vai virar um complemento de uma poesia. Então é muito bonito. Eu que não escrevo, assim, né? Acho lindo ver os processos de construção de escrita.
2: E os processos de construção dela são, assim, ó, extremamente em lugares que a gente não espera. Ela nos acompanhou no FM Café esse ano, com o pessoal da robótica, falando do evento.
0: Sim.
2: Quando acabou, ela disse, mas eu tenho uns versos pra isso.
1: É verdade, né? E eu fui catando, e é muito engraçado isso, né? Isso que a Débora falou é mesmo. Às vezes a gente tá conversando, às vezes não é. Às vezes no meio de uma reunião, pode ser uma reunião de coordenação, uma reunião daquelas reuniões...
0: Pesadas.
1: Aquelas reuniões chatas, alguém fala uma palavra, se aquela palavra... A palavra desperta alguma coisa.
3: Não, reunião rende muito.
1: E é muito engraçado, né?
0: Olha o segredo para os escritores,
2: rende muita literatura.
1: Porque a gente estava conversando, né? E ele nos provocou as memórias pela fotografia.
3: Ah, foi lindo.
1: E aí, aquilo ali, assim, de repente, era alguma coisa que faz muito tempo que eu queria escrever, e aquilo brotou muito rápido mesmo, assim. E é isso, né? E eu cheguei assim, eu ainda tô assim, ainda tô com aquela emoção, né? Nem quero falar muito, porque eu fiquei realmente emocionada com aquela...
0: Mas hoje nessa mesa que eu já embarguei, já vejo José Macorlo, acho que todo mundo ficou meio emocionado.
1: Mas isso é resultado também, como a Débora falava e a Jô também falou, dessa Feira do Livro que foi um grande sucesso, porque a gente termina a Feira do Livro extremamente cansado, mas com vontade de fazer a próxima.
0: Não, e tem uma coisa que assim, a gente fica na Projetoria de Extensão, a gente bota um mesão na secretaria e é o único momento do ano que a gente trabalha todo mundo junto na volta da mesa, né?
1: Sim.
0: Então, segunda-feira, quando a gente volta para a unidade, a gente se olha e fica com aquelas caras tipo,
2: agora
0: cada um na sua mesa, na sua sala, né?
1: É simbólico isso, né?
0: É muito. E a gente se conhece para além da rotina, sabe? Porque ele tem, nasce projeto, a gente faz avaliação de contexto, a gente organiza as coisas, mas a gente se conhece para além do profissional, né? Então, a gente vai fortalecendo muito, porque eu não sei trabalhar assim coletivo, né? E eu tenho um grupo de profissionais na Proesc que são muito capazes, competentes, mas muito afetuosas. Assim, se permitem trabalhar juntos, se permitem me cuidar, brigam comigo, me dizem, sim, que eu tenho que me cuidar. Mas isso é muito importante. Mas, gente, assim, eu sei que daqui a pouco já nossos minutos devem estar quase se esgotando. Quero dizer para vocês que a gente tem muita coisa...
2: Agora é a skin comentarista dela, que foi nossa comentarista por muito tempo, que já sabe o time de cada bloco.
4: Sabe que tá na hora de terminar. Sabe que tá na hora de a gente terminar.
0: É, dos possíveis de mim, ou mesmo das diferentes identidades aí que a gente ocupa. Mas a feira tá cheia de coisa linda, né? A gente ainda tem hoje, nossos livreiros estão ali, nosso, o Eco, que tá cheio de artesanato, cheio de alimentos saudáveis, economia solidária. Sim. Então venham participar, os nossos food trucks, chama a família, ainda vem comer um crepes, vem comer um churro, vem comer um pastel, um açaí, um lanchinho, tá cheio de coisa boa ali. Temos mais uma programação musical hoje na Praça de Alimentação, que é o pessoal...
2: Enquanto vocês acham aí, eu vou ler mais uma mensagem da Kátia, que ela colocou: a Débora não escreve poesia porque ela é poesia. No corpo e na voz doce que nos ilumina a pensar o que não vemos.
0: Ah, que lindo, Kátia. Obrigada pelo carinho. Fico muito emocionada. Obrigada mesmo. A gente vai ter hoje um novo groove acústico, né, na Praça de Alimentação, Samba da Feira. E o nosso projeto, né, do Cláudio... que é o Afetos Políticos, que vão estar ali na Kombi, na nossa Kombi Laranjinha, que vai gravar poesia. Eles têm aí o Spotify, né? A gente começou esse projeto, eu iniciei com o Cláudio, depois a vida vai colocando a gente em outros lugares, que era no contexto pandêmico, né? Então a gente gravava uma poesia e mandava. Mandava pelo WhatsApp, que mandava para um, que mandava para outro. E a gente dizia assim: já que se o vírus do Covid se espalha, a gente pode espalhar outros vírus.
4: Vamos espalhar poesia.
0: E aí a gente começou, e aí os retornos das pessoas, agradecimento, né? E eu não consegui acompanhar muito mais, mas gravei o Enredar-se, né?
4: Ai, foi lindo.
0: Bem no início, assim, que lançamos o nome da Joselma. E eles vão estar hoje com uma proposta de integração muito legal, que é gravar a gente falando. Então, mas eu não sou poeta, mas traz tua poesia, traz o texto que tu gosta, né? Eles vão estar com um gravadorzinho ali, com o microfone. Eu tô com os 4 livros ali no carro, porque eu quero participar e gravar, e a gente tá contando com a participação de vocês. Venham gravar no Afetos Políticos.
4: Ai, eu quero convidar para visitar o espaço da patrona, que tá lindo, e andar de rede, né? Eu digo pra todo mundo: tirem as fotos, né, na rede, na entrada, que tem o livro também, que tá tão bonito, né? Venham se despedir, né? Venham pro nosso samba de despedida.
1: Eu acho tão legal essa nossa expressão que a gente usa: andar de rede.
4: Andar de rede,
1: trilha. Andar de rede, né? Eu acho tão legal, porque é uma expressão, você andar, não é como não vou. Mas é andar, né?
4: É andar de rede.
1: É uma expressão muito nossa isso. É isso também, as gurias já agradeceram, né? Eu também, é só dizer pro pessoal que venham, ainda tem programação, né? Vai ter, ainda tem coisa, muita coisa boa pra gente ver, pra gente conversar. Estamos aqui hoje até as 22 horas ainda. Então,
0: vem dar abraço na gente, né?
1: Vem,
0: é a feira dos
1: abraços
0: também, né? A gente se abraça, a gente vê pessoas que a gente não vê muito.
1: Vem
0: tempo.
1: Tirar foto lá na frente do nosso livro gigante que tá ali. Aquele livro foi um sucesso.
0: Um prazer de chegar em casa, às vezes a gente chega um pouquinho mais tarde, é ficar uma hora ali no Instagram vendo tanto de registro, sabe? Então, assim, tu vê diferentes pessoas de diferentes lugares, né? Com seus filhos, com seus namorados, sozinhos, com a família. A nossa combinha que a gente fez pra tirar foto, né? Tem gente que botava a família inteira dentro da combinha e parecia só os rostinhos assim, pequenininhos. Então, tem muito espaço instagramável, assim, que isso eu acho que é bacana também, a gente levar esse registro, levar esse pedacinho da feira para casa, né? E daqui um tempo vem a memória, o destaque da memória, das fotos que a gente tirou. Então, se fotografia é memória, vocês trabalharam com isso hoje, a gente está produzindo isso também.
4: Não, e foi bonito na rua ali, no espaço dos livreiros, também tinha as crianças do Kaique apresentando trabalhos, apresentaram para mim. Meu marido até fez a foto, assim, eu ouvindo as crianças que elas queriam apresentar os trabalhos. Então, eu ouvi trabalho de duas turminhas ali no Espaço Livreiro, coisa mais querida, apresentando os trabalhos.
0: Coisa boa. Que bom que a gente pode, né, popularizar e trazer a literatura. A festa literária do Kaique também, né, algo que a gente construiu há muito tempo.
4: Foi lindo, muito bonito.
0: Uma ideia da Andréa Pires, né, nossa jornalista aqui da FURG, um dia ela chegou para mim e disse assim: e se a gente fizesse uma festa literária? Eu era diretora, falei...
4: Tão
0: bora
4: importante,
0: fazer,
4: né? Ter uma festa ali também.
0: E vira da instituição, né? Porque, olha, eu já saí, já entraram outras diretoras e a festa continua, né? Então, eles continuam trabalhando o livro, a leitura, a literatura, né? Te agradeço, José, pelo carinho de ir lá e estar com
4: eu
0: eles.
4: Eu adoro,
0: né?
4: Pra eles, Kaique. Isso é fundamental. Fui muito feliz e, inclusive, um trabalho da minha turma de extensão, a turma de extensão fez uma mostra artística e cultural hispanohablante no período da feira mesmo. mesmo, ah, né? Que é ao mesmo tempo. Só que quando eu inventei essa tarefa, eu não sabia que ia ser patrona. Então, tive que me dividir, né? Mas uma colega do espanhol, agradeço a Maria da Graça, que foi observar à noite quando eu não podia. Então, foi super bonito o trabalho também do pessoal do espanhol dentro do CAIC.
0: E a gente tem uma prof de espanhol lá, a professora Ana, que é um amor de pessoa, né? E ama espanhol. Recebemos um ano duas estudantes venezuelanas de uma colega que veio estudar aqui. E a Ana fez um trabalho de inclusão e de adaptação da linguagem, assim, e ela é uma pessoa que acredita na língua, sabe? E acredita nessa coisa de todas as crianças e os adolescentes entender o espanhol, viver o espanhol. Bem bonito, agradeço a Ana.
4: Só agradecer, dizer que eu vou chorar, já tô chorando, mas foi lindo. Foi o que a gente queria que fosse, foi, né? Foi. Alegre, emocionante, cheio de memória.
0: É isso.
2: A todos uma ótima tarde e venham para a Feira do Livro da FURG, que ainda dá tempo.
0: Isso aí.
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0: pausa rápida, mas a vibe permanece. Daqui a pouco tem mais pop, rock e reggae brasileiro aqui no Intervalo 106,7.
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0: Intervalo do intervalo. 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Fica ligado na FURG FM 106,7.
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0: Essa é a nossa Dio.
1: Ori, ser divino. Orixá encarnado nos seres humanos. Senhor dos caminhos individuais de seu filho. Clamo a ti que me conduza pelos caminhos por ti escolhidos.
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0: Estica as pernas que já voltamos. 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

E voltamos. 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Mais música brasileira que não sai da cabeça e não sai do coração. Bora? Bora!

0: Brazuca na FURG FM 106,7. 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Fica aí.
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3: Do governo federal que movimentaram o país no dia de hoje.
4: Olá, boa noite.
5: Boa noite para você que nos acompanha em todo o país.
4: Quinta-feira, 3 de setembro de 2026.
5: Vamos aos destaques do dia.
4: Saúde das mulheres tem novas regras.
5: Sancionada a lei que assegura o direito de realizar avaliação médica completa pelo menos uma vez ao ano no SUS. Márcia Fernandes.
6: O objetivo é reforçar a prevenção e ajudar a identificar doenças e outros problemas de saúde o mais cedo possível.
4: Mais segurança no Pix.
5: Contestação de golpes fica mais fácil para o usuário. Nazi Brum.
7: O sistema vai facilitar a identificação do tipo de golpe e a vítima terá um campo disponível para descrever como ocorreu a situação.
4: Tá chegando o fim do prazo para escolher os livros didáticos que vão ser usados a partir do ano que vem.
5: Escolas públicas têm até 8 de setembro para definir as obras. Gabriela Noronha.
8: Os livros didáticos serão utilizados nos próximos 4 anos, por estudantes e professores do primeiro ao quinto ano do ensino fundamental.
4: Hoje, na apresentação da Voz do Brasil, eu, Mariana Jungmann e Luciano Seixas.
5: E acompanhe a gente ao vivo, acesse radiogov.ebc.com.br ou o canal Gov na sua TV aberta.
4: A saúde das mulheres ganha novas regras no SUS.
5: Uma lei publicada nesta quinta-feira garante o direito a uma avaliação médica completa pelo menos uma vez por ano, com exames de rotina e ações de prevenção.
6: As mulheres vão ter direito a uma avaliação médica completa pelo SUS pelo menos uma vez por ano. A medida está prevista em uma lei publicada nesta quinta-feira no Diário Oficial da União. O objetivo é reforçar a prevenção e ajudar a identificar doenças e outros problemas de saúde o mais cedo possível. A avaliação deve incluir exames de rotina e de triagem, definidos de acordo com a idade e as principais doenças que atingem em a população feminina. O atendimento também vai levar em conta fatores como condição de saúde, situação socioeconômica e local de residência. A nova lei prevê ainda campanhas para incentivar os cuidados com a saúde das mulheres. Entre as ações estão orientações sobre alimentação, atividade física, saúde mental e vacinação, além da realização de exames preventivos. As novas regras entram em vigor 180 dias depois da publicação da lei. Márcia Fernandes, para a Voz do Brasil.
4: Foi apresentada hoje a Central de Comando das UTIs Inteligentes do SUS, que monitora em tempo real os pacientes internados em 6 hospitais do Brasil.
5: Sediada na Universidade de São Paulo, a sala contará com monitoramento 24 horas e vai contribuir para o atendimento dos pacientes.
4: Para isso, as UTIs inteligentes vão utilizar a conectividade e a inteligência artificial, como destacou o ministro da Saúde, Alexandre Padilha.
9: Inteligência artificial é uma realidade quando é aplicada a uma estrutura, ou seja, trazer essa incorporação tecnológica para servir os pacientes do SUS. Isso é inovação com acesso. Essa é uma tecnologia que vai ser apropriada também pelos hospitais privados, pela saúde suplementar, vai crescer na densidade tecnológica do país.
5: A expectativa é reduzir as complicações clínicas e o tempo de internação dos pacientes, aumentar a rotatividade dos leitos e o acesso aos serviços do SUS.
4: O início das aulas desperta aquele interesse pelo material novinho que vai acompanhar o aluno durante toda a jornada daquele ano.
5: Escolas públicas de todo o país têm até a próxima terça-feira para decidir quais livros serão usados pelos próximos 4 anos.
8: Escolas públicas de todo o Brasil têm até o dia 8 de setembro para escolher os livros didáticos que serão utilizados nos próximos 4 anos por estudantes e professores do 1º ao 5º ano do ensino fundamental. O processo de seleção faz parte do Programa Nacional do Livro e do Material Didático, iniciativa executada pelo Fundo Nacional de Desenvolvimento da Educação, o FNDE, em conjunto com o Ministério da Educação. Para auxiliar as equipes na decisão, Fernanda Pacobaíba, presidente do FNDE, explica que o MEC disponibiliza o Guia Digital, ferramenta que reúne informações sobre as obras aprovadas. Segundo Fernanda Pacobaíba, os livros selecionados passam por uma análise criteriosa.
10: O que o FNDE disponibiliza a partir de uma seleção junto com o Ministério da Educação, quais foram as obras selecionadas. Então, vamos imaginar, para português, tem 4 possibilidades. E aí é o professor, junto com a rede, que vai dizer, ah, eu quero a obra do autor X, porque ela tem mais a ver com a minha peculiaridade aqui.
8: A escolha dos materiais, segundo a orientação do MEC, deve ser realizada de forma coletiva, incluindo professores, coordenadores e gestores escolares. E essa decisão tem até oficina para preparar toda a equipe na escola pública onde a Juliana Cristina Silva trabalha em Brasília. Ela é coordenadora pedagógica e afirma que é fundamental que os livros atendam à realidade dos estudantes.
11: Professora, o que está na sala de aula mais próximo ao aluno?
8: Roberto Alves, diretor da mesma escola onde a Juliana trabalha, conta que mesmo em um cenário cada vez mais cheio de telas e aparelhos eletrônicos, o livro didático segue como um aliado essencial no processo de ensino e aprendizagem.
11: O livro físico, ele é muito importante ainda, apesar de tanta tecnologia, né? Então as crianças gostam de receber, coloca o nome, coloca o telefone, coloca a série, porque não pode perder o livro, tem que ter cuidado. O livro é um parceiro do dia a dia.
8: Após a análise das obras e a definição dos livros escolhidos, o diretor da escola ainda deve enviar o registro no sistema PNLD Gestão, com acesso pela conta gov.br. Reportagem Gabriela Noronha.
4: E professores podem ter acesso a descontos em compras e serviços. Para isso, devem participar da iniciativa #TôComProf.
5: Mais de 40 empresas físicas e online aderiram à iniciativa de bancos e farmácias a aplicativos de alimentação e cursos de pós-graduação.
4: As empresas podem ser identificadas por meio do selo #TôComProf ou ser verificadas na página do programa no portal do MEC.
5: Para ter acesso aos benefícios, basta apresentar a Carteira Nacional Docente do Brasil.
4: O documento pode ser solicitado por professores da educação básica e superior de escolas públicas e privadas de todo o país que estejam no exercício da profissão.
5: Confira como obter o documento com Graziela Mendonça.
12: Professores da educação básica e superior já podem solicitar a Carteira Nacional Docente do Brasil. O documento pode ser emitido por profissionais em exercício em instituições públicas ou privadas de todo o país. A solicitação é feita pela internet, no sistema oficial da Carteira Nacional Docente, com acesso pela conta gov.br. O sistema verifica os critérios de elegibilidade e os dados do vínculo com a instituição de ensino. Para solicitar o documento, é necessário ter o CPF regular e cadastro ativo no E-Social pelo empregador. Depois da conferência dos dados, o professor deve completar o cadastro, enviar uma foto e confirmar as informações para a emissão da versão digital. O documento tem validade de 10 anos e possui QR Code para verificação. Ele também permite acesso a benefícios previstos para professores, como descontos em hotéis, estabelecimentos credenciados e eventos culturais, além de condições específicas em produtos e serviços. Para saber mais e solicitar a Carteira Nacional Docente, acesse maisprofessores.mec.gov.br. Graziela Mendonça, para a Voz do Brasil.
4: E por falar em pesquisa, você que é professor da educação básica, uma oportunidade de formação profissional e acadêmica.
5: O Ministério da Educação e a Coordenação de Aperfeiçoamento de Pessoal de Nível Superior, a CAPES, divulgaram mais de 8 mil vagas em cursos de pós-graduação para docentes da rede pública de ensino.
4: As oportunidades contemplam mestrado e doutorado acadêmico em áreas como matemática, letras, biologia, história e demais áreas do currículo escolar.
5: Também serão oferecidas mais de 1000 vagas para mestrado registrados profissionais nas áreas de educação inclusiva e educação tecnológica.
4: Os interessados podem se inscrever pelo portal Formação Mais Professores no endereço gov.br/mec.
5: Uma mistura improvável que promete construir casas mais frescas e sustentáveis.
4: Cientistas da Universidade Federal de Lavras, em Minas Gerais, desenvolveram um bloco de concreto usando fibra de coco e restos de mineração.
5: O novo material reduz a transferência de calor e pode criar ambientes mais confortáveis.
4: Os detalhes dessa novidade você confere agora no quadro Ciência em Prática.
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14: Uma forma sustentável para um velho conhecido da construção civil. Um bloco de concreto mais resistente, feito com fibra de coco e resíduos de mineração da rocha quartzito.
15: Sou Isabelle e Cristina de Carvalho Terra, sou engenheira civil e doutora em engenharia de biomateriais da Universidade Federal de Lavras. A pesquisa, ela teve como objetivo avaliar a possibilidade de produzir blocos de concreto para alvenaria incorporando dois tipos de resíduos. Resíduo de quartzito, que é proveniente da mineração, e fibras de coco, proveniente de resíduos agroindustriais.
14: Dois ingredientes inusitados e uma receita que promete conforto para os lares brasileiros. Os blocos de concreto prometem amenizar o calorão dos materiais tradicionais.
15: Os blocos convencionais de concreto, eles podem apresentar elevada transferência de calor. Então a pesquisa mostrou que a utilização das fibras de coco reduz a condutividade térmica dos blocos. Então na prática, isso pode contribuir para menor transferência de calor, ambientes internos mais confortáveis, menor necessidade de climatização artificial, possibilidade de redução do consumo de energia. A contribuição ambiental da pesquisa, ela é bastante significativa, porque ela transforma dois materiais que seriam considerados resíduos em matérias-primas para a construção civil. A incorporação desse material em blocos de concreto oferece uma alternativa de destinação tecnicamente viável. Isso representa uma lógica de economia circular.
14: Acompanhe a pesquisa na página da Universidade Federal de Lavras. E esse foi o Ciência na Prática, com produção de Warby Calil e edição de Edinaldo Júnior. E nosso encontro com o Saber Científico volta na próxima semana. Até lá.
5: O Pix tem novas regras para que os usuários tenham mais clareza para contestar uma operação identificada como fraude ou golpe.
4: As mudanças deverão ser efetuadas pelos bancos, dando mais liberdade para que o usuário encaminhe documentos e informações.
16: Disponível desde 1º de outubro de 2025 nos aplicativos das instituições que oferecem um Pix, a funcionalidade de contestação por meio do Mecanismo Especial de Devolução, MED, passa a contar com uma jornada mais orientativa. O sistema vai facilitar a identificação do tipo de golpe e a vítima terá um campo disponível para descrever como ocorreu a situação, inclusive com a possibilidade de anexar documentos e comprovantes que serão analisados pela instituição financeira. O MED também vai trazer orientações em casos que não envolvam fraudes, como a não entrega de produtos comprados por meio do Pix, direcionando o usuário para os canais de atendimento do consumidor. Outras mudanças se referem a funcionalidades dos aplicativos. As instituições deverão informar quando houver mudanças no destinatário de contatos salvos para operações de Pix. A função Pix automático deverá trazer em destaque a identificação do recebedor. As novas regras entram em vigor em 1º de março de 2027. O prazo é para que as instituições façam as alterações em seus aplicativos. Nazi Brum, para a Voz do Brasil.
5: Rico em proteína e nutrientes, como por exemplo ômega 3, uma gordura boa que faz bem para o cérebro e para o coração.
4: Pode ser feito assado, cozido, grelhado, ensopado.
5: Estamos falando de peixes e frutos do mar.
4: E já começou a semana do pescado, que estimula o consumo dessa carne tão saudável.
17: Incentivar o consumo de pescado no Brasil. Esse é o objetivo da Semana do Pescado, que este ano é realizada entre 1º e 15 de setembro. Criada em 2003 pelo Ministério da Pesca e Aquicultura, a iniciativa também tem o objetivo de valorizar o empreendedorismo pesqueiro. A campanha propõe que as pessoas criem o hábito de incluir o consumo do pescado ao menos uma vez por semana.

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1: O peixe foi o meio de sobrevivência do seu Francisco dos Santos Bezerra, que desde os 9 anos de idade já acompanhava o pai, que era pescador. Hoje, aos 65 anos, está aposentado da profissão.
2: Saía assim, 2:30 da manhã, e quando era 1 hora da tarde, já estava chegando de volta. Minha família toda, eu criei a custa de pescaria.
1: E foi justamente o pescado que fez a merendeira Marli Pereira de Souza ganhar até prêmio. Só de saber os ingredientes, já dá a vontade de experimentar essa receita, que leva o nome de peixe joia rara.
3: Leite de coco, extrato de tomate, vem a batata inglesa, vem o queijo mussarela, que dá todo o diferencial, né? Todo o sabor do peixe. Nós colocamos o tomate, a cebola, o pimentão, a manteiga para dar aquela refogada, aquela apurada, e é onde vai dando sabor.
1: E esse prato é um dos preferidos de Ana Júlia Ramos da Silva, de 9 anos.
4: Eu gosto muito do peixe porque o peixe é macio e também do queijo e da batata.
1: A diretora escolar Maria Ângela Rolim de Oliveira garante que os alunos aprovam essa refeição.
5: Na escola, a gente usa muitas estratégias para a criança aceitar bem o peixe. Então, aqui na escola, eles amam o peixe assado. Eles amam esse peixe, né, que a nossa merendeira faz com batata, com queijo mussarela. Então, assim, tem uma boa aceitação.
1: O pescado chega até as escolas públicas de diferentes regiões do país por meio do PNAE, o Programa Nacional de Alimentação Escolar. Uma pesquisa nacional realizada pelo FNDE, em parceria com o Ministério da Educação e o Ministério da Pesca e Aquicultura, aponta o potencial de ampliação do pescado na merenda escolar. O levantamento revela que a inclusão do pescado nas escolas ainda possui espaço para crescimento. O ministro da Pesca e Aquicultura, Édipo Araújo, ressalta que a cadeia produtiva nacional está muito organizada e preparada para atender a demanda.
6: São pescadores, pescadoras, armadores, aquicultores, feiras e empresas que envolvem essa cadeia. O pescado brasileiro, ele precisa estar no centro da mesa da população brasileira.
1: E quem ficou com vontade de comer peixe pode conferir receitas, espécies de peixes, além de dicas sobre como escolher o pescado, saber se ele está fresco e bem armazenado no site comapescado.com.br. Reportagem Luciana Colares de Holanda.
7: Uma plataforma abre possibilidades para que pessoas com deficiência pratiquem atividades esportivas.
8: Mas quem pode participar? No Paradesporto, atletas com diferentes tipos de deficiência podem competir.
7: Para promover disputas justas e significativas, existe um sistema de classificação que determina quem é elegível para competir e agrupa os atletas em classes esportivas, considerando o impacto da deficiência nas atividades fundamentais de cada modalidade.
9: A atleta paralímpica de tênis de mesa, Carla Maia, conta como o esporte transformou sua vida.
10: Trouxe propósito, me trouxe desafio, me trouxe saúde, oportunidade até como repórter depois. Por isso eu indico para todo mundo.
9: E para quem deseja começar a praticar uma modalidade paralímpica, como Carla Maia, o Comitê Paralímpico Brasileiro oferece uma plataforma que reúne orientações sobre como dar os primeiros passos e permite localizar clubes e associações que desenvolvem atividades esportivas adaptadas. A página Quero Ser Atleta Paralímpico está disponível no site cpb.org.br. Ela apresenta informações para quem pretende iniciar no esporte, seja por lazer e inclusão, ou seja com o objetivo de seguir uma trajetória no alto rendimento. A ferramenta também facilita a busca por instituições que atuam no esporte paralímpico. Segundo o Comitê Paralímpico, existem atualmente mais de 1000 associações dedicadas ao desporto desporto para pessoas com deficiência em todas as regiões do Brasil. O secretário nacional de Paradesporto do Ministério de Esporte, Fábio Araújo, explica qual é o primeiro passo para encontrar a modalidade adequada.
0: Então, procure uma entidade que ofereça um esporte inclusivo, acessível e seguro, porque quando você insere o esporte na sua vida, você não está falando só de competição, você está falando de empoderamento, que ela vai buscar uma educação melhor, uma vida social, ela vai buscar seus direitos, ela vai buscar emprego melhor. Então o esporte é a porta de entrada para muitas outras coisas dentro da vida da pessoa com deficiência.
9: E o tipo de deficiência e como ela impacta a execução das atividades não impede a prática de qualquer modalidade. No paradesporto, os atletas passam por uma classificação. O objetivo é minimizar o impacto da deficiência sobre o resultado da competição. O processo é realizado por classificadores certificados que levam em consideração quanto a deficiência afeta a execução das tarefas e atividades fundamentais de determinado esporte. Assim, os atletas podem competir de forma justa em cada modalidade. Reportagem Cleide Lopes.
8: Dia 7 de setembro, próxima segunda-feira, celebramos a independência do Brasil. Mas para chegar a essa conquista, a história começou bem antes de 1822.
7: Foi resultado de um processo que não ocorreu apenas às margens do Ipiranga, mas que envolveu guerras na Europa e Brasil.
8: E não só com personagens dos livros, mas brasileiros anônimos em diversas regiões do país.
7: Vamos conhecer um pouco mais sobre essa história na reportagem de Graziele Bezerra.
11: No início do século XIX, a Europa estava em guerra. O imperador francês Napoleão Bonaparte decretou o impedimento do comércio dos países europeus com a Inglaterra. Diante da recusa de Portugal em aderir e a ameaça de uma invasão francesa, o príncipe regente Dom João decidiu transferir a corte portuguesa para o Rio de Janeiro. Foi então que o Brasil deixou de ser colônia e passou a integrar o Reino Unido de Portugal. Anos depois, com a queda de Napoleão na Europa, as cortes portuguesas passaram a exigir o retorno da família real. Dom João retornou a Portugal, mas deixou aqui seu filho, Dom Pedro I, que protagonizou o chamado Dia do Fico. Em 9 de janeiro de 1822, conforme relembra o escritor e jornalista Laurentino Gomes.
12: Dom Pedro, pressionado pelas cortes constituintes que queriam que ele voltasse a Portugal, ele decide, não, se é para o bem da nação e felicidade geral de todos, eu fico. Ou seja, é um rompimento entre o herdeiro da coroa portuguesa e a monarquia que estava em Lisboa. E a partir daí, diria assim, que o processo se torna irreversível, né?
11: No dia 7 de setembro, nas proximidades do rio Ipiranga, Dom Pedro recebeu cartas com notícias e decisões das cortes portuguesas. E foi ali que ocorreu o episódio que entrou para a história como o Grito da Independência. Como detalha o historiador e diretor do Museu do Ipiranga, Paulo Garcês Marins.
13: Aqui foi declarada a independência, porém, essa independência foi pactuada no Rio de Janeiro, naquilo que viria a se tornar a corte em imperial, com as elites do país fazendo um movimento bastante conservador nesse processo de independência.
11: Outros personagens tiveram participação direta no processo de independência, como o ministro José Bonifácio e a princesa Leopoldina, esposa de Dom Pedro. Sem eles, provavelmente Dom Pedro não teria conseguido aguentar a pressão entre a corte de Lisboa e os interesses brasileiros, segundo o jornalista e escritor Laurentino Gomes. Mas ele lembra também de outros brasileiros que protagonizaram a independência.
12: Os brasileiros de 1821 e 1822 sonharam grande. Brasileiros ricos imperiais, mas também brasileiros pobres, brasileiros escravizados, brasileiros simples, anônimos. Sonharam que o Brasil poderia se manter como um país unido, que não se dividisse, um país que se tornasse independente de Portugal e tivesse grandes ambições. Esse Brasil aconteceu, nós temos o Brasil hoje graças aos sonhos daquela época.
11: Para consolidar a independência, ocorreram confrontos em diferentes regiões do país. Houve combates e mortes no Ceará, no Piauí, no Pará e, sobretudo, na Bahia, onde foram desencadeadas as batalhas de Pirajá e de Itaparica. Com colaboração de Malu Prado, reportagem Graziele Bezerra.
8: Estava na lista de espera do ProUni e foi chamado, tem até o dia 14 de setembro para comprovar as informações apresentadas na inscrição.
7: A documentação deve ser entregue à instituição de ensino indicada pelo candidato.
8: Cada faculdade ou universidade define o formato de recebimento dos documentos exigidos, que pode ser presencial ou online.
7: Quem não apresentar os dados no prazo, perde a vaga.
8: O programa Universidade para Todos usa a nota do Enem para conceder bolsas em instituições particulares de ensino.
7: E essas foram as notícias do governo federal.
8: Uma realização da Secretaria de Comunicação Social da Presidência da República.
7: Com produção da empresa Brasil de Comunicação.
8: Fique agora com as notícias do Poder Judiciário e do Congresso Nacional. Boa noite.
7: Boa noite para você. Até amanhã.
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16: Jornada Ítalo Hispano-Brasileira de Direito Público foi encerrada no Supremo Tribunal Federal com um debate sobre integridade do processo democrático eleitoral.
17: Para STJ, comprador de celular defeituoso não está dispensado automaticamente de aguardar prazo legal para conserto.
16: Bancário chamado de devagarinho, obtém aumento de indenização na justiça.
17: Boa noite, eu sou o Arthur Filho.
16: E eu sou Walter Lima.
17: A 17ª Jornada Ítalo Hispano Brasileira de Direito Público foi encerrada nesta quinta-feira no Supremo Tribunal Federal com debates sobre integridade do processo democrático eleitoral e o papel da justiça constitucional.
16: O encontro, iniciado ontem, reuniu magistrados, professores e pesquisadores do Brasil, da Itália e da Espanha. Marta Ferreira.
18: A jornada teve como tema resistência democrática e justiça constitucional. Na terceira e última sessão do evento, os debates abordaram a atuação da justiça constitucional para garantir a regularidade das eleições. O diretor do Centro de Estudos Constitucionais do STF, Fernando Facuri Scaff, apresentou o panorama dos acontecimentos posteriores às eleições presidenciais de 2022 e exibiu vídeo institucional sobre os ataques às sedes dos três poderes em 8 de janeiro de 2023. Ele citou as investigações, os processos e os julgamentos decorrentes dos ataques. Segundo Scaff, o cenário político brasileiro continua marcado por disputas intensas e críticas ao Supremo e ao sistema de justiça.
17: STJ entende que comprador de celular defeituoso não está dispensado automaticamente de aguardar prazo legal para o conserto.
16: O prazo definido em lei é de até 30 dias para o fornecedor resolver o problema. Fátima Uchoa.
19: A Defensoria Pública do Rio de Janeiro ajuizou ação civil pública contra as operadoras Claro, Oi, TIM e Vivo, alegando que o celular é produto essencial e por isso seria abusiva a prática dos fornecedores de não disponibilizar o direito imediato à troca, à devolução do valor pago ou ao abatimento do preço. Mas o Tribunal de Justiça Estadual discordou. No voto condutor do julgamento pelo STJ, o ministro Ricardo Vilas Boas Cueva observou que, em regra, só após os 30 dias é que a lei garante ao consumidor uma dessas três opções. E embora o celular seja importante na vida cotidiana, cabe ao juiz analisar cada caso se o aparelho é essencial para a pessoa, a ponto de serem dispensados os 30 dias.
17: Um bancário que era alvo frequente de apelidos e brincadeiras ofensivas por causa de uma doença relacionada ao trabalho vai receber uma indenização maior por danos morais.
16: A decisão é da terceira turma do Tribunal Superior do Trabalho, Samanta Flor.
20: O bancário foi diagnosticado com LER-DORT, doença que afetava os movimentos e dificultava que ele realizasse algumas tarefas. O trabalhador passou a ser alvo frequente de comentários e brincadeiras ofensivas entre os colegas. Para a terceira turma do TST, além da repetição das ofensas, houve omissão da empresa em impedir a situação. Por isso, a corte elevou a indenização por danos morais de 10 mil para 20 mil reais.
17: Tribunal Superior Eleitoral celebra Pacto Nacional pela Paz e Tolerância nas eleições 2026.
16: Acordo busca promover diálogo, segurança, pluralismo e fortalecimento da democracia no pleito de outubro. Fábio Ruas.
21: O pacto foi firmado nesta quinta-feira com instituições da sociedade civil e organizações religiosas. O objetivo é fortalecer a democracia, promover a convivência pacífica e contribuir para a realização de eleições livres, seguras e legítimas. Na abertura do evento, o presidente do TSE, ministro Cássio Nunes Marques, disse que o tribunal dá um passo que transcende o calendário eleitoral por um propósito comum de fortalecer a democracia brasileira e reafirmar um de seus pilares constitucionais, o pluralismo político. Ele disse também que é necessário construirmos um ambiente em que ninguém tenha medo de votar, de manifestar opinião, de participar da vida pública ou de defender as próprias convicções.
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17: A você uma boa noite.
16: E até amanhã.
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1: Eu sou Paula Groba.
2: E eu sou Humberto Pinheiro.
1: E estes são os destaques de hoje do Jornal do Senado, que começa agora.
2: Aprovada MP da taxa das blusinhas, que zera imposto sobre compras internacionais de até $50.
1: Congresso aprova medida para acelerar fila de benefícios do INSS.
2: Senado aprova a criação de Universidade Federal da Fronteira Norte.
1: Boa noite.
2: Boa noite.
1: O Senado confirmou o fim da taxa das blusinhas, que é um imposto nas compras internacionais de até $50.
2: A medida ainda determina a realização de avaliações periódicas sobre os impactos da desoneração fiscal. E mais, o texto ainda prevê isenção de impostos para medicamentos de doenças raras que não tenham similar no Brasil. Repórter Márcio Maturana.
3: Agora é definitivo. Compras internacionais de até $50 ser cerca de R$250 não pagam mais o imposto de importação, que era de 20%. A senadora Leila Barros, do PDT do Distrito Federal, foi a relatora na comissão mista da medida provisória.
4: Enquanto o viajante que se desloca ao exterior já goza de isenções de tributos federais sob a bagagem no valor de $1.000, a família de baixa renda que não viaja não dispõe desse mesmo canal desonerado. A única forma de disposição desse extrato social para adquirir produtos importados de pequeno valor é pela remessa internacional.
3: Nas compras de até $3.000, as alíquotas da importação serão reduzidas de 60% para 30%. Uma das mudanças é a isenção de impostos para medicamentos de doenças raras que não tenham similar no Brasil. Outras são a adoção de medidas para a venda de produtos ilegais e a realização de avaliações periódicas sobre os impactos da desoneração. O primeiro em 3 meses e os seguintes em intervalos de no máximo 6 meses, como explicou Leila Barros.
5: A gente atendeu em parte a maior preocupação do setor, que é a avaliação, dando essa autonomia ao Ministério da Fazenda, a avaliação de 6 em 6 meses e também passar pelo Executivo a avaliação do Congresso Nacional anualmente.
3: O imposto sobre importações de até $50 ganhou o apelido de taxa das blusinhas, mas existia para qualquer tipo de produto, como eletrônico ou cosméticos, em compras internacionais que ficaram populares em sites e aplicativos de celular. Já a cobrança do ICMS continua igual para compras de qualquer valor, porque a alíquota desse imposto é definida pelos estados.
1: E o Senado enviou para a sanção presidencial a prorrogação até 2030 de incentivos fiscais a programas de atenção à saúde oncológica e de pessoas com deficiência.
2: Com a medida, empresas poderão continuar direcionando parte de seus impostos para financiar projetos de entidades sem fins lucrativos que atuam na prevenção, no diagnóstico e no tratamento. Repórter Pedro Pincer.
6: O projeto altera o funcionamento do Programa Nacional de Apoio à Atenção Oncológica e do Programa Nacional de Apoio à Atenção da Saúde da Pessoa com Deficiência. O texto prorroga até o ano calendário de 2031 a possibilidade de dedução do imposto de renda para doações destinadas aos dois programas. Com a medida, empresas poderão continuar direcionando parte dos seus impostos para financiar projetos de entidades sem fins lucrativos que atuam na prevenção, diagnóstico e tratamento de doenças oncológicas, bem como em serviços de reabilitação e tecnologias assistivas. A relatora, senadora Mara Gabrilli, do PSD de São Paulo, ressaltou que a aprovação não vai significar aumento de despesas.
7: Não há no texto ampliação de percentuais de dedução, criação de novos benefícios ou majoração de despesa orçamentária direta. Os limites e condições para usufruto do benefício permanecem inalterados, de modo que a renovação do incentivo não implica aumento de renúncia fiscal em termos percentuais, mas apenas a manutenção do regime vigente por mais um ciclo.
6: O texto também atualiza a legislação para incluir o termo correto transtorno do espectro autista e adequa as referências às normas de certificação de entidades beneficentes.
1: Música. A fila de benefícios do INSS é um dos principais desafios da Previdência. Para reduzir a espera de quem precisa de uma resposta sobre aposentadorias, auxílios e outros benefícios, o Congresso aprovou uma medida provisória que amplia a força-tarefa do INSS e da Perícia Médica Federal.
2: A medida reforça as equipes do órgão e da Perícia Médica Federal com o objetivo de acelerar a análise dos pedidos que estão há mais de 30 dias na fila. Repórter Rodrigo Rezende.
8: O Congresso aprovou a medida provisória que ampliou a força-tarefa do INSS e da Perícia Médica Federal com o objetivo de diminuir a fila de cidadãos que aguardam benefícios previdenciários. A ideia da MP é dar celeridade à análise dos pedidos, principalmente para aqueles que estão aguardando há mais de 30 dias na fila. A relatora, senadora Zenaide Maia, do PSD do Rio Grande do Norte, destaca que desde a edição da MP, os resultados já são significativos.
9: Os resultados alcançados em 2026 evidenciam a efetividade do programa. Entre janeiro e junho, o número de processos pendentes de análise ou de perícia médica inicial caiu de 2,7 milhões para 1,7 milhão. A redução foi ainda mais expressiva nos processos com tempo de espera superior a 45 dias, que passaram de 1,7 milhão para apenas 557 mil.
8: Como não houve modificação por deputados e senadores no conteúdo da MP enviada pelo Poder Executivo, o texto será agora promulgado pelo Congresso.
1: Atos de crueldade contra animais poderão estar entre as hipóteses que autorizam a aplicação de medidas socioeducativas de internação para crianças e adolescentes.
2: Projeto com essa determinação teve a votação concluída na Comissão de Constituição e Justiça e deve seguir diretamente para análise da Câmara dos Deputados. Repórter Bruno Lourenço.
10: O projeto de lei inclui ações contra animais praticadas com crueldade extrema ou com potencial concreto de causar lesão grave ou morte como nova hipótese de internação para menores de idade. A proposta também aumenta penas para maus tratos contra animais em geral. A relatora, senadora Leila Barros, do PDT do Distrito Federal, defendeu maior cuidado com os animais.
4: A vedação à crueldade, ela constitui fundamento central do direito animal brasileiro e confere proteção aos animais individualmente considerados. Essa proteção constitucional também se relaciona à dignidade da pessoa humana na medida em que a submissão de animais à crueldade degrada os próprios valores éticos que devem orientar as ações humanas e a atuação estatal.
10: O texto ainda aumenta a punição em casos que envolvam tortura, abuso sexual ou transmissão das agressões pela internet.
1: E avançou no Senado a criação de um serviço de telefone nacional gratuito para encaminhar denúncias de maus tratos a animais. A proposta assegura o direito ao anonimato dos denunciantes.
2: O projeto define como maus tratos atos de crueldade, abandono, agressão, mutilação, falta de alimentação e cuidados, além de trabalho excessivo ou inadequado. O abandono também é considerado maus tratos. A matéria seguiu para análise do plenário em regime de urgência.
1: O Senado aprovou o projeto do Executivo que cria a Universidade Federal da Fronteira Norte.
2: A nova instituição herdará a estrutura, os estudantes, servidores e professores atualmente vinculados ao campus Oiapoque da Universidade Federal do Amapá. Repórter Alexandre Campos.
11: A população do extremo norte do Amapá, que vive no município do Oiapoque e imediações, contará com uma nova instituição de ensino superior. Isso porque o Senado aprovou nesta quinta-feira o projeto do Executivo que cria a Universidade Federal da Fronteira Norte a partir do desmembramento da Universidade Federal do Amapá. Em julho, um projeto semelhante havia sido analisado pelos senadores. No entanto, a proposta foi vetada pelo governo por ter sido apresentada por parlamentar e não pelo Poder Executivo, como manda a Constituição. Representante do Amapá, o presidente do Senado, Davi Alcolumbre, destacou a importância estratégica da Universidade Federal da Fronteira Norte.
12: É fundamental termos a condição de formarmos capacidade intelectual na academia, na universidade, no conhecimento, nessa nova perspectiva das riquezas da exploração do petróleo e das riquezas que o petróleo pode proporcionar para o Brasil e vai proporcionar para a Amazônia, de conhecimento, de inteligência, e a universidade só ela é capaz de gerar todas essas perspectivas.
11: Além da oferta de vagas em cursos de graduação e pós-graduação, a nova instituição também atuará em pesquisa e extensão e buscará promover o desenvolvimento regional. O projeto segue para a sanção presidencial.
2: Edição de Paulo Groba e trabalhos técnicos de Eliseu Caires. O Jornal do Senado fica por aqui. Acompanhe agora as notícias da Câmara dos Deputados. Boa noite.
1: Boa noite e até amanhã.
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14: Plenário da Câmara zera imposto sobre importações de até 50 dólares.
15: Câmara confirma Brasil em acordos de proteção à mulher no trabalho.
14: Deputados aprovam Plano Nacional de Cultura para a próxima década.
16: Boa noite. A Câmara aprovou o Plano Nacional de Cultura para os próximos 10 anos. O repórter Antônio Vital tem os detalhes da proposta.
17: A Câmara dos Deputados aprovou o projeto do governo que institui o Plano Nacional de Cultura para os próximos 10 anos. A proposta estabelece princípios, diretrizes, eixos estratégicos e mecanismos de gestão para orientar as políticas culturais do país. Entre os princípios das políticas públicas voltadas para o setor estão o respeito à diversidade cultural, a valorização dos trabalhadores e a garantia de direitos, como o acesso universal à cultura, a liberdade de expressão e a preservação do patrimônio imaterial. Entre os eixos estratégicos estão o financiamento descentralizado, a redução das desigualdades regionais no acesso aos recursos, a presença das artes e da cultura nos currículos escolares e a proteção de culturas tradicionais, indígenas e de matriz africana. Outro eixo é a proteção de direitos autorais no ambiente digital, principalmente em função do uso de ferramentas de inteligência artificial. Cada eixo apresenta objetivos que servirão de base para a elaboração de metas específicas, ainda a ser definidas. O texto também prevê mecanismos de monitoramento do alcance dessas metas, tanto pelo governo federal quanto por estados e municípios. A proposta foi enviada pelo governo ao Congresso no ano passado, a partir de debates da 4ª Conferência Nacional de Cultura e consultas abertas ao público pela plataforma Brasil Participativo, com mais de 85 mil acessos. O relator da proposta, deputado Pedro Czai, do PT de Santa Catarina, acrescentou outros pontos ao projeto, como a prorrogação até 2028 do prazo para que estados e municípios façam a adesão ao Sistema Nacional de Cultura ou criem seus próprios fundos de cultura como condição para receberem recursos da Política Nacional Aldir Blanc de Fomento à Cultura. Esse prazo hoje termina no ano que vem. Pedro Czai disse que os objetivos, diretrizes e eixos estratégicos do Plano Nacional de Cultura contam com fontes de recursos e incentivos fiscais já existentes, mas ele anunciou que o governo vai elaborar um projeto para aumentar as fontes de financiamento para o setor.
18: As ações estratégicas e os indicadores serão democraticamente construídos com estados e municípios do Brasil. Isso para deixar claro, diferente do Plano Nacional de Educação, nós fizemos metas, definimos financiamento, definimos PIB, etc. Neste ponto, em relação ao financiamento, nós vamos apresentar um outro projeto para discutir novas formas de financiamento da cultura brasileira.
17: O projeto cria um colegiado para gerir o Plano Nacional de Cultura, com representantes do Ministério da Cultura, do Conselho Nacional de Política Cultural e dos órgãos gestores dos estados e municípios. A aprovação do Plano Nacional de Cultura para os próximos 10 anos foi acompanhada no plenário pela ministra da Cultura, Margarete Menezes, e foi comemorada pela bancada do governo. A deputada Jandira Fegali, do PCdoB do Rio de Janeiro, destacou a importância da cultura para o país.
19: Cultura é economia, é trabalho, é disputa, é compreender o Brasil profundo, é entender o que ele é capaz, de que forma a gente faz a integração civilizatória de toda a sociedade na sua diversidade. Não há nenhuma luta de resistência e luta por independência que a cultura não tenha sido um fator fundamental. E no momento que tentam nos recolonizar, aprovar esse plano é um instrumento de resistência.
17: O projeto que institui o Plano Nacional de Cultura para os próximos 10 anos foi enviado para análise do Senado. Da Rádio Câmara de Brasília, Antônio Vital.
13: Saúde.
14: Rosiana Sarney, do MDB do Maranhão, quer obrigar o SUS a encaminhar pacientes com câncer para hospitais privados quando os prazos legais para diagnóstico ou início do tratamento não forem cumpridos. A medida também prevê encaminhamento preventivo quando o atendimento público estiver prestes a estourar o prazo.
20: Rosiana Sarney afirma que a proposta dá efetividade aos prazos já previstos para o atendimento oncológico. Pelo texto, o paciente deverá ser comunicado do encaminhamento, terá transporte garantido quando necessário e continuará acompanhado pela rede pública durante todo o tratamento.
0: Previdência.
14: Beto Preto, do PSD do Paraná, propõe que a remuneração de adolescentes e jovens contratados como aprendizes deixe de entrar no cálculo da renda familiar do Bolsa Família. A medida valeria durante a vigência do contrato de aprendizagem e preservaria os demais critérios do programa.
20: Beto Preto explica que a proposta evita que famílias percam o benefício quando um jovem consegue o primeiro emprego como aprendiz. O deputado afirma ainda que a mudança incentiva a qualificação profissional e reduz a evasão escolar.
0: Trabalho.
14: A Câmara aprovou a adesão do Brasil a dois tratados internacionais sobre trabalho que protegem as mulheres. O repórter Marcelo Lascher traz os detalhes.
21: A Câmara dos Deputados aprovou a adesão do Brasil a dois tratados internacionais sobre direitos dos trabalhadores e, em especial, as mulheres. Um dos textos aprova a adesão do Brasil à Convenção da Organização Internacional do Trabalho, a OIT, com medidas contra violência e assédio no

0: relatora, a deputada Benedita da Silva, do PT do Rio de Janeiro, mas foi criticada pelo deputado Kim Kataguiri, do Missão de São Paulo. Segundo ele, os termos que designam o assédio no ambiente de trabalho são vagos e podem encarecer os encargos trabalhistas.
1: Gente, não é à toa que só 30% dos países que integram a OIT concordaram com esse tratado. Nós, mais uma vez, Brasil, América Latina, África, estamos sendo feitos de tonto pela Europa, que vão lá, usam seus 3 votos, cada país lá na OIT, e empurram legislação trabalhista para nós. A gente fica com a legislação mais cara, a gente fica com a legislação mais burocrática.
0: O plenário também aprovou a adesão do Brasil a outra convenção da OIT, esta voltada para promover a igualdade de oportunidades de tratamento para trabalhadores, homens e mulheres, com responsabilidades familiares. Segundo a convenção, as responsabilidades familiares não podem ser usadas como uma razão para demissão. Os trabalhadores devem ter direito à livre escolha de um emprego, levando em conta suas necessidades com responsabilidades familiares. A deputada Benedita da Silva também ofereceu parecer favorável à adesão do Brasil a esse tratado.
2: A ratificação da convenção reforça demais as respostas e as interrupções de trajetória laboral impostas pelas responsabilidades de cuidado, que reduzem a densidade contributiva das trabalhadoras e comprometem sua cobertura previdenciária na velhice.
0: As propostas que ratificam a adesão do Brasil às 2 convenções da Organização Internacional do Trabalho sobre assédio e cuidado seguiram para análise do Senado. Da Rádio Câmara de Brasília, com informações de Antônio Vital, Marcelo Larcher.
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4: Segurança Pública.
5: Silvia Cristina, do PP de Rondônia, defende a aprovação da proposta de emenda à Constituição que reduz a maioridade penal de 18 para 16 anos. A deputada argumenta que a medida pode ajudar a reduzir a violência e responsabilizar jovens envolvidos em crimes graves.
6: Silvia Cristina cita a experiência pessoal com a violência ao lembrar o assassinato do pai e diz que criminosos adultos usam adolescentes para cometer delitos. Para ela, é preciso endurecer as punições para quem participa da destruição de famílias por meio da criminalidade.
7: Se diminuir a maioridade, até porque rapaz e meninas, aos 16 anos, eles já votam, já casam, já sabem muito bem, já têm noção do que estão fazendo, a gente diminui essa violência que assola o Brasil. Então, é um fato que causa muita discussão, mas para quem sabe, já sofreu na pele o efeito da violência, não pode deixar de ser favorável a algo que a gente sabe que tem que ser mais rigorosa. Nós temos que ser mais rigorosos nas penalidades de quem sabe que está destruindo família.
5: Sargento Faur, do PL do Paraná, apoia a redução da maioridade penal para casos de crimes graves. O parlamentar lembra sua experiência na Polícia Militar para defender punições mais severas a infrações hediondas e de envolvimento com o crime organizado.
8: Muitas vezes fala-se que queremos prender crianças. É mentira. Nós queremos prender menores bandidos. Menores cometem crimes graves transportando drogas químicas, estuprando e matando crianças, matando pessoas para roubar. Precisam ser punidos severamente de acordo com a gravidade dos seus crimes. Comissão especial instalada, já começamos os trabalhos e tive contato com o relator e ele deu a entender que vai fazer uma consulta pública, um plebiscito para que o povo decida finalmente se quer ou não a redução da maioridade penal no Brasil.
6: Na opinião de Sargento Faur, a revisão da legislação penal responde a uma demanda expressiva da sociedade por mais segurança. O deputado garante que a maioria dos integrantes da comissão especial é favorável à proposta.
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1: Justiça. Cássio Favacho, do MDB do Amapá, é autor de proposta que consegue gratuidade da justiça a pessoas que recorram ao judiciário para obter atendimento de saúde do poder público ou de planos privados. Pela matéria, o benefício poderá ser concedido antes da análise da situação financeira do paciente.
2: A gratuidade abrange ações sobre medicamentos, tratamentos, cirurgias, internações e outros recursos relacionados à saúde. A Cássio Favacho avalia que a medida facilita o acesso à justiça em situações nas quais os gastos médicos podem comprometer a renda do paciente.
1: Política. Vinícius Gurgel, do PL do Amapá, apoia projeto que impede condomínios e proprietários de proibir o funcionamento de sedes partidárias em imóveis comerciais. De acordo com a proposta, a regra vale desde que sejam respeitadas normas de segurança, acessibilidade e vizinhança.
2: Vinícius Gurgel considera que a medida protege a liberdade de organização dos partidos políticos. O texto torna nulas cláusulas que imponham esse tipo de restrição e prevê que o prejudicado solicite a reparação por eventuais danos. A matéria está no Senado após a aprovação da Câmara.
3: Desenvolvimento Regional.
1: Altineu Cortes, do PL do Rio de Janeiro, defende um regime especial para acelerar obras de reconstrução em cidades atingidas por eventos climáticos extremos. Ele explica que a proposta simplifica licitações, reduz prazos administrativos e prioriza a recuperação da infraestrutura.
2: Na visão de Altineu Cortes, é preciso agilizar as ações de reconstrução e prevenção em estados e municípios em situação de calamidade pública. Para ele, o Estado precisa garantir socorro rápido e eficiente às populações afetadas por desastres naturais.
1: Paulo Litro, do União do Paraná, apresentou o projeto que reforça as regras de segurança para a abertura de comportas de barragens. A proposta do parlamentar determina que a liberação da água seja feita de forma gradual, conforme o volume de chuvas e o nível dos reservatórios.
2: Paulo Litro também propõe a instalação de sistemas de alerta para moradores de áreas próximas às barragens. O texto, que atualmente tramita na Comissão de Integração Nacional, prevê ainda a divulgação dos planos de abertura das comportas para reduzir riscos de inundações.
3: Votação.
1: Deputados aprovam medida que isenta de imposto compras internacionais de no máximo $50. O repórter Antônio Vital tem mais informações sobre a chamada taxa das blusinhas.
4: A Câmara dos Deputados aprovou medida provisória que isenta do imposto de importação as compras internacionais de até $50, conhecida como taxa das blusinhas. A medida provisória, aprovada faltando 5 dias para perder a validade, já está em vigor desde maio, quando foi publicada. Até então, as compras de até $50 pagavam taxa de 20%. O texto também zera a alíquota de importação para medicamentos destinados a doenças raras que não tenham similar nacional. Estabelece ainda a taxação de 30% para as compras entre $50 e $3 mil, com a possibilidade de o governo impor limites para os produtos mais caros. Além disso, obriga as plataformas de comércio eletrônico a adotarem mecanismos contra fraudes, como preços fictícios abaixo dos preços reais e fracionamento das compras de modo a evitar a taxação. O descumprimento sujeita as empresas a multas, suspensão de atividades e até proibição de operar no país. O texto final cria ainda um sistema de avaliação periódica sobre os impactos da isenção, com dados sobre os impactos da medida sobre os empregos, a arrecadação e o comércio. Os relatórios devem considerar especialmente setores considerados mais atingidos pela concorrência de produtos importados, como de roupas, calçados, brinquedos e cosméticos. Deputados da oposição criticaram a proposta e disseram que o fim da taxação sobre os produtos importados prejudica a indústria e o varejo nacionais. Foi o que disse o deputado Gilson Marques, do Novo de Santa Catarina.
5: O empreendedor brasileiro, aquele que paga DARF, que paga Selic a 15%, que contrata e paga um imposto caríssimo, tem que concorrer com o exterior. A China, por exemplo, que tem regra trabalhista análogo à escravidão, que se diz, entra no solo brasileiro sem nada de imposto.
4: Já deputados da base do governo disseram que eventual prejuízo a comerciantes e fabricantes brasileiros será compensado com a entrada em vigor da reforma tributária no ano que vem, o que vai acabar com o imposto cumulativo sobre os produtos. O deputado Edinaldo Lopes, do PT de Minas Gerais, disse que a medida beneficia quem não pode fazer compras pessoalmente no exterior.
6: É fundamental para aquelas pessoas de menor poder econômico, que não têm condição de fazer viagens internacionais, como os 16 milhões de brasileiros assim fazem e têm o direito à isenção até $2,000.
4: Já o presidente da Câmara, Hugo Mota, disse que a medida beneficia também aqueles empreendedores que dependem de compras no exterior para seu comércio. Ele disse que a Câmara está atenta ao impacto da isenção no setor de varejo.
7: Sabemos que existem preocupações da indústria e do varejo em relação a essa medida. E a Câmara dos Deputados não dará as costas a essas preocupações. A Câmara continuará dialogando com o setor produtivo, buscando conciliar a proteção do poder de compra das famílias, sem deixar de olhar para a competitividade da indústria e a força do varejo nacional.
4: A medida provisória que isenta do imposto de importação as compras internacionais de até $50 seguiu para análise do Senado. Rádio Câmara de Brasília, Antônio Vital.
2: Logo em seguida, a aprovação da MP na Câmara, o Senado retomou sessão própria com a inclusão do tema na pauta de votações.
3: Economia.
1: Mauro Benevides Filho, do União do Ceará, é autor de proposta que obriga o Banco Central a enviar ao Congresso as informações solicitadas por deputados e senadores. Ele explica que a medida visa dar mais transparência à relação entre a instituição e o poder legislativo.
8: Restabelecer a obrigatoriedade do Banco Central prestar informações ao Congresso Nacional, tanto à Câmara quanto ao Senado, de qualquer informação que o Congresso deseje. Por exemplo, eu quero pedir informação não só do Brasil, quero pedir informação quanto é a taxa de juros lá da Suíça. O Banco Central tem isso e terá que informar para a gente poder fazer uma avaliação da atuação do Banco Central, que eu acho que o Banco Central hoje privilegia muito o sistema financeiro, com taxas de juros muito elevadas, em detrimento da iniciativa privada, das famílias, das pessoas, e nós temos, portanto, que acabar com isso.
2: Mauro Benevides Filho avalia que a fiscalização do Congresso pode ampliar a responsabilidade do Banco Central na definição da política monetária do país. Ele avalia que a taxa de juros atual representa um custo adicional de pelo menos R$300 bilhões por ano.
1: Kleber Verde, do MDB do Maranhão, apresentou o projeto que altera o sistema de consórcios para garantir novos direitos aos participantes desistentes e excluídos. O deputado propõe regras para a devolução de valores, limita multas e veda a cobrança de taxa de administração após a saída do grupo.
2: Kleber Verde acrescenta que o texto prevê o envio de saldos não resgatados ao Banco Central para, segundo ele, facilitar o resgate do dinheiro. Na opinião do parlamentar, a medida busca dar mais transparência e equilíbrio à relação entre clientes e administradoras.
1: Termina agora o jornal Câmara dos Deputados, produzido pela Rádio Câmara, com trabalhos técnicos de Everson Urani e apresentação de José Carlos Andrade e Márcio Aquiles Sardi. Uma boa noite para você. Uma
2: ótima noite. A Voz do Brasil está de volta amanhã.
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